0: Ele vai morrer. Ele guiou esse povo 40 anos. E nos últimos 38 anos, uma geração que saiu, foi liberto da escravidão do Egito, e que eles não creram em Deus, não seguiram a Deus, e eles tiveram que ficar patinando no deserto por 38 anos, até que toda aquela geração morresse e surgisse uma nova geração. Essa geração sim, que vai entrar na terra prometida. E Moisés está preparando-os. Não caia na incredulidade dos seus pais. Não entre nesse pecado. Obedeça ao Senhor de coração. Creia. Nessa passagem de hoje, chegamos no clímax e a conclusão do primeiro sermão de Moisés. O que ele fez nesse primeiro sermão? Ele recontou a história, lembrou da fidelidade de Deus no passado, lembrou do pecado, da idolatria do povo, lembrou da disciplina de Deus, e falou: agora, tenham só um Deus, é só Ele, vivam para Ele. E ele convoca então, no clímax do final do seu primeiro sermão, para essa nova geração: lembre da aliança de Deus. Lembre que Deus já começou a entregar, dar vitórias para vocês entregando a terra. Cuidado para não repetir os mesmos erros de incredulidade, desobediência e idolatria. Mas ele começa desafiando o povo a pensar: será que Deus de fato é único? É singular? Merece o nosso coração, a nossa obediência? Os versículos 32 a 35, ele desafia essa pergunta: será que há outro Deus? Olha o versículo 32 na sua Bíblia, Deuteronômio 4, 32. Agora, pois, perguntem aos tempos passados que transcorreram antes de vocês, desde o dia em que Deus criou o ser humano sobre a terra, desde uma extremidade do céu até a outra, se já aconteceu algo tão grandioso como isto, ou se em algum momento se ouviu falar de coisa semelhante. Ele convida todos nós a fazer uma pesquisa, uma investigação de campo. É de todo tempo e em todo lugar. É uma investigação histórica. Tente voltar, se você pudesse, voltar ao replay de toda a criação, desde Adão e Eva, e ver todo ser humano, em todo segundo momento da história da humanidade. Veja, volta. Será que há algum povo em algum lugar que já experimentou algo assim? E ele faz, pede uma investigação geográfica, ou podíamos dizer até galáctica. Ele fala de uma extremidade do céu até outra. Se você pudesse pegar uma nave espacial na velocidade hiper, sei lá o que é sônico, né? A velocidade da luz, e você fosse para os cantos do universo, procure. No profundo do mar, no alto das montanhas, qualquer canto desse mundo, desse universo, e vê se alguém já ouviu falar de algo maior daquilo que Deus fez para o seu povo. Traga a sua pesquisa e vamos ver, porque é algo completamente além da imaginação. O que que você vai perguntar? Olha o versículo 33. Perguntem se algum Deus já se revelou como o Senhor fez. Diz assim: perguntem se algum povo ouviu a voz de algum Deus falando do meio do fogo, como vocês ouviram e ficaram vivos. Moisés está lembrando o povo lá do que aconteceu, a história contada em Êxodo 19. Eles saíram do Egito, chegaram ao pé do Monte Sinai, e lá Deus desceu sobre a montanha, fogo, trovão, fumaça, e eles, o povo, ouviu audivelmente Deus falando com eles. Deus estabeleceu sua aliança com o seu povo. Deus deu os 10 mandamentos. Nós vamos começar a estudar isso a partir do capítulo 5. Eles ouviram a voz de Deus e falou: vocês acham que isso é normal? Pergunta se algum outro povo já ouviu Deus falando do meio do fogo e sobreviveu. Veja a misericórdia, a graça de Deus sustentando, protegendo vocês. Deus se revelou, isso é incomparável, é sem precedentes, Deus falar com o seu povo dessa maneira. Mas faça outra pergunta, olha o versículo 34. Ou se já houve um Deus que tentou ir tomar para si um povo do meio de outro povo, com provas, com sinais, com milagres, com lutas, com mão poderosa, com braço estendido, com feitos espantosos, segundo tudo que o Senhor seu Deus fez por vocês no Egito, como vocês viram com seus próprios olhos. Vocês são testemunhas do que Deus tem feito com o seu povo. Perguntem se algum Deus já redimiu um povo como o Senhor fez com vocês. Ele está lembrando como 38 anos antes Deus invadiu a história e entrou num duelo épico com o faraó, o maior imperador da maior nação mais poderosa daquela época. E foi 10-0 para Deus. 10 pragas a 0. Deus transformou o rio em sangue. Fez escuridão durante dias. Né? Aí tem os piolhos, tem os sapos, tem todas aquelas outras. Ele matou todos os primogênitos de todos aqueles que não estavam debaixo do sangue do cordeiro. Ele abriu um mar para o seu povo passar. Ele entrou com forte braço e tirou um povo seu do meio de outro. Isso nunca aconteceu em outro lugar. Essa história da redenção, de libertá-los da escravidão, nunca se ouviu em outro lugar. Mas para quê? Por que que Deus fez isso? Versículo 35. Isso foi mostrado a vocês para que soubessem que o Senhor é Deus. Nenhum outro há além dele. Aqui é a grande ideia do sermão de Moisés. Não há nenhum outro Deus além dele. Só o Senhor é Deus. Pois só ele se revelou ao seu povo. Só ele redimiu o seu povo. Deus é incomparável. Deus é único. O que ele fez na história de Israel não tem precedentes. Nenhuma história há como a história da redenção. Nenhuma história de um Deus que se revela e se comunica com o seu povo. Nenhuma história de um Deus que salva o seu povo pela sua graça, seu amor e a sua misericórdia. Talvez você que entrou aqui, talvez seja a primeira vez, talvez não. E você chegou, tem participado, ouvido cultos, pregações, mas você ainda não está certo. Se o Deus da Bíblia é de fato o único Deus. Porque, convém, hoje nós vivemos num mundo de muitas religiões e espiritualidade, que mistura tudo. Tem tantas opções para uma vida espiritual por aí. E talvez você venha e fale, não, na verdade eu acho que cada religião tem algo bom para contribuir. Cada um tem, na verdade no fundo tudo é igual. Meu amigo, minha amiga, talvez você ainda não creu em Cristo como seu Salvador. Eu te convido a olhar a palavra de Deus, porque isso que foi falado aqui no Velho Testamento, lá no início da Bíblia, que não há outro Deus incomparável. Na verdade, ao continuar lendo, nós vemos que essa história aumenta, essa revelação aumenta, essa redenção aumenta, e como vamos ver, e nos alcança. Esses são os primeiros capítulos de uma história, uma revelação ainda maiores, que culmina na pessoa e obra de Cristo Jesus. Eu te convido a ouvir essa revelação, essa palavra na Bíblia e conhecer a Cristo. Não é mais uma religião. E eu te convido, como Moisés convida aqui, compare, vai pesquisar, investigue. Você vai ver que não há facetas entre religiões de uma mesma verdade no fundo. Pode pesquisar entre os mórmons, os adventistas, muçulmanos, testemunhos de Jeová, budistas, hindus, ateus, gnósticos, o que você quiser. Mas aí vem conhecer. E na verdade, começa por aqui. Conheça a história da redenção em Cristo Jesus. Conheça a história de um Deus que se revelou e nos salvou tão somente pela graça e não por nossas obras. Não pelo dinheiro, não pela membresia de uma igreja ou aquela para ser salvo, não, mas por Cristo Jesus e tão somente. Você vai conhecer, descobrir que essa é a história verdadeira pela qual seu coração anseia. A Bíblia faz reivindicações incontestáveis, absolutas e exclusivas. Não há outro Deus, não há outro caminho que não em Cristo Jesus, não há outra revelação. Não há caminhos por outros para chegar no Senhor. Reflita qual Deus você vai servir, a quem vai se render e clamar por socorro, porque a revelação de Deus e a redenção de Deus são incomparáveis. Só o Senhor é Deus, pois só Ele se revelou e redimiu o seu povo. Então, nos próximos versículos, depois de fazer a pergunta e chegar com a sua grande ideia, a sua lição principal, Moisés vai voltar e relembrar, sim, da revelação de Deus e da redenção ao seu povo, e volta nas mesmas questões, e diz, versículo 36, não há outro Deus, pois só o Senhor se revelou ao seu povo. Acompanha comigo, versículo 36, dos céus Ele fez com que ouvissem a sua voz para ensiná-los, e sobre a terra lhes mostrou o seu grande fogo. E do meio do fogo vocês ouviram as suas palavras. De novo, lembrando lá a história em Êxodo 19, Deus revelou a sua palavra diretamente para Israel. O propósito da revelação de Deus, a sua palavra, diz aí, foi para ensiná-los, ainda no versículo 36. Ou poderíamos, talvez uma tradução melhor seria para corrigi-los ou discipliná-los. Deus deu a sua lei, Deus deu os 10 mandamentos e ensinou como o povo deveria viver diante da presença de Deus. Queridos, a Bíblia continua e nos mostra que toda a Bíblia é a palavra de Deus, é a revelação. Aquilo que Deus falou para Israel, para os seus servos, foi registrado. Eu e você não estamos lá ao pé do Monte Sinai ouvindo e trêmulos diante da voz audível de Deus, do fogo. Mas o que Deus falou foi escrito e preservado ao longo de séculos e milênios. E agora completo a história que chegou a mim e a você. E Deus se revelou ao seu povo para nos instruir, para nos corrigir. A Bíblia nos mostra que nós estamos em pecado. Ele mostra que nós precisamos de um Redentor, de um Salvador. Ele nos mostra o que é correto, o que é santo. Nossos valores são corrigidos. Nossas prioridades são realinhadas. Somos confrontados com nossa mesquinhez, valorizando os ídolos desta vida. Nossos sonhos e projetos particulares que tomam lugar de Deus e não têm valor eterno. Mas ao longo da Bíblia, nós vemos que Deus se revelou outra vez. E de uma maneira muito mais grandiosa até do que no Monte Sinai. Não em fogo e trovão da montanha, mas através do seu Filho encarnado que habitou manso e humilde entre nós. Deixe seu dedo aqui marcado em Deuteronômio 4. Nós vamos olhar hoje alguns textos do Novo Testamento também. Abra lá em Hebreus capítulo 1. Hebreus capítulo 1. Nós vamos ver que essa grande verdade, que não há outro Deus, pois só o Senhor se revelou ao seu povo, tem a ver conosco também. Hebreus capítulo 1, versículos de 1 a 3, diz assim, Hebreus 1, 1 a 3, antigamente, Deus falou muitas vezes, de muitas maneiras, aos pais, pelos profetas, mas nestes últimos dias, nos falou pelo Filho, a quem constituiu herdeiro de todas as coisas, e pelo qual também fez o universo. O Filho, que é o resplendor da glória de Deus, e a expressão exata do seu ser, sustentando todas as coisas pela sua palavra poderosa. Depois de ter feito a purificação dos pecados, assentou-se à direita da majestade nas alturas. Versículo 4. Tendo se tornado tão superior aos anjos, quanto herdou mais excelente nome do que eles. A revelação no Monte Sinai ainda era uma sombra da grande revelação na vinda do Senhor Jesus Cristo. O próprio Deus desceu, se tornou homem e viveu entre nós e efetuou a purificação dos pecados, a salvação pela sua obra na cruz do Calvário, tomando o nosso lugar, vencendo a morte e nos dando vida eterna a todo aquele que crê. Nós somos testemunhas disso. Como o povo de Israel é testemunha daquilo que aconteceu no Monte Sinai, nós somos testemunhas, porque recebemos a palavra de Deus, temos ouvido a sua palavra, recebemos o testemunho do próprio Espírito de Deus em nossos corações, de que é verdade, que somos filhos dele pela graça, porque fomos regenerados, todo aquele que se arrependeu e creu em Cristo como seu Salvador. Só o Senhor é Deus, pois só Ele se revelou e redimiu seu povo. Não há nenhuma outra religião que vai contar de Deus descer aqui e viver entre nós para efetuar o nosso resgate. Um Deus que abriu as cortinas do céu para se revelar para nós e nos conduzir pela sua palavra. Voltando lá para Deuteronômio 4, Moisés enfatiza outra vez, não há outro Deus, pois só o Senhor redimiu o seu povo. Vamos ler os versículos 37 a 38, ainda em Deuteronômio 4. Ele amou os pais de vocês e escolheu os seus descendentes depois deles. Por isso o Senhor os tirou do Egito com a sua presença e com a sua grande força, para expulsar da frente de vocês nações maiores e mais poderosas do que vocês, para fazer com que vocês entrassem na terra deles e dá-la a vocês por herança, como hoje se vê. Não há outro Deus, pois só o Senhor redimiu o seu povo. Deus interveio na história para libertar Israel da escravidão no Egito. trazê-los para um lugar, para um novo relacionamento com Ele. Ele agiu em favor de Israel por amor. E vez após vez nós vemos aqui em Deuteronômio que o amor de Deus por Israel não tem explicação em Israel. Não é porque eles eram melhores, maiores, mais amáveis. Mas como ele diz aqui no versículo 36, mas porque Deus escolheu amá-los. Deus quis amá-los. Deus amou porque amou. A motivação de Deus não era nada que havia em Israel. A escolha de Deus por eles foi pela sua soberana graça de, através de Israel, alcançar as nações do mundo com o Evangelho ao enviar o seu Filho Jesus. Queridos, a história da redenção, a escolha de Deus pelos seus é sempre baseada em seu amor. 1 João 4,19 diz que Ele nos amou primeiro. Efésios capítulo 1, versículos 4 e 5 diz que em amor Deus nos predestinou para sermos adotados como seus filhos. Deus amou, Deus escolheu, Deus salvou. Nós cantamos, né, um cântico muitas vezes aqui, Ele decidiu me amar. A motivação do amor de Deus por nós também não está em nós mesmos. Não estão aqui os mais bonitos, os mais santinhos, os mais bonzinhos, os melhores. Desculpa te dizer isso. E me incluo aqui. Deus nos amou, porque Ele nos amou. E como não está em nós a motivação, está no próprio Deus, jamais podemos perder o amor de Deus. Porque mesmo quando eu sou infiel, mesmo quando eu luto com os pecados, Deus ama por causa dEle mesmo. Deus demonstrou este amor soberano outra vez na história da Bíblia, de maneira ainda mais grandiosa. A redenção, da qual Êxodo era apenas uma sombra também, aponta para a grande redenção que Cristo operou por nós na cruz. Não foi um duelo contra um rei humano, contra o faraó, mas na cruz foi contra o pecado, a morte, o próprio inimigo, príncipe do poder do ar. No Calvário, Cristo nos resgatou da escravidão da morte e nos redimiu para sempre. Em Cristo, nós fomos redimidos numa redenção ainda maior daquela de Israel. Abra lá em Gálatas, capítulo 4, versículos 3 a 7. Gálatas 4, versículos 3 a 7. Paulo vai nos lembrar sobre a nossa escravidão. Não à opressão humana, mas ao nosso próprio pecado, nossa maldade, a nossa condenação. Gálatas 4, 3 a 7 diz: assim também nós, quando éramos menores, estávamos escravizados aos rudimentos do mundo. Mas quando chegou a plenitude do tempo, Deus enviou seu Filho, nascido de mulher, nascido sob a lei, para resgatar os que estavam sob a lei, a fim de que recebêssemos a adoção de filhos. E porque vocês são filhos, Deus enviou o Espírito de seu Filho ao nosso coração, e esse Espírito clama: Abba, Pai. Assim você já não é mais escravo, porém filho, e sendo filho também é herdeiro por Deus. Na verdade, a história de Israel vai mostrar que vez após vez eles são incapazes de obedecer a Deus e continuar debaixo da bênção de Deus na terra prometida. E todos são condenados, todos nós somos condenados por não atingir a perfeição da lei de Deus. Porque somos escravos do nosso pecado. Mas Deus efetuou uma redenção ainda maior através de Cristo Jesus, que Ele cumpriu perfeitamente os 10 mandamentos e toda a lei de Deus, de coração, e deu a sua vida em troca pela nossa. Pagou a punição que nós merecíamos para nos comprar de volta, nos redimir e nos dar vidas novas, nos fazer filhos de Deus, adotados pela graça do nosso Deus. Isso é disponível de graça a todo aquele que crê. Por isso nós proclamamos o Evangelho, estendemos o convite. Só o Senhor é Deus, pois só Ele se revelou e redimiu o seu povo. Os últimos versículos de Deuteronômio 4, versículos 39 e 43, são a aplicação de Moisés. Não há outro Deus. Então o Senhor merece nossa obediência de coração. Olha os versículos 39 e 40. Por isso, hoje vocês saberão e refletirão em seu coração que só o Senhor é Deus. Em cima no céu, embaixo na terra, não há nenhum outro Deus. Portanto, guardem os seus estatutos e os seus mandamentos que hoje lhes ordeno, para que tudo vá bem com vocês e com seus filhos depois de vocês, e para que vocês prolonguem os seus dias na terra que o Senhor, seu Deus, lhes está dando para todos sempre. A resposta, a verdade que só há um único Deus, é reflita no coração e guarde os mandamentos para desfrutar as bênçãos do Senhor para sempre. Ele diz, saiba no seu coração que só há um Deus, não há nenhum outro. Nós vivemos em meio a muitos religiosos espirituais, como eu disse, pessoas até mesmo dentro da igreja, que adoram falsos deuses. Pode ser o Deus da sorte, da superstição. Não, Deus é uma força, é uma ajudinha a mais no meu dia a dia, que faz as coisas darem certo. É uma proteção mística contra o mal, pessoas do mal, espíritos do mal. Não, pode ser o Deus da moralidade. Não, é simplesmente eu ser uma pessoa relativamente boa, que não faço mal a ninguém, e assim então está tudo certo. Ou o Deus das boas vibes. Boa energia. Me dá um sentimento gostoso. Uma paz. É o Deus do yoga. Ou o Deus da barganha. Eu sou perfeccionista e exijo tudo perfeito, e então Deus me deve bons resultados em meus negócios, minha família, meu amor, minhas amizades. Esses tantos falsos deuses são fabricados por nós mesmos, naquilo que parece bom aos nossos olhos, aquilo que me faz sentir bem, aquilo que acho que vai me dar um pouquinho mais de vantagem, de sucesso. Mas nenhum destes deuses você pode se relacionar. Nenhum desses deuses se revelou e deu a sua palavra. Nenhum desses deuses invadiu a história, o tempo e o espaço para te arrancar do seu pecado, da condenação e te tornar filho de Deus. O verdadeiro Deus é uma pessoa. Ele tem vontade. Ele dá ordens. Ele age. Ele conhece você. Tudo sobre você, o bem e o mal. Ele falou, Ele deu sua palavra para você conhecer tudo o que você precisa para viver para Ele. A Bíblia te fala quem você é. Ele te fala quem Deus é. Ele te fala de onde você veio. Ele te fala para onde você vai. Ele te fala o seu propósito de existência. Ele te fala o que realmente está errado com você e o que está errado com o mundo. Ele te fala qual a solução. Te fala como ser redimido por Ele. Te fala como se tornar o seu filho. O verdadeiro Deus confronta a realidade de um mundo mau, quebrado, injusto, onde há opressão, escravidão, maldade, morte. E Ele intervém não para dar boas vibrações, mas para trazer redenção. Não apenas saber sobre isso. Ele diz então, no versículo 35, vocês soubessem, vocês precisam conhecer isso de coração, mas não é só saber que há um só Deus. Não é apenas um conhecimento teológico. Mas tem que levar a uma transformação de vida, da ética. Ele então continua no versículo 39 e 40. Você saber refletir em seu coração e, portanto, então guarde, obedeça a palavra de Deus. Por quê? Para que tudo vá bem com você e os seus filhos. O caminho de Deus é o caminho de vida, de amor. Nossos filhos são abençoados pelo nosso amor a Deus, pela nossa obediência a Deus. É de coração essa reflexão. É uma obediência que flui de dentro. Para que você prolongue os seus dias na terra que Deus está dando para sempre. O caminho de Deus a usufruto, a alegria da vida. Queridos, obediência, bênção, alegria, adoração andam juntos. O pecado e o egoísmo insistem que a obediência é uma coisa chata, indesejável, e só é gostoso, prazeroso fazer o que eu quero. Mas o caráter bondoso, misericordioso, fiel, santo, alegre de Deus nos ordena a obediência, onde encontramos sim alegria, bênção, satisfação nele. Ele é o único Deus, não permite que outras coisas competem com isso. Entram, não sigam seus próprios noções. O caminho para desfrutar Israel plenamente a terra, para sempre, seria através da obediência amorosa aos mandamentos do Senhor. Só alegria, plenitude, prazer na palavra de Deus. É muito mais profundo do que o cumprir regras ou não. As ordens de Deus são a nossa vida. Desobediência a Deus traz morte. Mas a verdade é que todos nós falhamos. E como eu disse, Israel falhou. Nenhum de nós é capaz de obedecer para viver essa bênção, essa vida em Deus. Por isso que a história da Bíblia continua. A história da redenção continua. E mostra que em Cristo fomos libertos para obedecer de coração. Romanos 6, 17 a 23 nos mostra isso. Romanos capítulo 6, versículo 17 a 23. Se você encontrar, pode acompanhar, senão eu vou ler aqui. Olha o que é a diferença que Jesus fez. Romanos 6, 17 a 23. Mas graças a Deus, que tendo sido escravos do pecado, vocês vieram a obedecer de coração à forma de doutrina que foram entregues. E uma vez libertados do pecado, foram feitos servos da justiça. Falo em termos humanos por causa das limitações de vocês. Assim como ofereceram os seus membros para que fossem escravos da impureza e da maldade, que leva à maldade, assim ofereçam agora os seus membros para que sejam servos da justiça para a santificação. Porque quando vocês eram escravos do pecado, estavam livres em relação à justiça. Naquele tempo, que frutos vocês colheram? Somente as coisas de que agora vocês se envergonham, porque o fim delas é a morte. Agora, porém, libertados do pecado, transformados em servos de Deus, o fruto que vocês colhem é para a santificação. E o fim, neste caso, é a vida eterna. E vocês conhecem esse versículo? Porque o salário do pecado é a morte, mas o dom, o presente gratuito de Deus, é a vida eterna em Cristo Jesus, nosso Senhor. Nós não somos capazes em nós mesmos de obedecer os mandamentos de Deus. Mas Ele revelou uma redenção ainda maior em Cristo Jesus. Nos salvou dos nossos pecados, nos transformou em servos de Deus, nos deu um novo coração, libertos do pecado e agora livres para obedecer de coração, temos nova vida. Então aquilo que Israel não era capaz de fazer e falhou vez após vez, agora temos o Espírito Santo de Deus que nos capacita com a sua palavra, com a vida de Cristo Jesus, para obedecer a Deus de coração. Só há um Deus. E ele se revelou e redimiu o seu povo. Os últimos versículos em Deuteronômio 4. É o epílogo. Terminou o sermão de Moisés. E mostra que ele deu esse sermão na época em que eles ainda estavam lidando com a divisão da terra do lado de cá do Rio Jordão, onde Deus já tinha derrotado alguns inimigos entregues para o território, para duas tribos e meio. E ele fala sobre cidades de refúgio. Nós vamos ler aqui rapidamente, vou explicar e nós vamos concluir. Versículo 41 a 43. Então Moisés separou três cidades além do Jordão para o nascente do sol, para que ali pudesse refugiar o homicida que tivesse matado involuntariamente o seu próximo, de quem antes daquilo não tivesse ódio algum. Esse homicida poderia se refugiar numa destas cidades e salvar a sua vida. As cidades eram Bezer, no deserto, no planalto, para os rubenitas, Ramote, em Gileade, para os gaditas, e Golã, em Bazã, para os manassitas. Basicamente, o que está acontecendo aqui é que Deus já está estabelecendo justiça e misericórdia na terra. O amor de Deus, mais uma vez, não é uma coisa apenas distante, teórico, é prático, presente. Uma revelação em meio tempo e espaço, a história continua, mas não é algo vago. Ele está designando três cidades muito importantes para o estabelecimento de justiça na terra de Israel. Eram cidades de refúgio para quem matasse acidentalmente. Você pode estudar mais sobre isso em Números 35, mas basicamente, resumindo, é o seguinte. Se você atropelasse alguém ou matasse alguém, sem querer, por acidente, não por ódio, mas por descuido, havia a grande ameaça de alguém da família daquela pessoa vinha atrás de você se vingar. Você lembra aquelas histórias, talvez parte do Brasil ou em filmes, que vira aquelas rixas de sangue entre famílias, né? Que um vai matando o outro, e nunca tem fim. O perigo era disso se estabelecer em Israel. Então tinha um lugar onde aquela pessoa fugiria, faria um julgamento para ver se de fato foi um acidente, mas teria consequência. Ah, mas foi sem querer, desculpa aí. Não. É grave, alguém criado à imagem de Deus foi morto. Ele teria que morar naquela cidade até a morte do sumo sacerdote. Você pode ler sobre isso mais. Teriam seis cidades, três de um lado do Rio Jordão, três do outro lado do Rio Jordão. Mas basicamente, eles estão indicando que há uma tensão de um Deus santo habitando em meio a homens pecadores falhos. Mortes trágicas e acidentais ainda vão acontecer entre o povo. Mas Deus estava providenciando uma solução para o problema. E nós somos lembrados dos nossos pecados, intencionais ou não intencionais, que também merecem juízo. Não adianta ser, foi sem querer. Há consequências. O mal é levado a sério, mas Deus providencia um refúgio. Deus já estava estabelecendo justiça, mas também misericórdia. Meios para tratar o pecado e o pecador, mesmo não intencional. E nós somos lembrados, e isso mais uma vez ilustra, o refúgio que nós temos no nosso Redentor Jesus Cristo. Que Ele que carregou os nossos pecados, só o Senhor é Deus. Pois só Ele se revelou e redimiu o seu povo.
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Pela graça de Deus, encerramos juntos mais um horário. Muito obrigado pela sua audiência. Eu sou seu amigo Mário Sérgio e lhe fiz companhia. Juntos nós louvamos a Deus com a boa música cristã tradicional, juntos nós aprendemos com excelentes programas. E eu convido você a continuar ouvindo mais desta excelente programação que eu tenho certeza vai abençoar a sua vida. E que Deus esteja com você agora neste momento, onde quer que esteja, esta é a minha oração. Um grande abraço e que Deus abençoe você. Música.

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2: Alta no consumo de suplementos sem orientação médica acende alerta. O que acontece com o cérebro quando você aprende um instrumento depois dos 40? Água com limão. Como o consumo do suco pode afetar a saúde bucal? O consumo de suplementos alimentares cresce rapidamente no Brasil, impulsionado pelas redes sociais e pela busca por mais saúde e bem-estar. Vitaminas, minerais e compostos para imunidade, energia e emagrecimento passaram a fazer parte da rotina de milhões de brasileiros. No entanto, especialistas alertam para os riscos do uso sem acompanhamento profissional. Segundo o endocrinologista Rafael Surret, a ideia de que vitaminas são sempre benéficas pode levar a erros. O médico explica que o excesso de nutrientes também pode causar problemas de saúde, como alterações renais e cardiovasculares. A vitamina D, por exemplo, está entre os suplementos mais consumidos e exige cuidados quanto à dosagem. O especialista destaca que a suplementação deve ser indicada apenas após avaliação clínica e exames. Gestantes, idosos e pacientes com doenças específicas estão entre os grupos que mais podem necessitar desse acompanhamento. A recomendação é manter hábitos saudáveis, como alimentação equilibrada, atividade física e sono de qualidade, lembrando que suplementos não substituem esses cuidados. Aprender um instrumento musical após os 40 pode trazer benefícios importantes para o cérebro. Especialistas afirmam que mesmo com o envelhecimento, o órgão mantém a capacidade de criar novas conexões neurais, processo conhecido como neuroplasticidade. A prática musical estimula a memória, atenção, coordenação motor e percepção auditiva ao mesmo tempo. Segundo a neurologista Isis Peniche, tocar um instrumento exige o trabalho integrado de diversas áreas cerebrais. Além de memorizar notas e movimentos, o músico precisa ajustar o ritmo, ouvir com atenção e corrigir erros rapidamente. Estudos recentes apontam que essa atividade está associada a melhor desempenho da memória e das funções executivas. Pesquisas também indicam que nunca é tarde para começar a aprender música. O violinista Arthur Lawton destaca que a constância nos estudos é mais importante do que longas horas de prática. Para especialistas, o maior benefício pode estar no próprio processo de aprendizagem, que mantém o cérebro ativo e reforça a capacidade de adquirir novas habilidades ao longo da vida. A água com limão é uma bebida popular entre pessoas que buscam hábitos mais saudáveis, mas o seu consumo frequente exige atenção. Especialistas alertam que a acidez natural da fruta pode favorecer o desgaste do esmalte dentário ao longo do tempo. Apesar disso, a bebida não precisa ser eliminada da rotina quando consumida com equilíbrio. Segundo a dentista Manuela Lamarão, a exposição constante dos dentes a alimentos e bebidas ácidas pode aumentar o risco de erosão dentária. Com o desgaste do esmalte, algumas pessoas podem desenvolver maior sensibilidade ao consumir alimentos quentes, frios ou doces. A frequência de ingestão ao longo do dia é um dos principais fatores de atenção.
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3: 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Lamentações 3, 22 e 23. 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
1: A chamada da meia-noite traz até você Pérolas Diárias de Vimalgo. O qual não cometeu pecado, nem dolo algum se achou em sua boca, pois ele, quando ultrajado, não revidava com ultraje, quando maltratado, não fazia ameaças, mas entregava-se àquele que julga retamente. Primeira carta de Pedro, 2, 22 e 23. Na cruz do Calvário aconteceu a mais completa e inconcebível renúncia, cuja profundidade nunca conseguiremos sondar, pois foi quando os pecados de todas as pessoas de todos os tempos foram colocados sobre Jesus. Isso não aconteceu teórico ou simbolicamente, mas foi terrível e assustadora realidade. O castigo por todos os nossos pecados foi colocado sobre aquele que não tinha pecado. Justamente ali, vemos aquele que ficou sem direitos, que foi injustiçado, tornando-se a perfeita justiça de Deus por nós. Que estranho mistério! Mas aqui se desenham perspectivas ainda mais gloriosas. Enquanto vemos admirados as consequências da sua renúncia e as bênçãos que abrangem o mundo todo, o Espírito Santo nos move a seguir o Cordeiro também nesse sentido. Entenda, se o Senhor lhe diz, se tu uma bênção, isso quer dizer, assuma a natureza da renúncia de Jesus, a tal ponto de estar em condições de testificar, como desconhecidos, e entretanto bem conhecidos, como se estivéssemos morrendo, e contudo, eis que vivemos, como castigados, porém não mortos, entristecidos, mas sempre alegres, pobres, mas enriquecendo a muitos, nada tendo, mas possuindo tudo.

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Muito boa noite a você, sintonizado na BBN. Aqui é o Renato Gontijo e sou eu quem tem o privilégio de apresentar mais uma programação a você nesta noite e madrugada. Fique conosco, sensível ao ouvir de Deus, e deixe nosso soberano Criador falar com você aqui hoje.

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Na minha angústia, clamei ao Senhor e me ouviu. Salmo de número 120, versículo 1. O salmista sabia bem a quem buscar em meio às lutas, porque sabia que, independente da hora ou situação, Deus estava sempre ouvindo e pronto a ajudar. Que eu e você, querido ouvinte, também não esqueçamos jamais dessa verdade, porque, mesmo sem merecermos, Deus nos ama e cuida. Amém? Bem mais deste tão grandioso e bondoso Senhor que vamos aprender em instantes, conferindo o programa Sabedoria para o Coração.

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Olá, caro ouvinte, é bom ter você para mais um programa Sabedoria para o Coração. Hoje estudaremos 1 Reis, capítulo 18, verso 41, ao capítulo 19, verso 19. E o título da nossa mensagem é Jogando a Toalha. Se fôssemos escolher um personagem bíblico que passou por desespero e depressão, dificilmente mencionaríamos Elias. Afinal, ele foi o profeta de fogo e milagre. Se fôssemos escolher um capítulo da Bíblia que oferece conselhos para vencer o desespero, poucos escolheriam 1 Reis 19. É nesse capítulo que Deus faz uma sessão de aconselhamento com um paciente deprimido. Mas o que levou Elias à beira do desespero? No capítulo 18, ele realizou milagres incríveis e até zombou dos profetas de Baal, porque Baal não lhes respondia às orações com fogo do céu. Por outro lado, como vimos, Elias orou e Yahvé respondeu suas orações, consumindo o sacrifício com fogo do céu. Como resultado, o povo reconhece que somente Yahvé, o Deus de Israel, é o Deus verdadeiro. Já faz anos que Elias ora por um reavivamento espiritual na nação, para que Baal seja deposto, finalmente, vitória. Continuamos nossa série em 1 Reis 18, verso 41. Então disse Elias a Acabe, sobe, come e bebe, porque já se ouve ruído de abundante chuva. O céu ainda não está coberto de nuvens carregadas, mas Elias ouve o ruído de chuva com os ouvidos da fé. Os ouvidos da fé jamais dependem de experiências ou circunstâncias, mas da palavra de Deus. O Senhor tinha prometido a Elias em 1 Reis 18:1, vai, apressa-te a Acabe, porque darei chuva sobre a terra. Nessa situação, muitos crentes teriam dito, só acredito que vai chover quando vir a chuva. Mas Elias já compra até um guarda-chuva. Conforme Hebreus 11:1 diz, fé é a convicção de fatos que se não veem. Como seria bom se nos parecêssemos mais com Elias. Perceba nos versos 42 a 43 que o profeta começa a orar intensamente. Saiu Acabe a comer e a beber. Elias, porém, subiu ao cimo do Carmelo e, encurvando para a terra, meteu o rosto entre os joelhos e disse ao seu moço, sobe e olha para o lado do mar. Esse é o mar Mediterrâneo que pode ser visto de cima do Monte Carmelo. Continue nos versos 43 e 44. Ele subiu, olhou e disse, não há nada. Então lhe disse Elias, volta. E assim por sete vezes. A sétima vez disse, eis que se levanta do mar uma nuvem pequena como a palma da mão do homem. Então disse ele, sobe e dize a Acabe, aparelha o teu carro e desce para que a chuva não te detenha. A nuvem é do tamanho de uma moeda e Elias já diz a Acabe, olha, é melhor você se apressar antes que o temporal atrapalhe. Que fé! Continue nos versos 45 a 46. Dentro em pouco, os céus se enegreceram com nuvens e vento e caiu grande chuva. Acabe subiu ao carro e foi para Jezreel. A mão do Senhor veio sobre Elias, o qual cingiu os lombos e correu adiante de Acabe até a entrada de Jezreel. O que vemos aqui é mais um milagre. Jezreel ficava a aproximadamente 30 quilômetros dali e esse profeta velho corre com seu manto de camelo preso ao cinto adiante da carruagem. Creio que Deus comunica a Acabe durante a viagem o seguinte, Acabe, Elias é meu profeta, ouça-o. Agora, no que será que Elias pensa enquanto corre até Jezreel? É possível que esteja pensando, sem dúvidas, depois do fogo que desceu do céu, Jezabel não precisa de mais provas que Yahvé é o único Deus verdadeiro. Com certeza, aquela bola de fogo e agora essa chuva que cai são evidência suficiente para aquela mulher se prostrar diante do único Deus fiel. Imagino Elias bastante animado com o que Deus tem feito e ainda cheio de expectativas com o que Deus fará. No palácio, a rainha Jezabel espera o dia inteiro, pensando... Onde Acabe se meteu? Por onde ele anda? A chuvarada começou. Quando Acabe chega, Jezabel diz, veja só, Acabe, Baal não é maravilhoso? Os profetas de Baal devem ter vencido aquela competição no Carmelo. Mas antes de Jezabel ir longe demais, Acabe a interrompe e coloca seus pés no chão. Veja 1 Reis 19, versos 1 e 2. Acabe fez saber a Jezabel
tudo quanto Elias havia feito e como matara todos os profetas à espada. Então Jezabel mandou um mensageiro a Elias a dizer-lhe: façam-me os deuses como lhes aprouver, se amanhã, a estas horas, não fizer eu a tua vida como fizeste a cada um deles. Não quero saber do fogo que desceu do céu, Elias, e não quero saber se o seu pedido ao seu Deus resultou nesta chuva. Você vai se ver comigo. É interessante que Jezabel não envia soldados para prender e matar Elias imediatamente. Talvez porque, se isso acontecesse, ela transformaria o profeta no mártir, o que apenas fomentaria a fé de um povo que já anda animado com o que Yahvé tem realizado. Por isso, Jezabel usa outra estratégia, uma que até então não tem funcionado com Elias. Ela é fazer com que o profeta fuja de medo. Se ela conseguir fazê-lo ir embora do país, sua fama de profeta herói de Yahvé diminuirá consideravelmente no meio do povo. Então Jezabel diz: Elias, você tem 24 horas para sumir do mapa, senão está morto. Infelizmente, sua estratégia funciona. É interessante que a Septuaginta, a versão grega do Antigo Testamento, adiciona uma frase à ameaça de Jezabel. Ela diz: assim como o seu nome é Elias e o meu é Jezabel. Com isso, ela faz um trocadilho. O nome de Elias se refere a Yahvé como Deus, e seu nome, Jezabel, se refere a Baal como príncipe. Ou seja, assim como você diz que Yahvé é Deus, também eu digo que Baal é príncipe. Mas a batalha ainda não terminou. Esse é apenas o primeiro round. Continue em 1 Reis 19, versos 3 a 4. Temendo, pois, Elias, levantou-se e, para salvar sua vida, se foi e chegou a Berseba, que pertence a Judá, e ali deixou o seu moço. Muitos acreditam que o moço é o filho da viúva de Sarepta. Ele mesmo, porém, se foi ao deserto, caminho de um dia, e veio e se assentou debaixo de um zimbro, e pediu para si a morte, e disse: basta, toma agora, ó Senhor, a minha alma. Em questão de poucas horas, Elias sai de uma vitória incrível no Monte Carmelo para o lamaçal do desânimo. Ele diz: Senhor, é melhor logo tirar a minha vida. Ele age aqui como o técnico de um lutador de boxe que apanha do adversário. Ele sabe que seu lutador não conseguirá reagir, então joga a toalha no ringue, terminando a luta e sinalizando derrota. Elias, que luta contra Baal, joga a toalha e sinaliza derrota. Ele diz: Senhor, não consigo mais. Acabou. Desisto. Você consegue ouvir seu tom de voz? Ele está longe das cidades, no meio do deserto, sozinho, e diz: basta, toma agora, Senhor, a minha alma, pois não sou melhor do que meus pais. Você já fez isso alguma vez? Muitos de nós já disseram: Senhor, não consigo mais, chega, desisto. Bom, o maior conselheiro de todos já nos disse em 1 Coríntios 10, 13: não vos sobreveio tentação que não fosse humana, mas Deus é fiel e não permitirá que sejais tentados além das vossas forças. Pelo contrário, juntamente com a tentação, vos proverá livramento, de sorte que a possais suportar. Geralmente interpretamos esse verso erradamente. Pensamos que Deus dará o livramento de forma que diremos: escapei, e deixaremos o problema para trás. Não, Deus providencia o livramento e, ao fazer isso, nos dá a graça necessária para suportar a provação. Jesus Cristo não promete ao crente uma vacina contra as provações e tristezas. Ele promete seu envolvimento pessoal conosco em meio aos testes. Note agora como o conselheiro fiel lida com um homem que deseja pôr fim a tudo. Veja 1 Reis 19, versos 5 a 6. Deitou-se e dormiu debaixo do zimbro. Eis que um anjo o tocou e lhe disse: levanta-te e come. Olhou ele e viu, junto à cabeceira, um pão cozido sobre pedras em brasa e uma botija de água. Comeu, bebeu e tornou a dormir. Imagine só, serviço de quarto feito por um anjo. Perceba que Deus não reage ao pedido que Elias faz para morrer. Ele não diz: Elias, é o seguinte, essa é a coisa mais egoísta que você poderia dizer. Você pensa que a vida é difícil, que o mundo é corrupto, mas deveria ver as coisas daqui de cima. Não, Deus diz: pode dormir, Elias.
Você não está feliz que Deus não responde todas as nossas orações? Imagine o que Elias teria perdido se Deus tivesse respondido sua oração. Ele não teria sido trasladado ao céu num redemoinho, carregado por uma carruagem de fogo. Ele não teria estabelecido uma escola de profetas que produziu mais de 100 homens fiéis para um momento especial na história de redenção. Ele também não teria conhecido e comissionado Eliseu e não teria ouvido aquela voz suave que ouvirá logo que acordar. Deus não responde sua oração. Na verdade, a única resposta que dá é a provisão de um descanso necessário a um profeta exausto. Segundo diz a Escritura, Elias era homem como nós, o que indica que nós também vamos a Deus com a mesma reclamação. Senhor, já basta. É assim que você trata seus servos? É por isso que não tem mais. Isso pode até soar como blasfêmia, mas é proposital, já que quando estamos debaixo de nosso zimbro, não nos sentimos pessoas espirituais. O que precisamos em momentos assim é parar e descansar. Um autor escreveu: existem momentos em que a melhor coisa que podemos fazer para a nossa vida espiritual é jantar e dormir. Quando você está cansado como Elias, tem a tendência de procurar um zimbro e se desesperar, além de chegar a conclusões precipitadas. Elias pensou que Deus tinha sido derrotado, que a situação não tinha solução. Então ele diz para Deus o que acha que deve ser feito. Deus não somente dá descanso a Elias, mas providencia comida também por meio de um anjo. E por que a comida é entregue por esse motoboy celestial? Talvez isso sirva de lembrete do seguinte: Elias, existe muita coisa acontecendo que você não sabe. Você lembra daqueles ouvidos de fé que ouviram coisas que ainda não tinham descido do céu? Bom, existem coisas acontecendo no céu que você não consegue ver. Acho engraçado que Elias está tão cansado e desanimado que nem sequer se dá conta do anjo. O anjo o acorda. Do nada existem pedras com um bolo quente sobre elas, além de uma jarra com água. Ainda meio tonto e sonolento, Elias come, bebe, deita-se e dorme novamente. Um anjo acabou de lhe entregar comida e ele nem sequer percebeu isso. Continue nos versos 7 e 8. Voltou segunda vez o anjo do Senhor, tocou-o e lhe disse: levanta-te e come, porque o caminho será sobremodo longo. Levantou-se, pois, comeu e bebeu, e com a força daquela comida, caminhou 40 dias e 40 noites até Horeb, o monte de Deus. Gosto demais do que acontece em seguida. Deus dá a Elias uma oportunidade para se expressar no verso 9. Ali entrou numa caverna, onde passou a noite, e eis que lhe veio a palavra do Senhor, e lhe disse: que fazes aqui, Elias? É como se Deus dissesse: você quer me falar como se sente? O que o colocou nessa situação? Você alguma vez já se encontrou com um conselheiro? Ele deve ter perguntado: o que o traz até aqui? É exatamente isso que Deus faz com Elias. Elias, o que o trouxe aqui? Abra seu coração e me diga o que o deixou tão desanimado ali debaixo do zimbro. Me diga como você se sente. Elias então dispara suas palavras no verso 10. Tenho sido zeloso pelo Senhor, Deus dos exércitos, porque os filhos de Israel deixaram a tua aliança, derribaram os teus altares e mataram os teus profetas à espada, e eu fiquei só e procuram tirar minha vida. Muito obrigado por nos dizer como se sente, Elias. Nesse ponto, Deus inicia uma cirurgia reconstrutiva em seu paciente. A primeira coisa que faz é lidar com a memória de Elias, que anda falhando. Com 3 manifestações poderosas, ele lembra Elias que ainda é soberano. Veja os versos 11 a 12. Disse-lhe Deus: sai e põe-te neste monte perante o Senhor. Eis que passava o Senhor, e um grande e forte vento fendia os montes e despedaçava as penhas diante do Senhor. Porém o Senhor não estava no vento. Depois do vento, um terremoto, mas o Senhor não estava no terremoto. Depois do terremoto, um fogo, mas o Senhor não estava no fogo. E depois do fogo, um cicio tranquilo e suave. Enquanto estudava, aprendi que durante um tratamento de amnésia, nomes, pessoas, lugares e situações são colocados diante do paciente para refrescar sua memória.
Semelhantemente, essas manifestações um tanto dramáticas de poder serviram para lembrar Elias de que é Deus quem cavalga os ventos, não Baal. É Yahvé quem controla raios que caem na terra, não Baal. Deus diz, preciso relembrá-lo de algumas coisas. E acho que Elias entendeu a mensagem. Em seguida, o Senhor deseja aprofundar o entendimento que Elias tem acerca de Deus. Perceba que Deus escolhe não se revelar nas manifestações poderosas, na ventania, no terremoto e no fogo. Elias tinha chegado a um ponto em sua vida, e entendemos muito bem por quê, no qual dependia de expressões dramáticas de poder para saber que Deus de fato estava com ele. Ele tinha visto desde provisão contínua de farinha e azeite, até ressurreição de menino, comida aparecendo no deserto do nada e, é claro, fogo descendo do céu, consumindo um altar e revelando o Senhor a Elias. Com certeza Deus gosta desse tipo de coisa. Mas agora Deus deseja aprofundar o entendimento de Elias, ensinando-o que o Senhor também se encontra numa voz suave. Veja os versos 12 a 13. E depois do fogo, um cicio tranquilo e suave. Ouvindo-o, Elias envolveu o rosto no seu manto e, saindo, pôs-se à entrada da caverna. Eis que lhe veio uma voz e lhe disse, que fazes aqui, Elias? David Hopper oferece uma explicação sobre isso que achei útil. Ele escreve, é impossível saber como Deus agirá. Ele pode aparecer de forma extraordinária em furacões e fogo, mas esse não é seu estilo típico. Ele parece preferir métodos menos óbvios. Ele trabalha em quietude, em silêncio. Os maiores esforços de Deus raramente são vistos. O problema de Elias era que ele tinha expectativas irreais sobre Deus. Ele esperava uma repetição do Monte Carmelo. Quem sabe, talvez Deus faria uma versão menor e eliminaria Jezabel da terra com fogo também. Mas ao invés disso, Jezabel vive e Elias foge para salvar sua vida. Deus corrigiu o entendimento de Elias ao lhe revelar que também podemos ouvir a voz de Deus em lugares calmos. Nessa cirurgia reconstrutiva, o grande cirurgião restaura a vista de Elias também. Talvez você tenha percebido que ele tem visão limitada. Ele disse no final do verso 14, e eu fiquei só e procuram tirar minha vida. Então note a repreensão amorosa do Senhor no verso 18. Também conservei em Israel 7.000, todos os joelhos que não se dobraram a Baal e toda a boca que o não beijou. Ou seja, Elias, você pensa que é o único que sobrou, mas saiba que ainda tem um remanescente. Você não está sozinho, não desanime. Nesse momento, Elias precisou aprender que ele não era indispensável, que ele não era o único fiel a Yahvé. Ele chega à conclusão, Senhor, eu sou o único que restou e se alguma coisa acontecer a mim, lembre-se, não terá mais ninguém do seu lado. Deus corrige seus números. Ainda existem 7.000 fiéis e eu conheço bem seus nomes, apesar de você nem saber quem são. É possível que a essa altura em sua caminhada cristã, você já tenha descoberto que é encorajado por pessoas que sofreram a mesma coisa que você sofreu. Um tempo atrás, conversei com uma senhora que está com câncer. Ela me disse que, por todo o tempo difícil de tratamento de quimioterapia, os momentos mais encorajadores foram aqueles passados com pessoas que também tiveram câncer. E é exatamente esse o conselho de Deus a Elias. Elias, você não está só. Existem 7.000 pessoas que suportam blasfêmias contra o meu nome. 7.000 pessoas de caráter, que apesar de perseguidas, recusaram dobrar os joelhos a Baal. Que grande encorajamento isso deve ter sido a Elias. E de fato, essa é a última coisa que o Senhor diz ao profeta antes de enviá-lo de volta à batalha. Enquanto o cirurgião divino trata o coração de Elias, ele, com uma voz gentil, fala ao seu ouvido, você não está só. Existem milhares de pessoas passando pela mesma coisa e você nem as conheceu ainda. E nunca as conhecerá se ficar debaixo de um zimbro. Você tem que ir. Agora, voltando um pouquinho ao verso 13, vemos que Deus pergunta a mesma coisa uma segunda vez, falando do cicio, que fazes aqui, Elias?
E Elias repete a mesma resposta de antes. Parece que não houve progresso, mas eu creio que, apesar de a linguagem ser a mesma, o tom é outro. O motivo para isso está no que vem em seguida. Observe a ordem do Senhor ao profeta nos versos 15 a 16. Vai, volta ao teu caminho para o deserto de Damasco, e em chegando lá, unge a Azael rei sobre a Síria, a Jeú, filho de Ninsi, ungirás rei sobre Israel, e também Eliseu, filho de Safate, de Abel-Meolá, ungirás profeta em teu lugar. Algo diferente aconteceu. Não há mais milagre, manifestações ou revelações, somente uma ordem. Evidentemente, Elias entendeu a mensagem de Deus e está pronto para obedecê-la. Deixe-me tentar explicar isso da seguinte forma. Deus diz, Elias, como você se sente? E Elias responde da primeira vez, Senhor, sou teu profeta e te represento, mas nada está dando certo. Eles mataram todos os profetas piedosos e meu país inteiro virou idólatra. Agora eles vão me matar. Olha, desisto. Da segunda vez que Deus pergunta, Elias responde a mesma coisa. Mas ao invés de dizer desisto no final, ele pergunta o que vou fazer agora. Então, Deus dá a ordem dos versos 15 a 16. Uma das coisas que Elias aprendeu foi que Deus ainda não tinha terminado sua obra, ainda tinha mais a ser feito. Deus não limita seus planos a um dia, uma geração ou uma nação. Essa é a lição que Elias aprende, o que fica claro com o decorrer da história. Jeú, o rei que Elias ungirá sobre Israel, erradicará o culto a Baal depois da morte de Elias. Eliseu, o jovem companheiro que Elias ainda conhecerá, verá a raiz do reavivamento espiritual crescendo e se desenvolvendo no solo de Israel. Por isso Deus diz, Elias, não pare por aqui. Você tem que ir. Ainda não entende hoje, nem entenderá amanhã. Simplesmente vá. As situações desanimadoras e solitárias da vida podem gerar em nós as seguintes atitudes. Dependência em Deus ou desespero? Consciência do agir de Deus ou ansiedade? Compaixão pelo povo de Deus ou tristeza? Serviço fiel ou apatia? O que fazer para que desenvolvamos dependência, consciência, compaixão e serviço? Quero compartilhar alguns passos citados no livro Diretrizes para Discípulos. O primeiro passo é, já que ficar sozinho não é pecado, não adicione culpa aos seus problemas. Perceba que Deus não condenou Elias por estar sozinho ou desencorajado. Segundo, não deprecie a si mesmo. Se Deus o aceitou, então aceite sua avaliação de você. É de fato animador que Deus não tenha dito, Elias, você me decepcionou. Se sentou debaixo de um zimbro e agora se enfiou aqui numa caverna. Vou mostrar que estou no controle de tudo. Fique aqui que resolvo o resto. É mistério divino que Deus tenha escolhido pegar Elias, arrumá-lo e ter-lhe dito, Elias, continue me representando ao mundo pagão. Terceiro, aprenda a viver com alguns problemas não resolvidos. Jesus disse a Pedro, Pedro, você não precisa entender o que estou fazendo agora, mas entenderá depois.

0: George MacDonald escreveu: Deus nos carregará em seus braços até conseguirmos andar sozinhos. E Ele nos carregará nos braços quando não conseguimos andar, mas Ele não nos carregará porque simplesmente não queremos andar. Esse é um passo difícil, mas pode arrancar o indivíduo de debaixo do zimbro e levá-lo a um serviço revigorador. É interessante ver que Deus não pergunta: Elias, você se sente melhor agora? Nem diz: Elias, gostaria que você mudasse seu ânimo. Não, Deus diz: Elias, quero que você exerça a sua vontade. Levante-se e vá com base no que acabei de ensiná-lo a meu respeito sobre o meu caráter. E 1 Reis 19:19 diz tudo. Partiu, pois, Elias dali e achou a Eliseu, filho de Safate, que andava lavrando com 12 juntas de bois adiante dele. Ele estava com a duodécima. Elias passou por ele e lançou o seu manto sobre ele. Meu amigo, nessa biografia de Elias que temos estudado, esse foi o teste mais severo com o qual o profeta teve que lidar. Na força da palavra de Deus apenas, Elias marchou adiante. Suas esperanças tinham sido despedaçadas, expectativas levadas pelo vento. Ele não verá a concretização de seus planos e orações por um reavivamento nacional. Entretanto, com base no que Deus diz, vai Elias, ele se levanta e volta à batalha. Tiago 5:17 nos diz que Elias era homem semelhante a nós. Que possamos dizer também: somos pessoas semelhantes a Elias. Que Deus o abençoe, meu querido, e espero você para o nosso próximo estudo.
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1: Tontura ao se levantar, causas, riscos e como prevenir. Inflamação silenciosa, entenda como ela pode dificultar o seu emagrecimento. Estudo aponta discrepâncias entre medições de pressão arterial em casa e no consultório. Sentir tontura ou escurecimento da visão ao se levantar rapidamente é uma situação comum e, na maioria das vezes, passageira. O quadro é conhecido como hipotensão ortostática, uma queda temporária da pressão arterial que reduz momentaneamente o fluxo de sangue para o cérebro. Apesar de frequente, o sintoma merece atenção quando ocorre de forma repetida. Especialistas explicam que a condição pode estar relacionada à desidratação, uso de medicamentos, anemia, envelhecimento ou problemas cardíacos. Quando o organismo demora a ajustar a circulação sanguínea após a mudança de posição, surgem sintomas como tontura e sensação de fraqueza. Em alguns casos, a situação pode indicar alterações cardiovasculares ou metabólicas. A orientação é procurar avaliação médica se os episódios forem frequentes ou acompanhados de desmaios, dor no peito, falta de ar ou alterações neurológicas. Para prevenir o problema, recomenda-se evitar movimentos bruscos, manter boa hidratação e não ficar longos períodos em jejum. Quem faz uso contínuo de medicamentos deve relatar os sintomas ao médico antes de qualquer mudança no tratamento. A chamada inflamação silenciosa pode ser um dos fatores que dificultam a perda de peso, mesmo em pessoas que mantêm a alimentação equilibrada e praticam atividade física. Esse processo inflamatório de baixa intensidade interfere no metabolismo, favorece o acúmulo de gordura e altera hormônios ligados à fome e à saciedade. O problema costuma ocorrer sem sintomas evidentes. Especialistas apontam que a condição pode ser provocada por hábitos como consumo excessivo de alimentos ultraprocessados, sedentarismo, estresse, sono inadequado, tabagismo e álcool. Além disso, doenças como diabetes tipo 2, síndrome metabólica e alterações na microbiota intestinal também podem contribuir para o quadro inflamatório. Segundo a fisioterapeuta Adriana Mariano, combater a inflamação exige uma abordagem ampla da saúde. Dormir bem, controlar o estresse, praticar exercícios regularmente e manter uma alimentação natural ajudam a reduzir o problema. Um estudo realizado pela farmacêutica Libs identificou diferenças significativas entre as medições de pressão arterial feitas em consultórios e aquelas realizadas em casa. A pesquisa acompanhou mais de 1.200 pessoas sem diagnóstico prévio de hipertensão e mostrou que mais da metade foi classificada como hipertensas no consultório, enquanto a monitorização residencial apontou o problema em menos da metade. Segundo o cardiologista Jairo Lins Borges, a monitorização residencial da pressão arterial é uma ferramenta importante para complementar a avaliação médica. O método ajuda a identificar diferentes perfis da doença, como a hipertensão do avental branco, quando a pressão sobe apenas em ambientes clínicos, e a hipertensão mascarada, que pode passar despercebida nas consultas.
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0: 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Desde já, muito obrigado. Seja bem-vindo ao programa Recebendo a Mensagem de Deus, do pastor Ludgoes. 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Vamos ouvir?
1: Davi queria construir um templo para Deus, mas Deus disse que seu filho o construiria. Davi reagiu bem a isso. De fato, podemos aprender muito sobre confiar humildemente em Deus, mesmo quando outros têm a oportunidade que desejamos. Nesse caso, Davi contribuiu significativamente para o sucesso de seu filho. Vamos fazer um estudo focado e ampliado de 1 Crônicas capítulos 22 a 29. Refletindo sobre esses capítulos, identifiquei o foco como ajudar os outros a terem sucesso. Isso é ampliado com três pontos principais: preparação, planos e oração. Em 1 Crônicas capítulo 22, versículo 5 diz: assim preparou Davi materiais em abundância antes da sua morte. Esses preparativos incluíam estocar materiais pré-acabados e recrutar trabalhadores. Ele também organizou os levitas para suas respectivas responsabilidades na liderança do culto no templo. Em seguida, organizou o exército e nomeou os responsáveis e quando eles serviriam. Aqueles que administrariam o reino também foram nomeados. Em seguida, ele reuniu todos e os desafiou a serem fiéis a Deus no cumprimento de suas tarefas. No capítulo 28, versículo 11, lemos: e deu Davi a Salomão, seu filho, a planta de tudo quanto tinha em mente. Tudo isto, disse Davi, fez-me entender o Senhor por escrito da sua mão, a saber, todas as obras desta planta. O exemplo de Davi, de doar tudo o que podia para ajudar seu filho Salomão a ter sucesso na tarefa de construir um templo para Deus, inspirou outros a fazerem o mesmo. Em nossa próxima edição, continuaremos a ampliar o foco ou tema, ajudar os outros a terem sucesso.
0: Se você gostou desse programa e tem algum comentário ou pedido a fazer, fique à vontade para nos escrever aqui no rede@bbnmedia.org. 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Obrigado e até o próximo programa.

Jesus Cristo é o único que pode nos salvar, como afirma a palavra de Deus no livro de Atos, capítulo 4, no verso 12. Preste atenção no que a passagem diz. E em nenhum outro há salvação, porque também debaixo do céu nenhum outro nome há, dado entre os homens, pelo qual devamos ser salvos. Querido ouvinte, Cristo derramou seu sangue na cruz por mim e por você, pagando assim o preço pelos nossos pecados e nos reconciliando com Deus. Antes da vinda de Jesus, todos estávamos perdidos, afastados do nosso Criador pelas nossas transgressões. Mas agora que Cristo veio e pagou o preço em nosso lugar, todos podemos ser salvos, abandonando o caminho do pecado e passando para o maravilhoso caminho da graça. Se você nunca deu um passo de fé recebendo a Jesus como seu Salvador, faça essa decisão ainda hoje e deixe nosso Senhor lavar os seus pecados e te dar o lindo presente da vida eterna. 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

tranquila noite para você e que toda a paz do nosso soberano Criador esteja no seu coração nessa noite. Vamos aprender mais daquele que nunca falha e nos ama incondicionalmente, nosso maravilhoso Deus? Então não perca daqui a pouquinho Salmos para a Família, com o pastor Adelson Damasceno Santos.

0: O que você mais admira nesta vida? Frequentemente há uma desconexão entre o que nossa alma diz acreditar e onde realmente depositamos nosso prazer e confiança. Os seres humanos são adoradores por natureza. Se o coração não estiver preenchido pelo Deus verdadeiro, inevitavelmente criará ou adotará outros deuses. A idolatria humana é geralmente impulsionada pela autoconfiança e a competição. Ambos deslocam Deus do centro de nossas vidas. Por isso temos que sondar a própria alma para que assim possamos reconhecer a nossa necessidade de salvação. Volte-se para Cristo hoje e deixe que Ele ocupe o trono do seu coração. Só Ele pode satisfazer plenamente a sede da sua alma e libertá-lo da escravidão dos ídolos. Se quiser conversar a respeito disso, escreva-nos uma mensagem para o e-mail rede@bbnmedia.org.
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2: Tema, a grande promessa, vitória. Texto bíblico, Efésios capítulo 3, versículo 20. Assim diz a palavra do Senhor. Ora, aquele que é poderoso para fazer infinitamente mais do que tudo quanto pedimos ou pensamos, conforme o seu poder que opera em nós. Jó era um homem justo diante de Deus e recebeu um grande presente dos céus. Depois temeu perdê-lo. O texto de Jó 3:25 diz: aquilo que temo me sobrevém e o que receio me acontece. Foi um momento de grande fragilidade na vida de Jó, o qual permitiu a entrada de uma visão destrutiva em sua mente, dando espaço para o adversário operar em sua vida. Reproduzimos em nossas vidas o que sentimos no nosso interior. Jó foi tentado, já cheirava mal. Os amigos se afastaram e ao mesmo tempo indagavam: Jó, você pecou? Sua esposa mandava amaldiçoar seu próprio Deus. Mas Jó se levantou e disse: o meu Redentor vive. Jó capítulo 19, versículo 25. Deus o restaurou com bênçãos dobradas, porque o nosso Deus não é Deus de uma bênção só. É necessário renovar as nossas mentes, excluir a velha imagem que ao longo dos anos foi construída. A palavra de Deus nos ensina que tudo se fez novo. É preciso viver um novo tempo. Quando construímos imagem de alegria, de cura, de prosperidade, de tudo que é saudável, o Espírito Santo fala ao nosso espírito, pois o Espírito Santo prescruta todas as coisas, até o mais profundo de Deus. Saiba que o adversário mostra a imagem de um derrotado, porque é a própria imagem dele. Mas Jesus revela a imagem de um vitorioso, porque é o seu próprio reflexo. Tenha a imagem de um vitorioso, pois é assim que Deus nos vê. Que Deus o abençoe, em nome de Jesus. Oremos. Nosso Deus, nosso eterno Pai, temos tantas promessas na Tua Palavra a se cumprirem em nossa vida. Mas nós sabemos, ó Deus, que não podemos aspirá-las, não podemos desejá-las, se não tivermos fidelidade, se não formos fiéis a Ti. Por isso, ó Pai, nós Te pedimos que nos concedas sabedoria do alto céus, que nos conceda, ó Deus, a Tua graça e a presença do Teu Santo Espírito nos conduzindo, para que sempre tomemos decisões acertadas. Nós queremos, ó Deus, ser vitoriosos, sim, mas uma vitória que engrandeça o Teu nome. Não para satisfazer o nosso próprio ego, mas para glorificar o nome do Teu Filho Jesus Cristo, em nome de quem nós oramos. Amém.
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Senhor meu, da minha salvação, diante de ti tenho clamado de dia e de noite. Salmo 88, verso 1. Não há alívio maior que saber que o Deus que tudo pode, querido ouvinte, nos ouve a qualquer momento. E é por isso que nunca podemos nos cansar de orar. Enquanto louvamos o Criador com mais um hino, fale com ele em oração. E deixe saber seus motivos de gratidão e também aquilo que tem tirado a sua paz. E logo na sequência, vamos conferir o Felicidade Começa com Fé, um programa do Ministério Escola Bíblica do Ar para nós, aqui na BBN.

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2: Brasil assina documento para criar céu único sul-americano. Financiamentos de projetos rurais sustentáveis terão juros mais baixos. TSE atualiza aplicativo e título e libera novas funcionalidades.

0: Brasil, Paraguai, Argentina e Chile assinaram um memorando de entendimento para a criação do chamado Céu Único Sul-Americano. O acordo foi firmado em Assunção, no Paraguai, e estabelece as bases para ampliar a integração do transporte aéreo entre os países da região. A iniciativa busca facilitar a prestação de serviços aéreos e ampliar a conectividade. Segundo o Ministério de Portos e Aeroportos, entre os objetivos estão o aumento da oferta de voos, a redução gradual de barreiras regulatórias e a modernização das regras de acesso aos mercados do setor. A proposta segue modelos já adotados em regiões como União Europeia, África e Oceania, promovendo maior integração entre as cidades. Um grupo de trabalho formado por autoridades aeronáuticas dos países participantes terá prazo de 12 meses para elaborar propostas de implantação do projeto. O Uruguai informou que deve aderir ao memorando futuramente. Produtores rurais que investirem em projetos sustentáveis terão acesso às menores taxas de juros dos fundos constitucionais de financiamento na safra 26-27. A decisão foi aprovada pelo Conselho Monetário Nacional e beneficia iniciativas voltadas à agricultura de baixo carbono, preservação ambiental, inovação tecnológica, energia renovável e ampliação da armazenagem. As novas condições entram em vigor nesta quarta-feira e seguem até junho do ano que vem. Nas operações com taxas pré-fixadas e bônus de adimplência, os juros começam em 7,5% ao ano no Nordeste, pouco mais de 7,6% no Norte e mais de 8% no Centro-Oeste. O objetivo é incentivar investimentos sustentáveis e fortalecer o desenvolvimento regional. A resolução também altera a classificação dos produtores rurais para adequar melhor as condições de financiamento ao porte econômico de cada beneficiário. O Tribunal Superior Eleitoral atualizou o aplicativo e-Título, plataforma que oferece serviços digitais aos eleitores durante o processo eleitoral. A ferramenta permite acessar o local de votação, apresentar identificação para votar e realizar justificativas de ausência. A atualização traz novas funções para facilitar o atendimento. Entre as novidades está a justificativa eleitoral por geolocalização no dia da votação e a possibilidade de anexar documentos após o pleito. O aplicativo também passou a permitir o pagamento de multas eleitorais por meio do PagTesouro, com opções de Pix ou cartão de crédito e regularização imediata. O e-Título também permitirá acompanhar solicitações enviadas à Justiça Eleitoral e emitir certidão de filiação partidária para eleitores com biometria cadastrada. O aplicativo está disponível gratuitamente para celulares Android e Apple. O primeiro turno das eleições deste ano será realizado no dia 4 de outubro.
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1: Olá, aqui é o pastor Wagner Antônio de Araújo. Esta é a série Grandes Temas da Bíblia. Em Lucas capítulo 24, versículo 32, lemos o seguinte: porventura não ardia em nós o nosso coração quando pelo caminho nos falava e quando nos abria as Escrituras? O versículo está inserido no grande acontecimento entre dois dos discípulos do Senhor que, após a morte de Jesus, voltavam para suas casas desconsolados. Eles até ouviram falar que Jesus ressuscitara, mas não estavam acreditando nisso. Eles apostaram toda a sua vida no Messias de Israel, que expulsaria os romanos de suas terras e lhes daria o prometido reinado milenar de Davi. Contudo, agora, diante dos acontecimentos, estavam desolados. Enquanto conversavam, aproximou-se Jesus Cristo, mas de forma um tanto irreconhecível. Ele lhes pergunta sobre o que conversavam e eles explicam o que acabei de dizer. Jesus então os repreende e explica o que o Velho Testamento dizia que havia de acontecer. Seguindo adiante, foi convidado pelos discípulos a entrar e a pousar, porque já era tarde. Enquanto serviam à mesa, Jesus deu graças pelo pão e, quando fez isso, desapareceu. Foi aí que eles perceberam que não era um andarilho, mas o próprio Mestre que lhes mostrava que estava vivo e ressuscitado. Eles voltaram aos apóstolos e contaram que o coração deles ardia quando Jesus expunha as Escrituras. Ah, como é necessário que o nosso coração arda quando lemos a Bíblia! Como é precioso sentir a presença de Deus enquanto estudamos a sua palavra! A Bíblia é lâmpada para os nossos pés e luz para os nossos caminhos. Nós podemos confiar em cada letra, em cada vírgula, em cada versículo da palavra de Deus. Deus não mente. Logo, o que está na Bíblia é a verdade. Caro ouvinte, peça a Deus para fazer o seu coração arder. Arder em fé, arder em esperança, arder em confiança, arder com a vitalidade que o texto bíblico nos concede. Quem crê na Bíblia como palavra de Deus e segue os seus ensinamentos é capaz de experimentar grandes bênçãos e profundo contentamento na presença do Senhor. A Bíblia é lâmpada para os pés, luz para o caminho, é bússola, é âncora, é martelo, é espada. É também um consolo nas horas tristes, a fortaleza para as horas de fraqueza e o esclarecimento para as horas da dúvida. Deixe o seu coração arder enquanto ouve as palavras do Mestre, enquanto lê os evangelhos, as epístolas. Seja um crente cujo coração arde de felicidade no seu encontro diário com a palavra do Senhor. Que Ele lhe abençoe. Amém.
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E falando em programa, não saia daí, porque já vai começar Palavras de Louvor, na narração de Lincoln Oliveira.

Jesus Cristo nunca quebrou e nunca quebrará uma promessa. E é exatamente por isso que podemos ter segurança naquilo que ele nos diz, no Evangelho de João, capítulo 11, nos versos 25 e 26. Eu sou a ressurreição e a vida. Quem crê em mim, ainda que esteja morto, viverá. E todo aquele que vive e crê em mim, nunca irá morrer. Cristo, Filho de Deus, morreu na cruz para nos salvar. E a nossa esperança, essa promessa, nos garante que se confiarmos nossas vidas a Ele, a morte física neste mundo não será o fim. E assim como Ele, ressuscitaremos um dia. E dali em diante, para vivermos no paraíso para toda a eternidade. Por isso, querido ouvinte, se você nunca deu um passo de fé confiando sua vida a Jesus, faça isso ainda hoje. E tenha a maravilhosa esperança e paz de que é no paraíso com Deus onde você passará a eternidade. 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

0: ao programa Palavras de Louvor. Esse programa é baseado nos estudos do Dr. Donald Hubbard, pastor e professor da Bíblia. Nós agradecemos a Deus pelo privilégio de, nos próximos minutos, apresentar a você verdades contidas na Palavra de Deus e suas aplicações para os nossos dias. Vamos então a mais um estudo no programa Palavras de Louvor. Apresentação, Lincoln Oliveira.
1: Estamos falando sobre tempestades, grandes ventos que às vezes sopram, e a tempestade que os discípulos tiveram que enfrentar em Marcos capítulo 6, uma tempestade que nos traz inúmeros princípios que relacionam nossa vida e a do Senhor Jesus dentro de uma tempestade literal. Jesus forçou-os a entrar no barco e ir direto ao mar da Galiléia para que pudessem chegar a Betsaida. Nesse meio tempo, Jesus deixou-os e subiu ao monte para orar. De repente, uma tempestade se abateu sobre os discípulos e eles se viram envolvidos por ela. Em Marcos 6:48, lemos que era um vento contrário que soprava, provocando um grande problema. Isso significava um progresso lento e uma pressão constante sobre os discípulos durante toda a noite. Essa passagem nos ensina sobre os ventos que chegam em nossa vida, as pressões constantes, os problemas, as dificuldades, a morte que vez por outra nos ronda, soprando ventos sombrios sobre a vida. Não estamos isentos desses problemas somente porque já cremos em Jesus como Senhor e Salvador. De fato, nosso Salvador nos disse que devemos ter bom ânimo, pois no mundo teremos aflições, mas Ele venceu o mundo. Pedro nos recorda em sua primeira epístola que tempestades ferozes surgirão e não há dúvida de que elas surgirão. Elas aparecerão repentinamente e com grande intensidade. É isso que estamos estudando. Abra seu Novo Testamento e leia junto comigo. Vamos começar em Marcos capítulo 6, verso 48. E vendo que se fatigavam a remar, porque o vento lhes era contrário, perto da quarta vigília da noite, aproximou-se deles, andando sobre o mar, e queria passar-lhes adiante. Mas, quando eles o viram andar sobre o mar, cuidaram que era um fantasma, e deram grandes gritos. Porque todos o viam e perturbaram-se, mas logo falou com eles e disse-lhes: Tende bom ânimo, sou eu, não temais. E subiu para o barco para estar com eles, e o vento se aquietou, e entre si ficaram muito assombrados e maravilhados, pois não tinham compreendido o milagre dos pães. Antes, o seu coração estava endurecido. A vontade imperiosa de Deus enviou os discípulos para o mar, em meio a uma tempestade. Assim, aprendemos que os ventos contrários em si não constituem uma prova de que estamos fora da vontade de Deus. Os ventos contrários são áreas de grandes preocupações, tempos de pressão, quando os problemas chegam junto com as grandes pressões. Isso tudo é o que os discípulos tinham que enfrentar. Mesmo em meio a tudo isso, há um testemunho confortador. Nosso estudo desse episódio em Marcos capítulo 6, em que Jesus caminhou sobre as águas, se prenderá a três pensamentos: a vontade imperiosa, os ventos contrários e agora o testemunho confortador. Os discípulos, apesar de todo o estresse pessoal e de seu dilema, não conseguiram ver a Jesus. Eles estavam tão ocupados com as soluções possíveis, cansados e exaustos, eles não conseguiram ver a Jesus naquela altura. O texto nos diz, no verso 48, e vendo que se fatigavam, eles não conseguiam ver a Jesus, mas Jesus os via. Nosso Senhor sabia tudo sobre seus problemas, seu pouco progresso e a pressão a que estavam submetidos. Não é bom e confortador saber que Deus se importa e sabe tudo sobre nós? Não há pressão que você tenha que enfrentar que Jesus não enfrente juntamente com você. A Bíblia diz que seu corpo é o templo do Espírito Santo. Se já recebemos a Jesus Cristo como nosso Salvador pessoal, o Espírito Santo mora dentro de nós. Isso é o que dizem as Escrituras. E se Deus, o Espírito Santo, mora dentro de nós, então, não importa onde formos, Deus está conosco. É maravilhoso e confortador compreender que Jesus está no céu, sentado à mão direita do Pai, intercedendo por você e por mim. Romanos capítulo 8. E também o Espírito Santo que habita em nós intercede com gemidos inexprimíveis. Isso também está em Romanos capítulo 8. Não importa o tamanho de nossos problemas, pois sabemos que, se já recebemos ao Senhor Jesus como Salvador, Deus não apenas conhece nossos problemas, mas se importa com eles, vivendo cada momento conosco. Por que eles não aprenderam a lição de Marcos capítulo 4, versos 35 a 41? Abra comigo seu Novo Testamento nesta passagem, pois ela está relacionada com a outra experiência que os discípulos tiveram no Mar da Galileia. Jesus ordenou que os discípulos entrassem no barco e fossem direto para o mar. Jesus se acomodou na parte de trás do barco e ali adormeceu, segundo Marcos capítulo 4, verso 38. A tempestade se intensificou tanto que os discípulos foram até Jesus e o acordaram dizendo: Mestre, não se te dá que pereçamos? E ele, despertando, repreendeu o vento e disse ao mar: Cala-te, aquieta-te. E o vento se aquietou e houve grande bonança. E disse-lhes: Por que sois tão tímidos? Ainda não tendes fé? E sentiram um grande temor e diziam uns aos outros: Mas quem é este, que até o vento e o mar lhe obedecem? Gostaria de perguntar novamente por que os discípulos não aprenderam a lição daquela experiência anterior. É claro que Jesus, naquela primeira vez, estava com eles. Na segunda vez, Jesus não estava fisicamente presente, mas mesmo assim, eles não estavam em perigo. Por quê? Simplesmente porque o lugar mais seguro do mundo para um filho de Deus sempre é dentro da vontade de Deus. Não importa o grau das dificuldades e perigos que as circunstâncias possam trazer ao cristão, o lugar mais seguro para ele sempre será dentro da vontade de Deus. Os discípulos estavam dentro da vontade de Deus. Se eles estavam dentro da vontade de Deus, era ali o lugar mais seguro para se estar em obediência às ordens do Senhor Jesus. Se você está onde está, dentro da vontade de Deus, então, meu irmão e minha irmã, não tenha medo. Deus cuidará de você. Evidentemente que Ele espera que usemos nossa sabedoria e sejamos sensíveis e motivados pelas Escrituras, mas vou reforçar a ideia de que o lugar mais seguro sempre será a vontade de Deus. Pode ser muito útil para nós notarmos no texto bíblico o que nosso Senhor fez por eles e o mesmo que Jesus fez por eles naquela ocasião também faz por nós hoje, quando as pressões da vida e os problemas surgem e nos assaltam violentamente. Antes de tudo, veja a oração que Jesus ofereceu por eles. Jesus afastou-se deles e foi até um monte para orar, de acordo com Marcos capítulo 6, verso 46. Podemos ter certeza que seu ministério de intercessão incluía os discípulos e também a nós hoje. Ele ora por seus escolhidos, não para que não tenhamos problemas, mas para que nossa fé permaneça firme e forte diante das pressões e dos problemas. Lembre-se que quando Jesus orou por Simão Pedro, ele não o fez para que Pedro não fosse peneirado na peneira satânica. Não, Jesus orou para que, quando chegasse a hora desse processo de prova, Simão não fraquejasse em sua fé. Será que Jesus sabe realmente o que sentimos? Sem sombra de dúvida. Ele mesmo experimentou tudo isso quando estava como homem na terra. O livro de Hebreus é muito claro ao dizer que ele em tudo foi tentado, em todas as áreas que nós também somos, porém, sem pecado algum. Jesus conhecia as pressões da vida e por isso ele se identifica plenamente conosco. Ele assumiu nossa forma e fez-se a nossa semelhança e por causa disso ele sabe tudo o que passamos e se importa conosco. Eu sei que ele se importa muito e a coisa mais bela é que lá em cima do monte, onde os discípulos não podiam vê-lo, Jesus os via no meio da tempestade e orava por eles. Por isso, a oração que Jesus ofereceu foi de grande força, muito embora, naquele momento, os discípulos não soubessem disso. Diga-me, você está consciente do fato de que hoje mesmo o Senhor Jesus Cristo está orando por você? Ele está assentado à mão direita do Pai e intercede por nós. Hebreus 7:25 e Romanos 8 ensinam uma grande verdade. Jesus sabia que você enfrentaria sofrimento e dor. Ele sabe como você às vezes fica magoado. Jesus sabe, conhece as áreas que lhe tiram a paz. Jesus hoje lhe diz: querido filho ou filha, você confiou em mim para a salvação, confie em mim também para enfrentar as experiências da vida. Há um verso muito bonito que encontramos em Provérbios, talvez você já o conheça há bastante tempo. Ele diz: confia no Senhor de todo o teu coração e não te estribes no teu próprio entendimento. Reconhece-o em todos os teus caminhos e ele endireitará as tuas veredas. Muitas vezes eu não compreendo por que as tempestades aparecem na minha vida ou na minha família, mas em meio à tempestade já aprendi que não devo depender de meu próprio entendimento, mas confiar em Deus. Em todos os meus caminhos devo reconhecê-lo e quando o faço, então Deus e eu caminhamos juntos num belo passeio. Ele endireita meus passos. Deus sempre tem uma boa razão para fazer o que ele faz. Não apenas na vontade absoluta de Deus, mas em sua vontade permissiva, Deus faz que o cristão seja um pouco mais parecido com o Senhor Jesus. Isso é o que está garantido em Romanos 8, 29 e 30. Por isso, em meio às nossas tempestades, não devemos temer nem vacilar. Não devemos nos afligir, mas ter fé. Que Deus possa aumentar nossa fé. Querido Deus, obrigado pela tua boa mão que nos dirige e acompanha, ainda que não possamos ver. Ajude-nos a olhar para ti em meio às nossas tempestades. Abençoe-nos no dia de hoje. Esta é a nossa oração, em nome de Jesus. Amém.
0: Fica por aqui mais um Palavras de Louvor, um programa baseado nos estudos do Dr. Donald Hubbard e apresentado por Lincoln Oliveira. Esperamos que o estudo de hoje tenha servido para fazê-lo crescer em seu relacionamento com Deus. Esperamos contar com a sua audiência em nossa próxima edição. Até lá e que Deus lhe abençoe.

Bom dia! Espero que nessa tranquila madrugada você possa sentir toda a paz e amor do nosso Criador no seu coração. Deus é maravilhoso, querido ouvinte, e não há nenhuma barreira neste mundo maior que o seu poder. Amém? E vamos continuar aprendendo da soberania de Deus com o edificante devocional no programa Pão Diário. É dentro de instantes.

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2: Alta no consumo de suplementos sem orientação médica acende alerta. O que acontece com o cérebro quando você aprende um instrumento depois dos 40? Água com limão. Como o consumo do suco pode afetar a saúde bucal? O consumo de suplementos alimentares cresce rapidamente no Brasil, impulsionado pelas redes sociais e pela busca por mais saúde e bem-estar. Vitaminas, minerais e compostos para imunidade, energia e emagrecimento passaram a fazer parte da rotina de milhões de brasileiros. No entanto, especialistas alertam para os riscos do uso sem acompanhamento profissional. Segundo o endocrinologista Rafael Surret, a ideia de que vitaminas são sempre benéficas pode levar a erros. O médico explica que o excesso de nutrientes também pode causar problemas de saúde, como alterações renais e cardiovasculares. A vitamina D, por exemplo, está entre os suplementos mais consumidos.

0: exige cuidados quanto à dosagem. O especialista destaca que a suplementação deve ser indicada apenas após avaliação clínica e exames. Gestantes, idosos e pacientes com doenças específicas estão entre os grupos que mais podem necessitar desse acompanhamento. A recomendação é manter hábitos saudáveis, como alimentação equilibrada, atividade física e sono de qualidade. Lembrando que suplementos não substituem esses cuidados. Aprender um instrumento musical após os 40 pode trazer benefícios importantes para o cérebro. Especialistas afirmam que mesmo com o envelhecimento, o órgão mantém a capacidade de criar novas conexões neurais, processo conhecido como neuroplasticidade. A prática musical estimula a memória, atenção, coordenação motor e percepção auditiva ao mesmo tempo. Segundo a neurologista Isis Peniche, tocar um instrumento exige o trabalho integrado de diversas áreas cerebrais. Além de memorizar notas e movimentos, o músico precisa ajustar o ritmo, ouvir com atenção e corrigir erros rapidamente. Estudos recentes apontam que essa atividade está associada a melhor desempenho da memória e das funções executivas. Pesquisas também indicam que nunca é tarde para começar a aprender música. O violinista Arthur Lawton destaca que a constância nos estudos é mais importante do que longas horas de prática. Para especialistas, o maior benefício pode estar no próprio processo de aprendizagem, que mantém o cérebro ativo e reforça a capacidade de adquirir novas habilidades ao longo da vida. A água com limão é uma bebida popular entre pessoas que buscam hábitos mais saudáveis, mas o seu consumo frequente exige atenção. Especialistas alertam que a acidez natural da fruta pode favorecer o desgaste do esmalte dentário ao longo do tempo. Apesar disso, a bebida não precisa ser eliminada da rotina quando consumida com equilíbrio. Segundo a dentista Manuela Lamarão, a exposição constante dos dentes a alimentos e bebidas ácidas pode aumentar o risco de erosão dentária. Com o desgaste do esmalte, algumas pessoas podem desenvolver maior sensibilidade ao consumir alimentos quentes, frios ou doces. A frequência de ingestão ao longo do dia é um dos principais fatores de atenção.
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1: Olá, que bom que você está aí para acompanhar a nossa mensagem de esperança e encorajamento, Pão Diário. Hoje vou ler o texto de Matt Lucas com o título Notícia que Vale Celebrar, baseado em 2 Timóteo capítulo 2, entre os versículos 8 e 13. Há mais de 2 séculos, o primeiro hino do hinário metodista é Mil Línguas Eu Quisera Ter, escrito por Charles Wesley, cujo título original referia-se à comemoração pelo aniversário de conversão. Ele o compôs para comemorar a radical renovação que se desencadeou a partir de sua fé em Jesus e contém 18 estrofes que proclamam a glória da bondade de Deus àqueles que se arrependem e seguem Cristo. Vale a pena celebrar e compartilhar essa fé. O apóstolo Paulo encoraja Timóteo a manter-se firme na fé e a perseverar em compartilhá-la. Ele observou: essas são as boas novas que eu anuncio, e por causa disso sofro e estou preso como um criminoso. 2 Timóteo capítulo 2, versículos 8 e 9. Em vez de questionar as escolhas de Timóteo, Paulo o relembra das boas novas. Jesus Cristo, descendente do rei Davi, ressuscitou dos mortos, que veio não para governar, mas para servir e, por fim, morrer pelos pecados do mundo para que tenhamos paz com Deus. A morte não venceu, Jesus ressuscitou. E assim, como libertou os que creem, a mensagem em si está livre. Paulo afirmou: a palavra de Deus não está presa, nem mesmo em lugares onde a morte parece ter vencido. Prisões, hospitais, cemitérios. Em Cristo há esperança para todos. Essa é uma notícia que vale a pena celebrar. Querido amigo, como você celebra as boas novas de Jesus em sua vida diária? Com quem você a compartilhará hoje? Pense nisso. Eu sou Clarice Fogaça e essa foi a nossa mensagem do dia.
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0: Bem-vindo ao programa Razão para Viver. No programa anterior, o pastor Fernando Bóquio comparou a nós, os cristãos, com porcos espinhos em uma noite de inverno. O frio nos leva a nos unir para nos aquecermos, mas ao nos tocarmos, nós começamos a nos espetar. Então nos afastamos, mas o frio nos obriga a nos juntarmos novamente e logo as alfinetadas continuam. É uma lenta dança religiosa. A verdade é que precisamos uns dos outros, com espinhos e tudo. O tema de hoje é Firmando o Valor do Envolvimento.
1: Ao meditar sobre quais são os tipos de envolvimento de um cristão, eu penso que haja pelo menos quatro que são intensos em nossas vidas nessa terra. Primeiro, verticalmente, somos envolvidos com Deus. É claro, esse é o primeiro. Ele nos encontrou na cruz, Ele nos amou por meio de seu Filho, Ele nos deu vida eterna, perdão eterno, uma posição com Ele na eternidade. Ele garantiu nosso lar na eternidade. Eu estou relacionado verticalmente com Deus. Entretanto, eu também tenho três outros relacionamentos que são intensos e eles são todos horizontais. Segundo, eu estou envolvido com outros membros de minha família. Eu tenho um relacionamento com os laços de família. Terceiro, eu estou envolvido com os outros membros da família de Deus, pessoas que não são meus parentes de sangue, mas relacionados pela fé. E quarto, eu tenho que estar envolvido com as pessoas desta terra que ainda não conhecem o Salvador, as pessoas deste mundo. Eu não posso me isolar delas. O envolvimento será diferente, não tão intenso, mas acontecerá se eu estiver vivendo uma vida cristã saudável. Nossa atenção nessa mensagem recai sobre o terceiro desses quatro relacionamentos, neste que é geralmente desgastado. Em primeiro lugar, eu gostaria que você parasse comigo agora em Atos capítulo 2. Depois do grande sermão que Pedro pregou no dia de Pentecoste, no momento auge do sermão, cerca de 3 mil pessoas responderam positivamente às reivindicações de Cristo. A igreja primitiva se devotou, versículo 42, a quatro coisas: no ensinamento dos apóstolos, na comunhão, no partir do pão e nas orações. Quatro coisas marcaram a igreja primitiva. Eles deram atenção, se dedicaram ao ensino, ao bom ensino, ao ensino consistente, ensino continuado do dia a dia, no qual os apóstolos os alimentavam com a boa palavra da vida. Como isso era importante! É a parte da comunhão que estou interessado. No início do seu envolvimento, eles eram uma multidão. Eram 3 mil pessoas e eles não tinham tradição. Eles não tinham 20 séculos de desenvolvimento, cultivo e crescimento de ministério para olharem para trás. Não tinham algo como a igreja, mas eles tinham comunhão, koinonia. Koinonia. A raiz desta palavra significa comum. Você verá isso no versículo 44, capítulo 2, versículo 44. E todos os que creram mantinham-se unidos e tinham todas as coisas em koinonia, em comum. Eles compartilhavam todas as coisas, versículo 45. Vendendo suas propriedades e bens, distribuíam a cada um. Eles estavam koinonizando, estavam compartilhando uns com os outros, conforme a sua necessidade. Emprestando as palavras de John Fawcett, eles compartilhavam as aflições, eles mutuamente levavam os fardos uns dos outros e geralmente derramavam lágrimas simpatizantes uns pelos outros. Você diz, bem, as coisas podem ser assim por enquanto, mas sabe, quando a igreja cresce e começa a se espalhar, isso tudo acaba. Não. Não acaba. Capítulo 4, versículo 32. Você verá como a igreja era grande em número e mesmo assim essa comunhão estranhamente ainda estava lá. Capítulo 4, versículo 32. Da multidão dos que creram, uma era a mente e um o coração. Ninguém considerava unicamente sua coisa alguma que possuísse, mas compartilhavam tudo o que tinham. Um homem não colocava a mão no bolso e dizia, não, isso é meu, eu vou ficar com isso para mim. É somente para mim e para minha família. Eles compartilhavam. Se estou lendo esta passagem corretamente, eu leio que eles estavam todos envolvidos. Eles estavam todos juntos, unidos na comunhão. Essa era uma expressão genuína de amor e harmonia. Era koinonia, uma expressão autêntica do cristianismo livremente compartilhada entre os membros da família de Deus. Na verdade, ao categorizar os eventos que envolvem essa palavra, eu investiguei no Novo Testamento e significa uma destas duas coisas: compartilhar algo com alguém ou participar em alguma coisa com alguém. Se eu leio um artigo de revista e compartilho isso com você com o propósito de te ajudar, eu koinonizei. Eu me envolvi com interesse e necessidade em comum. Ao se envolver comigo, nós compartilhamos isso juntos. Mas é algo muito mais profundo que dar e receber um artigo de revista. É o dar e receber da vida, das emoções, do cuidado e da dor. É rir, é honrar, é chorar, é perder, algo que não faço sozinho. Já sofreu sozinho? Quem nunca sofreu? É devastador. Já conversou com alguém que sofreu algo sozinho? Eles mudaram. A maioria das pessoas que passa por isso nunca se mantém saudável. Algo parece que mudou. Agora, por que eu deveria me conectar com outra pessoa? Ou por que minha família deveria se conectar com outra família? Sabe, afinal, não é algo que fazemos hoje em dia. Não fazemos isso como povo. Você questiona isso? Pare e veja o tipo de conversa que acontece nos corredores de um supermercado. Já fez isso? É engraçado de ver. O envolvimento de Atos, capítulo 2, é descrito no capítulo 12 de Romanos de uma forma bem vívida. Eu convido você a abrir sua Bíblia em Romanos capítulo 12. Eu quero responder a pergunta, por quê? Por que deveria me envolver? Por que correria o risco? Por que abrir minha vida e minhas preocupações para outra pessoa, seja compartilhando ou somente ouvindo? Por quê? Versículo 1. Paulo está de joelhos. Rogo-vos, pois, eu apelo a vocês, eu imploro, por favor me ouçam, diz o apóstolo. Versículo 2. Não deixe que o mundo ao seu redor te force a se encaixar dentro do molde. Essa é a paráfrase da tradução de Filipenses, do Novo Testamento, do versículo que diz, não vos conformeis com este mundo. Deixe-me ser mais específico em uma conformidade em particular, o isolamento. Paulo diz, rogo-vos, eu imploro a vocês, por favor, me ouçam. A primeira razão pela qual eu deveria estar envolvido com as pessoas é porque Deus manda isso. Ele diz no versículo 9, o amor deve ser sincero. E ele diz no versículo 10, Dediquem-se uns aos outros com amor fraternal. Isso é uma ordem. É uma ordem para as pessoas que frequentam igrejas grandes ou igrejas pequenas e até mesmo aqueles que nem frequentam igreja nenhuma, mas mesmo assim pertencem à família de Deus. Um amigo me contou sobre um artigo que saiu há muito tempo na revista americana Psychology Today. A Psicologia Hoje, no fabuloso artigo do professor de psicologia da Universidade de Stanford, nos Estados Unidos, Philip G. Zimbardo, intitulado A Era da Indiferença. O autor fala de uma cena onde duas pessoas passam uma pela outra na rua. O homem está andando em direção a uma mulher e a mulher, consequentemente, está vindo em direção ao homem. Você acha que eles estão olhando um para o outro? Certamente que não. Estou indo cuidar da minha vida. Não me perturbe, não tome o meu tempo. Zimbardo, um especialista no assunto sobre timidez, percebe que esse fato não é resultado da timidez. Ele diz: eu acredito que a qualidade básica de nossas vidas sociais está sendo diluída, distorcida e diminuída por uma legião de profundas mudanças estruturais na sociedade. As consequências são sérias. Eu não conheço nenhum outro assassino tão eficaz quanto o isolamento. Não há maior influência destrutiva para a saúde mental e física do que o seu isolamento de mim e dos outros. Tem sido demonstrado que o isolamento é um agente central na origem da depressão, da paranoia, da esquizofrenia, estupro, suicídio, assassinatos em massa e outras muitas variedades de doenças. Por que não demonstramos fortes emoções quando testemunhamos? Iguais às que temos nos eventos esportivos ou concertos de rock? Boa pergunta, não é mesmo? E mesmo quando mostramos as emoções no evangelismo, quantos de nós ousamos demonstrar essas emoções? Ele escreve: indo visitar minha irmã que está morrendo de câncer, eu expliquei aos meus alunos assistentes a razão de minha ausência. Tenham uma boa viagem, desejou um deles. Te vejo quando voltar, disse outro. E foi tudo o que disseram. Não disseram mais nada. Eu já esperava por isso nesse sistema mundano que vivemos, porque esse é o molde no qual o mundo se forçou a se encaixar. É a forma segura de se viver. Por mais que seja uma forma dura, difícil, solitária e desesperadora de se viver, ainda assim é a mais segura. Porque quando você se envolve com esse mundo, você pode muito bem se machucar. Mas isso também tem entrado na igreja. E a família de Deus está na mesma categoria. Nós nos reunimos não como uvas, mas como bolinhas de gude. Somos barulhentos, nos reunimos em centenas de pessoas, sons saem de nossos lábios, mas o mais perto que nos aproximamos uns dos outros é do cabelo de trás da cabeça do irmão que está sentado no banco da frente. Sabe, é um pouco fora do comum a pessoa sentada na tua frente virar para trás para conversar com você. Afinal de contas, você está sentado atrás deles. Geralmente, as cadeiras estão colocadas nessa disposição. E aí ficamos pensando o que podemos fazer para as pessoas se conhecerem. Que coisa mais estranha. A menos que, de alguma forma, planejemos uma maneira de mudar, algo não acontecerá. Você vai para a igreja, senta, ouve, sai, e isso todos os meses. E se você não quiser, você nunca será impactado pela vida dos outros. Algumas igrejas têm colunas e mezaninos nos quais a pessoa pode se esconder. A minha não tem nenhum dos dois, mas se deixarmos, podemos levantar colunas bem na frente de todo mundo. Apenas não toque. Vou te perguntar algo. Será que os versículos 10 a 13 de Romanos, capítulo 12, foram escritos para nós nos dias de hoje, não para os romanos, mas para nós aqui do Brasil? Ele diz: dediquem-se uns aos outros com amor fraternal. Prefiram dar honra aos outros mais do que a si próprios. Nunca lhes falte o zelo. Sejam fervorosos no espírito. Veja a espontaneidade disso. A palavra fervoroso significa borbulhar. Borbulhar como a água, um borbulhar do espírito. Versículo 12 e 13. Alegrem-se na esperança. Sejam pacientes na tribulação. Perseverem na oração. Compartilhem o que vocês têm com os santos em suas necessidades. Pratiquem a hospitalidade. A nova versão internacional diz: o amor deve ser sincero. A Bíblia Viva diz: não somente pretenda amar uns aos outros, ame verdadeiramente. A versão Filipenses diz: não vamos somente imitar um amor cristão. Sabe o que ele está descrevendo? Uma dança religiosa em que os porcos e espinhos estão envolvidos. O que me leva à carta de Romanos, capítulo 15, versículo 7. Deus ordena? Olha o versículo 7. Será que é um mandamento? Portanto, uma ordem. Escreva isso em sua Bíblia. Ordem. Bem aí na margem do texto escreva: ordem de Deus. Aceitem uns aos outros. Bem, eu aceito a todos. Eu aceito essa pessoa que está sentada ao meu lado na igreja. Eu não sei o nome dele, mas eu o aceito. Espere um pouco. Pare tudo. Não posso deixar isso assim. Sendo correto com o texto, a palavra grega no original significa pegar para si. Você quer fazer isso agora? Não, agora não. Talvez mais tarde. Pegar para si mesmo. Na verdade, essa palavra é usada fora da Bíblia para descrever o que você faz quando atende a porta da sua casa e convida alguém para entrar. É um convite dizendo seja bem-vindo. É usado na farda dos militares americanos para que a pessoa sinta o espírito da corporação na farda militar. Para o novo soldado que chega ao quartel com sua mochila no ombro e não sabe bem como proceder, essa frase na farda faz com que se sinta bem-vindo e parte da corporação. É proporcionar a aceitação. Sem isso, zero. Isso não é envolvimento. Deus ordena, assim como Cristo nos aceitou na glória de Deus. Você não fica feliz pelo fato dos braços de Jesus estarem abertos e não cruzados atrás das costas? Não parece significante para alguém que, na cruz, os braços de Jesus estavam abertos? E esse gesto continua em sua mente quando você pensa em Cristo. Você nunca pensa nele de braços cruzados. Você sempre pensa nele com os braços abertos, porque foi assim que ele te encontrou nas ruas, envergado, e ele te levantou, te abraçou, te amou, nunca com suas mãos dentro do bolso, nunca. E eu francamente não posso, e não digo isso para parecer simpático, não posso imaginar Jesus nos recebendo na glória dos céus com um aperto de mão. Eu estou certo de que será um grande abraço. Porque você se envolve, Porque Deus ordena, mas existe outra razão e eu vou encerrar com ela. Vai demorar um pouco, mas vou terminar com ela. Abra sua Bíblia em 1 Coríntios capítulo 12. A segunda razão para me envolver é porque o corpo precisa disso. O corpo precisa. Eu ouvi que quando alguém ouviu essa frase de que o corpo precisa, a pessoa disse: eu não preciso, eu sou uma pessoa autossuficiente. Fui criado desta forma, sou independente por natureza. Na verdade, sou isolacionista. Eu não disse que você precisa, eu disse que o corpo precisa. O corpo precisa. Sabe quem entende isso? A esposa, a mãe que está me ouvindo nesse momento, que cozinha as refeições todos os dias para um monte de crianças famintas. E ela não precisa, as crianças precisam. E eu creio que existem algumas mulheres me ouvindo que estão pensando: nossa, é verdade. Elas quase nunca estão com fome e a pergunta que eles mais gostam de fazer é: quando vamos comer e o que vai ter para comer? Já aconteceu isso com você? Você está almoçando e eles estão falando sobre o jantar. Já aconteceu isso com você? Eles estão falando sobre a ceia de Natal, mas ainda tem 4 dias para o Natal e já estão preparando o cardápio para você. Quando vamos comer? Você prepara refeições toda hora porque você precisa? Não, de jeito nenhum. Você prepara as refeições porque as crianças precisam, os meninos precisam. Ei, você diz que é autossuficiente. Na minha própria força, eu sou a pessoa mais autossuficiente que conheço. Honestamente, sou tão independente quanto um relógio. Eu não preciso das pessoas até que a dor apareça. Então, oh, uau, fico pensando: onde estão as pessoas? Mas veja bem, eu cultivo as amizades enquanto estou saudável e essa amizade não vem naturalmente. Eu não estou falando com você, estou falando com todos nós. Estamos juntos nisso e eu ouço alguns homens e mulheres de negócios que são saudáveis, decididos, capazes e, posso adicionar, prósperos financeiramente, pensando: pastor, quem precisa disso tudo? Aprofunde-se nas coisas de Deus. As pessoas ao seu redor precisam disso, meu amigo. Às vezes eu preciso disso. Sou corajoso o suficiente para dizer que quando as coisas apertarem, você também precisará. 1 Coríntios capítulo 12, versículo 20. Há muitos membros, mas um só corpo. Ah, preciso desse lembrete. As pessoas autossuficientes precisam desse lembrete. Existem muitas pessoas na família de Deus, não somente uma, há um corpo, mas muitas pessoas. Versículo 21. O olho não pode dizer à mão: não preciso de você. Nem a cabeça pode dizer aos pés: não preciso de vocês. Rimos acerca deste versículo, mas tem muito mais do que um pouco de humor aqui. Nenhum corpo saudável, se eu pudesse falar pela cabeça, poderia dizer aos pés: eu não preciso de você. Nenhum olho saudável olharia para a mão e diria: eu não preciso de você. A mão é dura, o olho é tremendamente macio e eu preciso das partes duras e macias do meu corpo para que ele seja saudável, para que seja completo. Eu preciso da sensibilidade do olho para ver algo que muda repentinamente, que a mão nunca poderia ver. Mas meus olhos estariam perdidos se não tivessem as mãos para alcançar as coisas e abraçar. Precisamos uns dos outros. A partir do versículo 22... Pelo contrário, os membros do corpo que parecem mais fracos são indispensáveis. E os membros que pensamos serem menos honrosos, tratamos com especial honra. E os membros que em nós são indecorosos, são tratados com decoro especial. Enquanto os que em nós são decorosos não precisam ser tratados de maneira especial. Mas Deus estruturou o corpo dando maior honra aos membros que dela tinham falta. Porque o corpo precisa do envolvimento. Número 1, para dissipar as divisões. Versículo 25, para que não haja divisão. Número 2, para cultivar a compaixão. Versículo 25, que todos os membros tenham cuidado uns pelos outros. Quando você estuda esse texto, você chega a uma cláusula de propósito no versículo 25. A razão, o propósito por detrás da fala de Deus de que o corpo precisa é que, número 1, para dissipar as divisões, é a ideia de acabar com as panelinhas, de reparar as feridas entre os membros, de parar de espalhar doenças. Se você tirar o envolvimento de um ministério, digo que ele não durará 5 anos. 5 anos e tudo isso estará vazio. Seremos atingidos pelas divisões, panelinhas fortes, grupinhos fracos, grupinhos quietos, grupinhos amargurados, grupinhos críticos, e ficaremos pensando para onde o corpo foi. Grupos de solteiros, grupos de casado, grupos de divorciados, grupos de pessoas que nunca casaram, grupos de aposentados. Por que desejaríamos algo tão simples como um problema teológico? Para que não haja divisões, que o solteiro se veja como parte dos casados.

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2: Tontura ao se levantar, causas, riscos e como prevenir. Inflamação silenciosa, entenda como ela pode dificultar o seu emagrecimento. Estudo aponta discrepâncias entre medições de pressão arterial em casa e no consultório. Sentir tontura ou escurecimento da visão ao se levantar rapidamente é uma situação comum e, na maioria das vezes, passageira. O quadro é conhecido como hipotensão ortostática, uma queda temporária da pressão arterial que reduz momentaneamente o fluxo de sangue para o cérebro. Apesar de frequente, o sintoma merece atenção quando ocorre de forma repetida. Especialistas explicam que a condição pode estar relacionada à desidratação, uso de medicamentos, anemia, envelhecimento ou problemas cardíacos. Quando o organismo demora a ajustar a circulação sanguínea após a mudança de posição, surgem sintomas como tontura e sensação de fraqueza. Em alguns casos, a situação pode indicar alterações cardiovasculares ou metabólicas. A orientação é procurar avaliação médica se os episódios forem frequentes ou acompanhados de desmaios, dor no peito, falta de ar ou alterações neurológicas. Para prevenir o problema, recomenda-se evitar movimentos bruscos, manter boa hidratação e não ficar longos períodos em jejum. Quem faz uso contínuo de medicamentos deve relatar os sintomas ao médico antes de qualquer mudança no tratamento. A chamada inflamação silenciosa.

0: Pode ser um dos fatores que dificultam a perda de peso, mesmo em pessoas que mantêm a alimentação equilibrada e praticam atividade física. Esse processo inflamatório de baixa intensidade interfere no metabolismo, favorece o acúmulo de gordura e altera hormônios ligados à fome e à saciedade. O problema costuma ocorrer sem sintomas evidentes. Especialistas apontam que a condição pode ser provocada por hábitos como o consumo excessivo de alimentos ultraprocessados, sedentarismo, estresse, sono inadequado, tabagismo e álcool. Além disso, doenças como diabetes tipo 2, síndrome metabólica e alterações na microbiota intestinal também podem contribuir para o quadro inflamatório. Segundo a fisioterapeuta Adriana Mariano, combater a inflamação exige uma abordagem ampla da saúde. Dormir bem, controlar o estresse, praticar exercícios regularmente e manter uma alimentação natural ajudam a reduzir o problema. Um estudo realizado pela farmacêutica Libs identificou diferenças significativas entre as medições de pressão arterial feitas em consultórios e aquelas realizadas em casa. A pesquisa acompanhou mais de 1.200 pessoas sem diagnóstico prévio de hipertensão e mostrou que mais da metade foi classificada como hipertensas no consultório, enquanto a monitorização residencial apontou o problema em menos da metade. Segundo o cardiologista Jairo Lins Borges, a monitorização residencial da pressão arterial é uma ferramenta importante para complementar a avaliação médica. O método ajuda a identificar diferentes perfis da doença, como a hipertensão do avental branco, quando a pressão sobe apenas em ambientes clínicos, e a hipertensão mascarada, que pode passar despercebida nas consultas.
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Se os desafios deste mundo têm parecido difíceis demais para você, continue firme, confiando e esperando no Senhor. Porque, como escreveu o salmista, no Salmo 126, versículo 5, aqueles que semeiam em lágrimas cegarão com alegria. Nosso soberano Deus sabe de todos os problemas que enfrentamos, e o que Ele espera de nós é que nossa fé vença o medo e que continuemos sempre firmes, esperando pelo seu tempo perfeito de agir, que com certeza nunca falha. Mesmo que a tristeza e lágrimas venham sobre você, não se canse de orar e buscar pela ajuda de Deus, porque no tempo certo, a alegria virá. Amém? Vamos aprender mais das maravilhas do Senhor? Então não perca, daqui a pouco, Verdade Bíblica, com o pastor Leandro Tarrataca.

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2: O homem que foi abandonado por sua esposa, viu seus filhos se afastarem dele, me disse o seguinte: O meu mundo estava ruindo a cada dia, mas eu não percebi. Bom, exatamente o que esse homem disse retrata o que o povo de Israel estava vivendo. Na verdade, tudo estava desmoronando ao redor deles, mas ninguém estava percebendo. E quando as pessoas eram confrontadas com seus problemas, elas fechavam os olhos, elas estavam indispostas a ouvir a mensagem que parecia tão distante. Essa era a situação do profeta Miqueias, pelo menos o contexto histórico em que ele estava vivendo. Quando ele começou a pregar em Judá, o vizinho do norte, parte que era chamada então de Israel, já estava sofrendo as consequências dos seus pecados, havia sido subjugado pelos assírios. E o profeta acreditava que o mesmo destino estava logo adiante, esperando por Judá. Isso porque Judá não aprendeu a lição observando o que aconteceu com Israel do Norte. É o mesmo problema que as pessoas vivem ainda hoje. Você pode aprender uma lição importante passando por dificuldades, enfrentando dificuldades ou fazendo escolhas erradas e aprender com aquilo. Ou você pode aprender observando as pessoas que estão à sua volta. Se você aprende com os erros dos outros, você não precisa incorrer nos mesmos erros e muito menos incorrer nas mesmas consequências das pessoas que estão à sua volta. Então o livro vai nos mostrando que o profeta começa a levar em consideração os problemas dos descasos sociais, existia uma grande injustiça em relação aos pobres, e o problema da sua liderança. A liderança de Judá havia se tornado uma liderança imoral. E o livro de Miqueias, então, é uma coleção de sermões do profeta sobre a punição de Deus a Judá. Mas Miqueias também avistava a esperança e a redenção no futuro. Como nós vimos, esse é um tema que sempre retorna nos escritos proféticos. Nós sempre vemos Deus trazendo juízo, mas Deus oferecendo esperança, sempre oferecendo a possibilidade da redenção. Porque Deus é um Deus misericordioso. O Miqueias disse que Deus restauraria os israelitas, estabeleceria um reino de eterna paz. E o coração da mensagem de Miqueias, ele resume o que a maioria dos profetas chamava o povo para fazer. Diz assim o texto, da palavra de Deus, no capítulo 6, versículo 8. Ele te declarou, ó homem, o que é bom, e o que é que o Senhor pede de ti? Que pratiques a justiça, e ames a misericórdia, e andes humildemente com teu Deus. Essa é uma mensagem tão relevante hoje, como foi nos dias em que o profeta anunciou a sua mensagem. Nós podemos ver uma estrutura básica no livro de Miqueias da seguinte maneira. O povo é chamado para atender ao convite de Deus. Veja o que diz a palavra de Deus no capítulo 1, versículo 2. Ouvi todos os povos, prestai atenção à terra e tudo o que ela contém, e seja o Senhor Deus testemunha contra vós outros, o Senhor desde o seu santo templo. Bom, claramente, esse versículo é um convite. Ouvi todos os povos. E na sequência nós temos então uma declaração do juízo que vem chegando. E depois nós temos repetição das razões desse juízo do versículo 1 ao 11. Veja o que diz a palavra de Deus. Palavra do Senhor que em visão veio a Miqueias, Morastita, nos dias de Jotão, Acás e Ezequias, reis de Judá, sobre Samaria e Jerusalém. Ouvi, todos os povos, prestai atenção, ó terra, e tudo o que ela contém. E seja o Senhor Deus testemunha contra vós outros, o Senhor desde o seu santo templo. Porque eis que o Senhor sai do seu lugar e desce e anda sobre os altos da terra. Os montes debaixo dele se derretem e os vales se fendem. São como a cera diante do fogo, como as águas que se precipitam num abismo. Tudo isso por causa da transgressão de Jacó e dos pecados da casa de Israel. Qual é a transgressão de Jacó? Não é Samaria? E quais os altos de Judá? Não é Jerusalém? Por isso farei de Samaria um montão de pedras do campo, uma terra de plantar vinhas. Farei rebolar suas pedras para o vale e descobrirei os seus fundamentos. Todas as suas imagens de escultura serão despedaçadas e todos os salários de sua impureza serão queimados. E de todos os seus ídolos eu farei uma ruína, porque do preço da prostituição os ajuntou, e a este preço volverão. Por isso, lamento e uivo, ando despojado e nu, faço lamentações como de chacais, e pranto como de avestruzes, porque as suas feridas são incuráveis. O mal chegou até Judá, estendeu-se até a porta do meu povo, até Jerusalém. Não anuncieis em Gate, nem choreis. Revolvei-vos no pó em Bet-Leafra. Passa, ó moradora de Safir, em vergonhosa nudez. A moradora de Zaanã não pode sair. O pranto de Bet-Ezel tira de vós o vosso refúgio. E o texto prossegue de uma maneira triste e dolorosa, descrevendo os juízos de Deus que viriam sobre o povo de Israel, especificamente, nesse caso, o povo de Judá. O Miqueias, então, ele profetiza durante esse período de intensa injustiça social em Judá. Os falsos profetas estão se proliferando, eles pregavam em pró-riquezas, mas não em pró-justiça. Os falsos profetas falavam de como as pessoas poderiam ser prósperas, terem mais dinheiro, mas não falavam de como as pessoas podiam ser mais justas. Os príncipes, eles prosperavam, mas prosperavam por causa da crueldade, da violência, do abuso, da corrupção. O sacerdócio, eles existiam apenas por uma questão de ganância. Eles não tinham o menor interesse em Deus. E ainda, os proprietários de terra roubavam dos pobres, tomavam propriedades de viúvas. Os juízes corriam apenas para oferecerem sentenças vendidas, queriam apenas suborno. Os comerciantes usavam balanças enganosas, com pesos fraudulentos. O pecado se infiltrara em todos os segmentos da sociedade. E, portanto, era indispensável, naquele momento da história, uma palavra vinda da parte de Deus. E como Deus faz isso? Deus levanta um homem. Deus levanta uma pessoa para anunciar a sua mensagem. Deus não coloca um megafone no céu e começa a falar com as pessoas. Deus usou alguém para dizer que a mensagem dele não podia ser corrompida e confundida com uma mensagem apenas de prosperidade monetária. Era preciso estabelecer uma vida de justiça. E Miqueias então enumera os pecados da nação, pecados que por fim conduzem à destruição. e ao cativeiro. No meio de todas essas trevas, no meio de toda essa escuridão, a gente vê um facho de luz, uma centelha de esperança. Porque o profeta também fala de um libertador divino. Alguém que surgiria e traria justiça e faria com que essa justiça prevalecesse. Ainda que naquele momento as pessoas zombassem do que era justo, tripudiassem a respeito da mensagem de Deus, um dia a justiça triunfaria. E sem dúvida alguma, quando nós olhamos para esse livro, e a gente vê primeiro Deus fazendo um chamado para esse povo, e depois nós temos do capítulo 3 em diante, como se daria o juízo sobre a liderança. No primeiro chamado é aos povos, porque fala do juízo que Deus exerceria sobre o povo. Do capítulo 3 em diante, fala do juízo que Deus exerceria sobre a liderança. E do capítulo 4 ao capítulo 5, nós encontramos as promessas de restauração. A promessa de um reino futuro, a promessa que eles venceriam os cativeiros que encontrariam pelo caminho e a promessa de um rei futuro. E do capítulo 6 ao capítulo 7, nós encontramos um convite. É o convite, é o apelo de Deus para que eles se arrependam. Do capítulo 6, versículos de 1 a 9, nós temos o primeiro apelo, versículos 10 até o capítulo 7, versículo 6, o segundo apelo. Do capítulo 7 e até o versículo 20 do mesmo capítulo, nós temos uma promessa de salvação final. Apesar deles, apesar de tudo que eles estavam vivendo, Deus salvaria. Então nós podemos ver a seguinte tríade: punição, promessa, perdão. Punição, por quê? É uma retribuição por conta dos erros que eles cometeram. Promessa, por quê? Porque Deus faria uma restauração. E perdão, por quê? Porque esse povo ainda se arrependeria. Uma grande lição que nós encontramos nesse livro, de que nós não podemos apenas verbalizar a nossa fé em Deus, é preciso traduzir a nossa fé em Deus em ações. E é preciso fazer isso não apenas enriquecendo a nós mesmos, mas nos sensibilizando com aqueles que têm necessidades à nossa volta. É importante ainda lembrar que a mensagem de Deus é tão simples e tão importante nesse livro. Se nós fôssemos considerar alguns versículos-chave, certamente aquele que nos saltaria aos olhos é o convite de Deus para que nós sejamos pessoas que caminhamos ao lado dele, próximo a ele, com um coração humilde, com alguém que confia em Deus. Ele te declarou, ó homem, o que é bom, o que é que o Senhor requer de ti, senão que pratiques a justiça e ames a benevolência e andes humildemente com teu Deus. E outro texto extraordinário que a palavra de Deus nos traz, capítulo 7, versículo 18. Quem é Deus semelhante a ti? Perdoas a iniquidade e que te esqueces da transgressão do resto da tua herança? O Senhor não retém sua ira para sempre, porque ele se deleita na benignidade. Que nós possamos nos lembrar disso. Deus nos convida a não apenas verbalizarmos a nossa fé e não apenas termos uma fé que traz benefícios à nossa própria vida, mas uma fé que faz com que estendamos o benefício de Deus àqueles que estão à nossa volta.

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Estamos ligados na BBN, um convite a uma nova vida com Cristo, a oportunidade de ouvir da Palavra de Deus através do seu rádio. Muito obrigado pela sintonia. E logo no início da próxima hora, vamos escutar nossa porção de hoje das Escrituras, no programa Leitura Bíblica Diária. É já!

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2: Brasil assina documento para criar céu único sul-americano. Financiamentos de projetos rurais sustentáveis terão juros mais baixos. TSE atualiza aplicativo e-título e libera novas funcionalidades. Brasil, Paraguai, Argentina e Chile assinaram um memorando de entendimento para a criação do chamado Céu Único Sul-Americano. O acordo foi firmado em Assunção, no Paraguai, e estabelece as bases para ampliar a integração do transporte aéreo entre os países da região. A iniciativa busca facilitar a prestação de serviços aéreos e ampliar a conectividade. Segundo o Ministério de Portos e Aeroportos, entre os objetivos estão o aumento da oferta de voos, a redução gradual de barreiras regulatórias e a modernização das regras de acesso aos mercados do setor. A proposta segue modelos já adotados em regiões como União Europeia, África e Oceania, promovendo maior integração entre as cidades. Um grupo de trabalho formado por autoridades aeronáuticas dos países participantes terá prazo de 12 meses para elaborar propostas de implantação do projeto. O Uruguai informou que deve aderir ao memorando futuramente. Produtores rurais que investirem em projetos sustentáveis terão acesso às menores taxas de juros dos fundos constitucionais de financiamento na safra 26-27. A decisão foi aprovada pelo Conselho Monetário Nacional e beneficia iniciativas voltadas à agricultura de baixo carbono, preservação ambiental, inovação tecnológica, energia renovável e ampliação da armazenagem. As novas condições entram em vigor nesta quarta-feira e seguem até junho do ano que vem. Nas operações com taxas pré-fixadas e bônus de adimplência, os juros começam em 7,5% ao ano no Nordeste, pouco mais de 7,6% no Norte e mais de 8% no Centro-Oeste. O objetivo é incentivar investimentos sustentáveis e fortalecer o

0: desenvolvimento regional. A resolução também altera a classificação dos produtores rurais para adequar melhor as condições de financiamento ao porte econômico de cada beneficiário. O Tribunal Superior Eleitoral atualizou o aplicativo e-Título, plataforma que oferece serviços digitais aos eleitores durante o processo eleitoral. A ferramenta permite acessar o local de votação, apresentar identificação para votar e realizar justificativas de ausência. A atualização traz novas funções para facilitar o atendimento. Entre as novidades está a justificativa eleitoral por geolocalização no dia da votação e a possibilidade de anexar documentos após o pleito. O aplicativo também passou a permitir o pagamento de multas eleitorais por meio do PagTesouro, com opções de PIX ou cartão de crédito e regularização imediata. O e-Título também permitirá acompanhar solicitações enviadas à Justiça Eleitoral e emitir certidão de filiação partidária para eleitores com biometria cadastrada. O aplicativo está disponível gratuitamente para celulares Android e Apple. O primeiro turno das eleições deste ano será realizado no dia 4 de outubro.
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1: A leitura bíblica diária de hoje será em Salmos, do capítulo 101 ao 105.
2: Capítulo 101. Salmo de Davi. Cantarei a misericórdia e o juízo. A ti, Senhor, cantarei. Portar-me-ei com inteligência no caminho reto. Quando virás a mim? Andarei em minha casa com um coração sincero. Não porei coisa má diante dos meus olhos. Odeio a obra daqueles que se desviam. Não se me pegará a mim. Um coração perverso se apartará de mim. Não conhecerei o homem mau. Aquele que murmura do seu próximo às escondidas, eu o destruirei. Aquele que tem olhar altivo e coração soberbo, não suportarei. Os meus olhos estarão sobre os fiéis da terra, para que se assentem comigo. O que anda num caminho reto, esse me servirá. O que usa de engano, não ficará dentro da minha casa. O que fala mentiras, não estará firme perante os meus olhos. Pela manhã, destruirei todos os ímpios da terra, para desarraigar da cidade do Senhor todos os que praticam a iniquidade. Capítulo 102. Oração do aflito, vendo-se desfalecido e derramando a sua queixa perante a face do Senhor. Senhor, ouve a minha oração e chegue a ti o meu clamor. Não escondas de mim o teu rosto no dia da minha angústia. Inclina para mim os teus ouvidos. No dia em que eu clamar, ouve-me depressa. Porque os meus dias se consomem como a fumaça e os meus ossos ardem como lenha. O meu coração está ferido e seco como a erva, por isso me esqueço de comer o meu pão. Por causa da voz do meu gemido, os meus ossos se apegam à minha pele. Sou semelhante ao pelicano no deserto, sou como um mocho nas solidões. Vigio, sou como o pardal solitário no telhado. Os meus inimigos me afrontam todo dia. Os que se enfurecem contra mim têm jurado contra mim, pois tenho comido cinza como pão, e misturado com lágrimas a minha bebida, por causa da tua ira e da tua indignação, pois tu me levantaste e me arremessaste. Os meus dias são como a sombra que declina, e como a erva me vou secando. Mas tu, Senhor, permanecerás para sempre, a tua memória de geração em geração. Tu te levantarás e terás piedade de Sião, pois o tempo de te compadeceres dela, o tempo determinado já chegou, porque os teus servos têm prazer nas suas pedras e se compadecem do seu pó. Então os gentios temerão o nome do Senhor e todos os reis da terra a tua glória. Quando o Senhor edificar a Sião, aparecerá na sua glória. Ele atenderá a oração do desamparado e não desprezará a sua oração. Isto se escreverá para a geração futura, e o povo que se criar louvará ao Senhor, pois olhou desde o alto do seu santuário, desde os céus o Senhor contemplou a terra para ouvir o gemido dos presos, para soltar os sentenciados à morte, para anunciarem o nome do Senhor em Sião e o seu louvor em Jerusalém, quando os povos se ajuntarem e os reinos para servirem ao Senhor. Abateu a minha força no caminho, abreviou os meus dias. Dizia eu, meu Deus, não me leves no meio dos meus dias, os teus anos são por todas as gerações. Desde a antiguidade fundaste a terra, e os céus são obra das tuas mãos. Eles perecerão, mas tu permanecerás. Todos eles se envelhecerão como um vestido, como roupa os mudarás, e ficarão mudados. Porém tu és o mesmo, e os teus anos nunca terão fim. Os filhos dos teus servos continuarão, e a sua semente ficará firmada perante ti. Capítulo 103. Salmo de Davi. Bendize, ó minha alma, ao Senhor, e tudo que há em mim, bendiga o seu santo nome. Bendize, ó minha alma, ao Senhor, e não te esqueças de nenhum de seus benefícios. Ele é o que perdoa todas as tuas iniquidades, que sara todas as tuas enfermidades, que redime a tua vida da perdição, que te coroa de benignidade e de misericórdia, que farta a tua boca de bens, de sorte que a tua mocidade se renova como a da águia. O Senhor faz justiça e juízo a todos os oprimidos, fez conhecidos os seus caminhos a Moisés e os seus feitos aos filhos de Israel. Misericordioso e piedoso é o Senhor, longânimo e grande em benignidade. Não reprovará perpetuamente, nem para sempre reterá sua ira. Não nos tratou segundo os nossos pecados, nem nos recompensou segundo as nossas iniquidades. Pois assim como o céu está elevado acima da terra, assim é grande a sua misericórdia para com os que o temem. Assim como está longe o oriente do ocidente, assim afasta de nós as nossas transgressões. Assim como um pai se compadece de seus filhos, assim o Senhor se compadece daqueles que o temem. Pois ele conhece a nossa estrutura, lembra-se de que somos pó. Quanto ao homem, os seus dias são como a erva, como a flor do campo, assim floresce. Passando por ela o vento, logo se vai, e o seu lugar não será mais conhecido. Mas a misericórdia do Senhor é desde a eternidade e até a eternidade sobre aqueles que o temem, e a sua justiça sobre os filhos dos filhos, sobre aqueles que guardam a sua aliança e sobre os que se lembram dos seus mandamentos para os cumprir. O Senhor tem estabelecido o seu trono nos céus e o seu reino domina sobre tudo. Bendizei ao Senhor todos os seus anjos, vós que excedeis em força, que guardais os seus mandamentos, obedecendo à voz da sua palavra. Bendizei ao Senhor todos os seus exércitos, vós ministros seus, que executais o seu beneplácito. Bendizei ao Senhor todas as suas obras em todos os lugares do seu domínio. Bendize, ó minha alma, ao Senhor. Capítulo 104. Bendize, ó minha alma, ao Senhor. Senhor Deus meu, tu és magnificentíssimo, estás vestido de glória e de majestade. Ele se cobre de luz como de um vestido, estende os céus como uma cortina, põe nas águas as vigas das suas câmaras, faz das nuvens o seu carro, anda sobre as asas do vento, faz dos seus anjos espíritos, dos seus ministros, um fogo abrasador. Lançou os fundamentos da terra, ela não vacilará em tempo algum. Tu a cobriste com um abismo como com um vestido. As águas estavam sobre os montes, à tua repreensão fugiram, à voz do teu trovão se apressaram. Subiram aos montes, desceram aos vales, até ao lugar que para elas fundaste. Termo lhes puseste que não ultrapassarão, para que não tornem mais a cobrir a terra. Tu que fazes sair as fontes nos vales, as quais correm entre os montes, dão de beber a todo animal do campo. Os jumentos monteses matam a sua sede. Junto delas as aves do céu terão a sua habitação, cantando entre os ramos. Ele rega os montes desde as suas câmaras, a terra farta-se do fruto das suas obras. Faz crescer a erva para o gado e a verdura para o serviço do homem, para fazer sair da terra o pão e o vinho que alegra o coração do homem, e o azeite que faz reluzir o seu rosto, e o pão que fortalece o coração do homem. As árvores do Senhor fartam-se de seiva, os cedros do Líbano que ele plantou, onde as aves se aninham. Quanto à cegonha, a sua casa é nas faias. Os altos montes são para as cabras monteses, e os rochedos são refúgio para os coelhos. Designou a lua para as estações, o sol conhece o seu ocaso. Ordenas a escuridão e faz-se noite, na qual saem todos os animais da selva. Os leõezinhos bramam pela presa e de Deus buscam o seu sustento. Nasce o sol e logo se acolhem e se deitam nos seus covis. Então sai o homem à sua obra e ao seu trabalho até à tarde. Ó Senhor, quão variadas são as tuas obras! Todas as coisas fizeste com sabedoria, cheia está a terra das tuas riquezas. Assim é este mar grande e muito espaçoso, onde há seres sem número, animais pequenos e grandes. Ali andam os navios, e o Leviatã que formaste para nele folgar. Todos esperam de ti, que lhes dês o seu sustento em tempo oportuno. Dando-lhe tu, eles o reconhecem. Abres a tua mão e se enchem de bens. Escondes o teu rosto e ficam perturbados. Se lhes tiras o fôlego, morrem e voltam para o seu pó. envias o teu Espírito e são criados, e assim renovas a face da terra. A glória do Senhor durará para sempre. O Senhor se alegrará nas suas obras. Olhando ele para a terra, ela treme. Tocando nos montes, logo fumegam. Cantarei ao Senhor enquanto eu viver. Cantarei louvores ao meu Deus enquanto eu tiver existência. A minha meditação acerca dele será suave. Eu me alegrarei no Senhor. Desapareçam da terra os pecadores e os ímpios não sejam mais. Bendize, ó minha alma, ao Senhor. Louvai ao Senhor. Capítulo 105. Louvai ao Senhor e invocai o seu nome. Fazei conhecidas as suas obras entre os povos. Cantai-lhe salmos. Falai de todas as suas maravilhas. Gloriai-vos no seu santo nome. Alegre-se o coração daqueles que buscam ao Senhor. Buscai ao Senhor e a sua força. Buscai a sua face continuamente. Lembrai-vos das maravilhas que fez, dos seus prodígios e dos juízos da sua boca. Vós, semente de Abraão, seu servo, vós, filhos de Jacó, seus escolhidos. Ele é o Senhor nosso Deus. Os seus juízos estão em toda a terra. Lembrou-se da sua aliança para sempre, da palavra que mandou a milhares de gerações, a qual aliança fez com Abraão e o seu juramento a Isaque, e confirmou o mesmo a Jacó por lei e a Israel por aliança eterna, dizendo: a ti darei a terra de Canaã, a região da vossa herança. Quando eram poucos homens em número, sim, muito poucos e estrangeiros nela, quando andavam de nação em nação e de um reino para outro povo, não permitiu a ninguém que os oprimisse, e por amor deles repreendeu a reis, dizendo: não toqueis os meus ungidos, e não maltrateis os meus profetas. Chamou a fome sobre a terra, quebrantou todo o sustento do pão, mandou perante eles um homem, José, que foi vendido por escravo, cujos pés apertaram com grilhões, foi posto em ferros, até ao tempo em que chegou a sua palavra. A palavra do Senhor o provou, mandou o rei e o fez soltar, o governador dos povos, e o soltou, fê-lo senhor da sua casa e governador de toda a sua fazenda, para sujeitar os seus príncipes a seu gosto e instruir os seus anciãos. Então Israel entrou no Egito e Jacó peregrinou na terra de Cão, e aumentou o seu povo em grande maneira, e o fez mais poderoso do que os seus inimigos. Virou o coração deles para que odiassem o seu povo, para que tratassem astutamente aos seus servos. Enviou Moisés, seu servo, e Arão, a quem escolhera. Mostraram entre eles os seus sinais e prodígios na terra de Cão. Mandou trevas e a fez escurecer, e não foram rebeldes à sua palavra. Converteu as suas águas em sangue e matou os seus peixes. A sua terra produziu rãs em abundância, até nas câmaras dos seus reis, falou ele, e vieram enxames de moscas e piolhos em todo o seu termo. Converteu as suas chuvas em saraiva e fogo abrasador na sua terra. Feriu as suas vinhas e os seus figueirais, e quebrou as árvores dos seus termos. Falou ele, e vieram gafanhotos e pulgão sem número, e comeram toda a erva da sua terra, e devoraram o fruto dos seus campos. Feriu também a todos os primogênitos da sua terra, as primícias de todas as suas forças, retirou-os para fora com prata e ouro, e entre as suas tribos não houve um só fraco. O Egito se alegrou quando eles saíram, porque o seu temor caíra sobre eles. Estendeu uma nuvem por coberta e um fogo para iluminar de noite. Oraram, e ele fez vir codornizes e os fartou de pão do céu. Abriu a penha, e dela correram águas, correram pelos lugares secos como um rio, porque se lembrou da sua santa palavra e de Abraão seu servo, e tirou dali o seu povo com alegria e os seus escolhidos com regozijo, e deu-lhes as terras dos gentios e herdaram o trabalho dos povos, para que guardassem os seus preceitos e observassem as suas leis. Louvai ao Senhor!
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Bom ter você aqui. E já vamos preparando os nossos corações para conferirmos mais um edificante estudo no programa Recebendo a Mensagem de Deus, na voz de Denis Cordeiro. É já já!

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1: Seja bem-vindo ao programa Recebendo a Mensagem de Deus, do pastor Lud Gous. 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Vamos ouvir?
0: Temos feito um estudo de foco e ampliação de 1 Crônicas capítulos 22 a 29. Identificamos o foco como ajudar os outros a terem sucesso. Isso foi amplificado ao ver como Davi preparou recursos, materiais e trabalhadores para ajudar Salomão a construir o templo. Davi também compartilhou os planos que havia recebido do Senhor. Em seguida, orou com o coração alegre pelo sucesso do projeto. Sua oração encontra-se no capítulo 29, versículos 10 a 13. Bendito és tu, Senhor Deus de Israel, nosso Pai, de eternidade em eternidade. Tua é, Senhor, a magnificência e o poder e a honra e a vitória e a majestade, porque teu é tudo quanto há nos céus e na terra. Teu é, Senhor, o reino, e tu te exaltaste por cabeça sobre todos. E riquezas e glória vêm de diante de ti, e tu dominas sobre tudo, e na tua mão há força e poder. E na tua mão está o engrandecer e o dar força a tudo. Agora, pois, ó Deus nosso, graças te damos e louvamos o nome da tua glória. Davi se sentiu muito indigno de poder participar dessa forma de um projeto que Deus não lhe permitiu fazer. Ele falhou algumas vezes em outras áreas de sua vida, mas neste envolvimento final ele queria passar diante de Deus no teste do coração com integridade, honestidade e graça. Há muito a aprender com o seu exemplo em 1 Crônicas capítulos 22 a 29. Para projetos que Deus nos permita realizar, seria sensato nos prepararmos adequadamente, desenvolver um plano e inundá-lo de oração. Mas sempre que tivermos a oportunidade de ajudar alguém a ter sucesso, devemos nos esforçar da mesma forma em preparação, planejamento e oração.
1: Se você gostou desse programa e tem algum comentário ou pedido a fazer, fique à vontade para nos escrever aqui no rede@bbnmedia.org. A versão portuguesa deste programa é uma produção da BBN. Obrigado e até o próximo programa.

porque com alegria saireis e em paz sereis guiados. Isaías capítulo 55, verso 12. Nessa linda manhã, estamos firmes e seguros na santa presença do nosso soberano Deus. E é essa a segurança que precisamos levar, de que, independente de onde formos ou do que aconteça, podemos seguir em paz e tranquilos, na certeza de que nosso maravilhoso Senhor é aquele quem nos guia e cuida em tudo. Amém? E assim, seguros no centro da vontade de Deus, que continuamos aqui juntos na BBN. Um bom dia a você!

poucos minutos vamos ter a oportunidade de orar em família, intercedendo junto a Deus pelos motivos de oração de outros irmãos na fé. Participe conosco deste tempo especial logo mais. E para também orarmos pela sua vida, é só enviar um e-mail para rede@bbnmedia.org. rede@bbnmedia.org.

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2: Alta no consumo de suplementos sem orientação médica acende alerta. O que acontece com o cérebro quando você aprende um instrumento depois dos 40? Água com limão. Como o consumo do suco pode afetar a saúde bucal? O consumo de suplementos alimentares cresce rapidamente no Brasil, impulsionado pelas redes sociais e pela busca por mais saúde e bem-estar. Vitaminas, minerais e compostos para imunidade, energia e emagrecimento passaram a fazer parte da rotina de milhões de brasileiros. No entanto, especialistas alertam para os riscos do uso sem acompanhamento profissional. Segundo o endocrinologista Rafael Surret, a ideia de que vitaminas são sempre benéficas pode levar a erros. O médico explica que o excesso de nutrientes também pode causar problemas de saúde, como alterações renais e cardiovasculares. A vitamina D, por exemplo, está entre os suplementos mais consumidos e exige cuidados quanto à dosagem. O especialista destaca que a suplementação deve ser indicada apenas após avaliação clínica e exames. Gestantes, idosos e pacientes com doenças específicas estão entre os grupos que mais podem necessitar desse acompanhamento. A recomendação é manter hábitos saudáveis, como alimentação equilibrada, atividade física e sono de qualidade. Lembrando que suplementos não substituem esses cuidados. Aprender um instrumento musical após os 40 pode trazer benefícios importantes para o cérebro. Especialistas afirmam que mesmo com o envelhecimento, o órgão mantém a capacidade de criar novas conexões neurais. Processo conhecido como neuroplasticidade. A prática musical estimula a memória, atenção, coordenação motor e percepção auditiva ao mesmo tempo. Segundo a neurologista Isis Peniche, tocar um instrumento exige o trabalho integrado de diversas áreas cerebrais. Além de memorizar notas e movimentos, o músico precisa ajustar o ritmo, ouvir com atenção e corrigir erros rapidamente. Estudos recentes apontam que essa atividade está associada a melhor desempenho da memória e das funções executivas. Pesquisas também indicam que nunca é tarde para começar a aprender música. O violinista Arthur Lawton destaca que a constância nos estudos é mais importante do que longas horas de prática. Para especialistas, o maior benefício pode estar no próprio processo de aprendizagem, que mantém o cérebro ativo e reforça a capacidade de adquirir novas habilidades ao longo da vida. A água com limão é uma bebida popular entre pessoas que buscam hábitos mais saudáveis, mas o seu

0: O consumo frequente exige atenção. Especialistas alertam que a acidez natural da fruta pode favorecer o desgaste do esmalte dentário ao longo do tempo. Apesar disso, a bebida não precisa ser eliminada da rotina quando consumida com equilíbrio. Segundo a dentista Manuela Lamarão, a exposição constante dos dentes a alimentos e bebidas ácidas pode aumentar o risco de erosão dentária. Com o desgaste do esmalte, algumas pessoas podem desenvolver maior sensibilidade ao consumir alimentos quentes, frios ou doces. A frequência de ingestão ao longo do dia é um dos principais fatores de atenção.
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0: Começa agora mais um programa Oração em Família, da nossa BBN, a rede de rádio difusão bíblica. Eu sou seu amigo Mário Sérgio, vou lhe trazer os pedidos para juntos orarmos. Mas antes, vamos ouvir uma meditação bíblica com o Newton Costa, representante da BBN em Curitiba. Logo após, estaremos de volta com os pedidos e agradecimentos. Newton, com você a palavra.
1: O amor de Deus. Olá, meu querido ouvinte. Que bom estarmos juntos novamente. Hoje, eu quero convidar você a refletir sobre a força mais poderosa do universo, fazendo três perguntas para o seu coração. Exatamente quando Deus realmente ama você? Será que você pode, de alguma forma, perder o amor de Deus? E afinal, por que você merece ser tão amado? A palavra de Deus é a mais linda expressão de amor que já escrita em toda a história. Para você ter uma ideia, os sonetos de amor mais profundos de Shakespeare são pálidos e vazios se comparados com as descrições de amor que encontramos na Bíblia. O amor de Deus é mais forte que qualquer ligação terrena entre pais e filhos, ou entre marido e mulher. Absolutamente nenhuma imagem humana pode retratar com exatidão o tamanho do amor de Deus por nós. O próprio Senhor declara profundamente desse sentimento no livro do profeta Jeremias, capítulo 31 e o verso 3. Há muito que o Senhor me apareceu dizendo: com amor eterno te amei, também com amável benignidade te atraí. Se você quer enriquecer o seu estudo individual, anote também essas referências para ler na sua Bíblia: João 13:1, Efésios 3:14-19, Romanos 8:35-39, além de Salmos 145:8 e Isaías 54:10. O apóstolo Paulo, em Gálatas 2:20, explica que Jesus amou você o suficiente para morrer em seu lugar. Ele escolheu voluntariamente carregar o seu castigo para que você pudesse passar toda a eternidade bem junto do Pai. Naquela cruz, Cristo realizou o maior ato de amor já testemunhado por olhos humanos. E preste muita atenção nisso. Com um amor tão dedicado, tão sacrificial e tão extremo, nada neste mundo pode jamais interferir. Nada tem o poder de fazer esse amor acabar ou diminuir. Você não pode caminhar para tão longe que fique fora do alcance deste cuidado. Você não pode perdê-lo. Você não pode mudá-lo. Não pode barganhar para ganhá-lo e nem pode controlá-lo. O amor de Deus se estende antes e além do próprio tempo. Ele já amava você muito antes de você sequer conhecê-lo. Meu querido ouvinte, quando você escolhe simplesmente abrir o coração e aceitar esse amor, você está dando início ao relacionamento mais extraordinário, seguro e transformador da sua vida. Não tente entender com a lógica humana. Apenas receba essa graça hoje e descanse na certeza de que você é profundamente amado pelo Criador. Como bem nos encoraja Max Lucado: corra para Jesus. Jesus quer que você vá até Ele. Ele quer se tornar a pessoa mais importante da sua vida, o maior amor que você jamais conhecerá. Ele quer que você o ame tanto que não haja espaço para o pecado no seu coração e na sua vida. Convide-o a fixar residência em seu coração, que o amor eterno do Senhor guarde o seu coração e a sua casa. E agora, voltemos ao apresentador do programa para orarmos pelos pedidos que chegaram a nós, com você e por você, querido ouvinte.
0: O nosso muito obrigado a Newton Costa, representante da BBN em Curitiba, pela meditação de hoje, que certamente serviu para o nosso crescimento espiritual. E agora vamos aos pedidos e agradecimentos. Esteja orando junto conosco. Um ouvinte pede oração por sua esposa, que está enferma. ore pela saúde de uma irmã em Cristo, que foi diagnosticada com câncer de mama e vai fazer uma cirurgia esta semana. Um ouvinte pede por sua irmã, que mora no exterior, pelo seu casamento. Um ouvinte pede pela salvação do seu esposo, de seu filho e sua família, e pede pela restauração do seu casamento e por sua filha missionária. Um ouvinte pede pela salvação da sua família e pela vida de um irmão, por libertação da dependência química. Um ouvinte pede por uma entrevista de trabalho que vai fazer e por toda a sua família. Um ouvinte pede por uma cirurgia de catarata do seu avô. Um ouvinte louva a Deus pelo seu cuidado com sua vida e pela restauração do seu casamento. Um ouvinte pede pela direção de Deus para ela e seu esposo, pela mudança de igreja e relacionamento familiar. Este é o programa Oração em Família. Um ouvinte pede por fortalecimento espiritual e por seu trabalho e por sua família. Um ouvinte pede pela vida do seu namorado, direção de Deus e por uma porta de emprego e por sua família. Um ouvinte pede por sua saúde e por sua família, salvação e saúde. Um ouvinte pede pelo trabalho do seu esposo e por sua saúde, pois tem dores no joelho, e por seu sobrinho, pela vida escolar e emocional, e por sua irmã e por sua vida, pelo trabalho e por harmonia no lar. Um ouvinte pede por uma questão na justiça. Um ouvinte pede oração pela sua saúde e que Deus a direcione, pois ela precisa de uma resolução em sua vida e em seu relacionamento. Este é o programa Oração em Família. Um ouvinte pede pela cirurgia de um amigo. Um ouvinte pede pelo parto de uma amiga para que corra tudo bem com o nascimento e com o bebê. Um ouvinte pede pela cirurgia do seu avô e pela vida espiritual de um amigo e também por uma oportunidade de trabalho. Um ouvinte pede pela restauração do seu casamento. Um ouvinte pede pelo seu irmão em Cristo que está com o joelho machucado e está em cadeira de rodas e também por sua mãe que é idosa e precisa de cuidados. Um ouvinte pede pela saúde do seu vizinho que está com câncer e pela salvação da noiva do seu filho. Este é o programa Oração em Família. Um ouvinte pede por sua família e por uma causa na justiça. Um ouvinte pede por sua filha para que dê certo a compra de uma casa e pela vida espiritual dela e do seu genro. Um ouvinte pede pela salvação dos seus familiares e pela direção de Deus em relação a uma mudança de cidade. Um ouvinte pede pela cirurgia da sua mãe e pela salvação da sua filha e família. Um ouvinte pede por sua família, em especial por seu filho e netos, que completaram mais um ano de vida. Um ouvinte pede pelo conforto de Deus para a sua família. Um ouvinte pede por uma causa que tem na justiça em relação ao seu filho. Um ouvinte pede pela salvação de sua nora e de seu genro, pede por sua família e por sabedoria para lidar com as finanças. Um ouvinte pede por um casal que Deus lhes conceda a graça de ter um filho. Um ouvinte pede pela salvação da sua família e da sua nora. Uma mãe pede pela saúde do seu filho adolescente. Um ouvinte pede pela salvação de sua cunhada. Este é o programa Oração em Família. Um ouvinte pede pela restauração do seu casamento e pelo seu filhinho de 3 anos. Um ouvinte pede por sua amiga que vai passar por uma nova cirurgia cardíaca. Um ouvinte pede pelo neto de uma amiga que está na UTI e pela salvação do seu sobrinho e por ela e seu esposo, pelo seu ministério e pela conferência evangelística em sua igreja. Um ouvinte pede por um amigo de trabalho e por um coração grato. Um ouvinte pede por sua saúde e por sua família. um ouvinte pede para uma amiga que vai fazer uma retirada de um tumor. Este é o programa Oração em Família. Um ouvinte pede para que Deus abençoe seu trabalho. Um ouvinte pede pela saúde de seu sobrinho, que está com bactéria hospitalar, e pela salvação de um jovem. Um ouvinte pede pela recuperação de sua filha, que sofreu um AVC, e por saúde. Um ouvinte pede por dois colegas de trabalho que estão enfrentando problemas sérios de saúde. Ore para que Deus use um ouvinte enquanto ministra o coração de um pré-adolescente. Ore por um ouvinte que está com câncer e passará por uma cirurgia nos próximos dias. Que Deus abençoe o seu procedimento, dando muita sabedoria aos médicos, e que a sua recuperação seja excelente. Ore para que ela alcance a cura completa. Um pai pede pela vida da sua filha, por salvação e libertação das drogas. Um ouvinte pede por fortalecimento espiritual e pelo seu trabalho e por sua família.

Amor Vence pede pela vida do seu namorado, pela direção e uma porta de emprego e por sua família. Este é o programa Oração em Família. Um ouvinte louva a Deus pela aprovação de sua filha em uma prova. Um ouvinte pede pela Igreja Brasileira.

Estes são os pedidos e agradecimentos do nosso programa Oração em Família de hoje. Se você puder, pare por alguns instantes, ajoelhe-se e vamos orar.

Pai querido, muito obrigado por mais um dia de vida. Obrigado pela tua graça, obrigado pela tua misericórdia, obrigado pelo teu amor. Obrigado pela tão grande salvação que nós temos em Cristo Jesus. E nós pedimos que os nossos parentes e amigos que ainda não têm Cristo como Salvador possam aceitá-lo, alcançando assim a salvação. Queremos colocar diante do Senhor todos os ouvintes que nos ouvem nesse momento. E também pedimos que o Senhor abençoe todos os pedidos e todos os agradecimentos deste programa Oração em Família de hoje que colocamos diante do Senhor. Nós suplicamos por uma oportunidade de trabalho para aqueles que precisam de um trabalho, Senhor Deus. Nós te pedimos também por todos aqueles que estão doentes para que sejam curados. Pedimos que haja paz e harmonia nos lares com a tua presença, ó Senhor. Muito obrigado por mais um dia de vida. Nós te agradecemos em nome do Senhor Jesus. Amém. Obrigado pela sua participação em mais um programa Oração em Família da BBN, que vai ao ar sempre de segunda a sábado, às 2h15 da tarde e às 4 horas da manhã. Mande seus pedidos por e-mail, rede@bbnmedia.org, e vamos orar com você, por você e pelas nossas famílias. E agora você fica com mais da nossa programação musical para abençoar a sua vida.

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1: Querido amigo, hoje o nosso alvo é estudarmos a parte final do capítulo 21 do livro de Apocalipse, isto é, o penúltimo capítulo do livro de Apocalipse. Nós vamos estudar, vamos refletir sobre Apocalipse 21, 22 até 27. Esses últimos versos do penúltimo capítulo de Apocalipse são versos que nos ajudam a vislumbrar ainda de maneira mais nítida alguns dos aspectos da nova vida que teremos com o Senhor na eternidade. Esses versos descrevem o reino de Deus eterno e consumado. Esses versos também descrevem para nós os santos na nova terra. Como o mundo das nações tem que compreender e assimilar a influência divina desse novo céu e nova terra, assim também o mundo da natureza, da criação, não será aniquilado, mas será transfigurado, será transformado por completo nessa nova etapa que está por vir. A humanidade tem experimentado ultrapassar diversas fronteiras. Os mares e os continentes já foram conquistados. Aventuras no espaço, que pareciam ficção, já se tornaram realidade. As máquinas espaciais e os robôs já desceram até o profundo mar. E também máquinas espaciais têm ido até outros planetas, por exemplo, Marte. Contudo, há uma fronteira que nunca será ultrapassada. Qual é a fronteira? O futuro. Não podemos nos adiantar ao tempo e tentar imaginá-lo. Só podemos vislumbrar aquilo que nos foi revelado. Veja bem, muitos procuram respaldar-se nas suas interpretações para profetizar que a volta do Senhor ocorrerá em tal data, numa data específica. O que nos chama a atenção é que as Escrituras são enfáticas quanto à impossibilidade de qualquer cristão saber de antemão a data da volta de Jesus. O próprio Senhor Jesus tinha dito aos seus discípulos: "Mas a respeito daquele dia e hora ninguém sabe, nem os anjos do céu, nem o Filho, senão o Pai." Mateus 24:36. E aí ele acrescentou também o seguinte: "Ficai também vós apercebidos, porque a hora em que não cuidais, o Filho do Homem virá, conforme ele disse lá em Lucas 12:40. E por fim, logo antes da sua partida, ele disse aos que com ele estavam: "Não vos compete conhecer tempos ou épocas que o Pai reservou para a sua exclusiva autoridade." Isso ele disse, está registrado em Atos capítulo 1, versículo 7. Querido amigo, somente depois que pessoas se decepcionam por terem fixado datas, alguns têm reconhecido a clareza do aviso bíblico para não se marcar mais qualquer dia da vinda do Senhor Jesus, esse retorno tão esperado. Na verdade, o dia do Senhor é composto de diversos eventos. Você sabe, você tem acompanhado, nós temos estudado. Então, esse dia maravilhoso é, de fato, composto por diversos eventos, diversos acontecimentos. Mas, mesmo assim, não podemos usar esses eventos para marcar ou especificar o dia da volta do Senhor. Mas, como temos visto, o dia do Senhor será real, isso é, vai acontecer mesmo. Ele acontecerá de fato, e nesses versos finais desse capítulo, nós conhecemos a descrição que João faz da renovação feita pela poderosa mão de Deus, pela presença maravilhosa do Senhor Jesus, voltando agora não mais como Salvador, mas como Juiz. Vamos estudar então esses versos, dando a eles o seguinte título: Vislumbres da Glória Celeste. Eu repito, com base então em Apocalipse 21, 22 a 27, sem querermos marcar data da volta do Senhor Jesus, vamos estudar esse texto, dando a ele então esse título: Vislumbres da Glória Celeste. A terra foi amaldiçoada por causa dos homens, porém, ela foi redimida pelo segundo Adão, pelo homem Deus, pelo Deus homem, por Senhor Jesus Cristo. A hora da igreja está chegando. O futuro no reino de Deus está chegando. O dia do Senhor e a mudança da terra, nós já estudamos em 2 Pedro capítulo 3. Porém, a expressão dia se usa muitas vezes para especificar um período que compreende um longo tempo onde eventos importantes devem acontecer. Nesse caso, dia do Senhor certamente se refere a eventos intimamente relacionados com a segunda vinda do Senhor, a transformação completa da terra, o juízo e depois, finalmente, a habitação no lar celestial. João viu e registrou a dissolução do sistema antigo, o desaparecimento do céu, da terra e do mar. Mas, como constatamos, ele manteve a sua forma didática de escrever e assim, nesse capítulo 21, ele repetiu aquilo que ele já tinha mencionado lá no capítulo 20, versículo 11. João nos apresenta essa mudança, essa novidade toda, e assim nos faz relembrar de um texto bem importante lá do Antigo Testamento, como Isaías 65, 17 e 18 e 66, 22. Depois você pode anotar esses versículos, eu vou repeti-los e você pode conferir. Isaías 65, 17 e 18 e Isaías 66, 22. Depois então de nos mostrar vislumbres do céu, do novo céu e da nova terra, depois de nos mostrar vislumbres da nova Jerusalém, nesse finalzinho de capítulo, João vai nos mostrar mais detalhes da glória celeste. Assim, o princípio que extraímos desse texto se vê nessa frase. Anote aí se você tiver condições, porque esse é o resumo, então, de Apocalipse 21, 22 a 27. Somente os salvos terão o privilégio de usufruir da nova Jerusalém preparada por Jesus. Eu repito, somente os salvos terão o privilégio de usufruir da nova Jerusalém preparada por Jesus. E nesses versículos nós vamos encontrar três vislumbres da nova Jerusalém preparada por Jesus. Vamos verificar então cada um desses vislumbres dessa nova Jerusalém, dessa nova situação em que todos os salvos poderão usufruir desse local tão especial, desse preparo tão especial que o Senhor Jesus está fazendo para nós. O primeiro vislumbre da nova Jerusalém refere-se à presença gloriosa de Deus como sua luz e claridade. Versículos 22 e 23. Diz assim o versículo 22, nela não vi santuário, porque o seu santuário é o Senhor, o Deus Todo-Poderoso e o Cordeiro. Querido amigo, João registra então aquilo que ele estava vendo, mas registra também o que ele não viu. Claramente ele aponta que não viu nenhum templo nessa nova maravilhosa cidade. Como um bom judeu, João sabia da importância do templo de Jerusalém. Mesmo depois de ter se tornado cristão, João sabia também da importância de um local para adoração coletiva. Mas a razão pela qual não havia templo nessa nova cidade é que o próprio Deus e o Cordeiro são o seu templo. O santuário do tabernáculo e depois do templo, lá no Antigo Testamento, servia para quê? Para representar a presença de Deus no meio do povo. Era uma sombra da comunhão íntima dos santos com o Senhor. Mas o Cordeiro de Deus, o Senhor Jesus Cristo, trouxe essa íntima comunhão de uma forma especial. Lembre-se que ele nos ensinou a dizer o quê? Pai Nosso. Não era mais aquele Senhor afastado, o Senhor dos exércitos poderoso, mas é o nosso Pai, Papai, Abba Pai, diz o Espírito Santo. Ele habitou entre nós e prometeu fazer morada eterna nos fiéis, isso através do Espírito Santo. Então, veja bem, como Deus agora mora na igreja espiritual, que é o seu templo, que somos nós, a igreja foi perfeita, foi feita, na verdade, de uma maneira correta, perfeita, para ser a morada dele como seu templo. Essa perfeição, essa santidade, vem através da obra do Espírito Santo. Nós podemos perceber isso lá em 1 Pedro 2, 5 e 6, em Efésios 2, 19 e 22. Então, como a igreja era o santuário dele na eternidade, ele mesmo será o santuário dela. É muito interessante essa troca. Como a igreja foi o santuário e é o santuário dele aqui, enquanto nós estamos nessa dimensão, na eternidade ele será o santuário da igreja. Os meios da graça terminarão quando chegar o fim dessa época, da época da graça. As ordenanças da igreja darão lugar ao Deus das ordenanças. A comunhão, sem interrupção, imediata e direta, será com ele, com Deus e com o Cordeiro. E isso tudo, então, substituirá as cerimônias que eram feitas anteriormente, que são feitas hoje. No Apocalipse, Deus estende sobre os fiéis o seu santuário, o seu manto. Ele é o santuário verdadeiro dos seus servos. O versículo 23 ainda diz: a cidade não precisa nem de sol nem de lua para lhe darem claridade. Por quê? Porque a glória de Deus a iluminou e o Cordeiro é a sua lâmpada. Assim, então, além de oferecer a proteção como santuário, Deus também é a única fonte de luz, pois Ele é luz. O próprio João tinha afirmado isso quando escreveu a sua primeira carta. Ora, a mensagem que da parte dele temos ouvido e vos anunciamos é essa: que Deus é luz e não há nele treva nenhuma. 1 João, capítulo 1, versículo 5. Querido amigo, no universo físico, quando da criação, Deus colocou o sol, a lua, as estrelas para alumiar a terra. Mas a luz já existia antes da criação desses luzeiros. Isaías usou o mesmo conceito para descrever a bênção da comunhão do reino messiânico. Jesus afirmou claramente: eu sou a luz do mundo. Quem me segue não andará nas trevas, pelo contrário, terá a luz da vida. João 8, 12. Então, além disso, devemos notar que o texto do versículo 23 diz que a glória do Senhor a iluminou, isso é, iluminou aquela cidade maravilhosa. Essa expressão deve ser bem entendida, pois ela nos dá um grande motivo de louvor a Deus. A glória de Deus, a glória Shekinah, vem desde o Antigo Testamento. Nesse texto, então, a palavra glória aparece três vezes, no versículo 23, no versículo 24 e no versículo 26. E nessas ocasiões, a mente joanina certamente reflete sobre a glória Shekinah. João cita Isaías: nunca mais te servirá o sol para a luz do dia, nem como seu resplendor a lua te alumiará, mas o Senhor será a tua luz perpétua e o Deus a tua glória. Nunca mais se porá o teu sol, nem a tua lua minguará. Por quê? Porque o Senhor será a tua luz perpétua. Isaías 60, 19 e 20. Certamente, querido amigo, passagens como Êxodo 40, onde temos a descrição da inauguração do tabernáculo, e 1 Reis 8, ou 2 Crônicas, capítulo 5, onde temos a descrição da inauguração do templo, certamente essas passagens estavam na mente de João, porque a glória de Deus foi tão maravilhosa nessas duas ocasiões. Ela foi tão marcante, foi tão densa, que os sacerdotes que ministravam não tiveram condições de permanecer no tabernáculo ou no templo, porque a glória do Senhor enchia aquelas casas de adoração. A glória de Deus iluminará essa fantástica cidade. A presença gloriosa de Deus será a luz, será a claridade dessa cidade. Deus e o Cordeiro serão a nossa luz. Por isso, então, chegamos ao segundo vislumbre da Nova Jerusalém, que refere-se ao quê? À glorificação constante que Deus obterá de todos os remidos. Veja bem, João vê esse vislumbre da glória celeste, da glória desse ambiente da Nova Jerusalém. E esse ambiente refere-se à glorificação constante que os remidos darão a Deus. Versículos 24, 25 e 26. As nações andarão mediante a sua luz e os reis da terra lhe trazem a sua glória. No capítulo 60 de Isaías, que nós já mencionamos, no versículo 3, o profeta olhou para a glória futura do reino de Cristo e falou que as nações e reis iam caminhar na direção da luz de Deus. Elas andariam na sua luz, no seu caminho. Essa é uma das várias profecias da salvação dos gentios, cumpridas a partir da conversão da família de Cornélio. Lembre-se lá de Atos 10. Alguns têm interpretado essas palavras dizendo que João estaria descrevendo a Jerusalém da época do milênio. Mas o que João está fazendo de fato é muito mais do que isso. João está descrevendo, em termos humanos convencionais, a universalidade do conhecimento de Deus na nova dispensação recém-inaugurada, isso é, na eternidade. Ele mostra a necessidade de entendermos que o grupo semântico, andar, caminhar, perambular, na frase, as nações e os povos andarão mediante a sua luz, não define uma troca de lugar com um alvo definido, mas a permanência andante num lugar determinado. Isto é, os salvos de todas as nações andarão nessa nova cidade habitada, vivendo uma vida movimentada no desenvolvimento da sua própria vida, agrupada em torno do seu centro, que é o tabernáculo de Deus, que é a própria presença de Deus. Isso é, nós estaremos andando nessa cidade maravilhosa, cujo templo, cujo o centro é o Senhor, é o tabernáculo de Deus entre nós. Esses reis da terra que trarão a sua glória a Deus não devem ser confundidos com aqueles reis que pertencem ao grupo seguidor da Babilônia. Não, esses reis pertencem ao reinado novo, que reinam com o Cordeiro. São salvos cujos nomes estão escritos no livro da vida. Toda honra e glória pertence a Deus. E por isso, então, esses reis que estarão reinando com o Senhor Jesus, todos nós lhe prestaremos tributo e gratidão. As suas portas nunca jamais se fecharão, diz o versículo 25, porque nela não haverá noite. As portas da cidade celeste nunca serão fechadas, porque sempre será dia. Normalmente se fechavam as portas da cidade no período noturno como medida de segurança, porém não haverá mais noite, portanto as portas não serão fechadas. Haverá livre ingresso, haverá livre e contínua entrada na cidade para todos que nela habitam. Mesmo estando abertas, essas portas dão absoluta segurança e completa liberdade para todos que estão dentro dessa cidade. É lógico entender também que somente os salvos estarão transitando nessa cidade. A luz do Senhor iluminará os seus passos, o seu caminhar, e todos lhe darão glória e a honra das nações, versículo 26. Novamente, a ideia é essa daqui. Embora todos formem um conjunto, em conjunto, a noiva do Cordeiro, é provável que haverá várias ordens entre os remidos, semelhantes às divisões das nações na terra. Chegamos então agora ao terceiro vislumbre da Nova Jerusalém, que refere-se à identificação dos habitantes, versículo 27. Nela jamais penetrará coisa alguma contaminada, nem o que pratica abominação e mentira, mas somente os inscritos no livro da vida. Desse livro é do Cordeiro. Querido amigo, embora essa afirmação já tinha sido dada por João no capítulo 20, versículo 15, aqui João repete exatamente aquilo que Isaías, 800 anos antes da vinda do Senhor Jesus, quando teve essa visão, ele disse, Isaías disse assim, e ali haverá bom caminho, caminho que se chamará o caminho santo. O imundo não passará por ele, pois será somente para o seu povo. Isaías 35, versículo 8, Isaías 52, versículo 1. Querido amigo, a igreja é composta dos santificados. A igreja é a nação santa. Seria um bom momento de você verificar se você tem sido realmente um habitante já, agora, desta santa cidade. No Antigo Testamento, pessoas com defeitos físicos eram proibidas de servir como sacerdotes no santuário, prefigurando o quê? A pureza espiritual dos sacerdotes na nova aliança, os cristãos santificados que servem a Deus. Aqui, qualquer pessoa que tem defeito espiritual também é proibida de servir como sacerdote diante de Deus. Na verdade, não haverá ninguém, nenhum, com defeito espiritual, porque todos foram lavados no sangue de Cristo. Somente os inscritos no livro do Cordeiro, no livro da vida do Senhor Jesus. Os habitantes dessa cidade são os santos, as pessoas que pertencem ao Cordeiro. Por isso, querido amigo, nós chegamos ao término desse texto, desse capítulo tão importante. E nós temos que refletir sobre o seguinte: se o pecado nos impede de permanecermos na presença de Deus, certamente o nosso nome escrito no livro da vida com o sangue de Jesus nos dá certeza de permanecermos eternamente na presença de Deus. Por isso, eu oro por você e para mim, para que tenhamos certeza de modo absoluta, porque a nossa vida foi lavada pelo sangue de Cristo, de que um dia nós estaremos nessa grande, nessa bela cidade, porque o Senhor Jesus nos salvou. Que Deus te abençoe, um grande abraço e até o próximo programa.
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2: Tontura ao se levantar, causas, riscos e como prevenir. Inflamação silenciosa, entenda como ela pode dificultar o seu emagrecimento. Estudo aponta discrepâncias entre medições de pressão arterial em casa e no consultório. Sentir tontura ou escurecimento da visão ao se levantar rapidamente é uma situação comum e, na maioria das vezes, passageira. O quadro é conhecido como hipotensão ortostática, uma queda temporária da pressão arterial que reduz momentaneamente o fluxo de sangue para o cérebro. Apesar de frequente, o sintoma merece atenção quando ocorre de forma repetida. Especialistas explicam que a condição pode estar relacionada à desidratação, uso de medicamentos, anemia, envelhecimento ou problemas cardíacos. Quando o organismo demora a ajustar a circulação sanguínea após a mudança de posição, surgem sintomas como tontura e sensação de fraqueza. Em alguns casos, a situação pode indicar alterações cardiovasculares ou metabólicas. A orientação é procurar avaliação médica se os episódios forem frequentes ou acompanhados de desmaios, dor no peito, falta de ar ou alterações neurológicas. Para prevenir o problema, recomenda-se evitar movimentos bruscos, manter boa hidratação e não ficar longos períodos em jejum. Quem faz uso contínuo de medicamentos deve relatar os sintomas ao médico antes de qualquer mudança no tratamento. A chamada inflamação silenciosa pode ser um dos fatores que dificultam a perda de peso, mesmo em pessoas que mantêm a alimentação equilibrada e praticam atividade física. Esse processo inflamatório de baixa intensidade interfere no metabolismo, favorece o acúmulo de gordura e altera hormônios ligados à fome e à saciedade. O problema costuma ocorrer sem sintomas evidentes. Especialistas apontam que a condição pode ser provocada por hábitos como consumo excessivo de alimentos ultraprocessados, sedentarismo, estresse, sono inadequado, tabagismo e álcool. Além disso, doenças como diabetes tipo 2, síndrome metabólica e alterações na microbiota intestinal também podem contribuir para o quadro inflamatório. Segundo a fisioterapeuta Adriana Mariano, combater a inflamação exige uma abordagem ampla da saúde. Dormir bem, controlar o estresse, praticar exercícios regularmente e manter uma alimentação natural ajudam a reduzir o problema. Um estudo realizado pela farmacêutica Libs identificou diferenças significativas entre as medições de pressão arterial feitas em consultórios e aquelas realizadas em casa. A pesquisa acompanhou mais de 1.200 pessoas sem diagnóstico prévio de hipertensão e mostrou que mais da metade foi classificada como hipertensas no consultório, enquanto a monitorização residencial apontou o problema em menos da metade. Segundo o cardiologista Jairo Lins Borges, a monitorização residencial da pressão arterial é uma ferramenta importante para complementar a avaliação médica. O método ajuda a identificar diferentes perfis da doença, como a hipertensão do avental branco, quando a pressão sobe apenas em ambientes clínicos, e a hipertensão mascarada,

0: pode passar despercebida nas consultas.
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0: Quando pensamos em Deus, dentre as muitas características que podemos lembrar, amor e justiça são as que mais se destacam. Por sua justiça como pecadores, mereceríamos a condenação eterna ao inferno. Mas por seu tão imenso amor, Ele enviou seu único filho para morrer em nosso lugar na cruz. E agora, quando Ele olha para cada um de seus filhos, Ele não vê mais o pecado em nós. Assim, o sacrifício de Jesus por mim e por você. 1 Samuel 16, no verso 7 diz: Porque o Senhor não vê como vê o homem, pois o homem vê o que está diante dos olhos. Porém, o Senhor olha para o coração. Você tem certeza do que Deus vê quando Ele olha para o seu coração? Ele ainda vê um pecador, ou ali Ele encontra um remido, resultado do sacrifício de Jesus na cruz? 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
2: Tema, o zelo de Deus. Textos bíblicos, Provérbios capítulo 16, versículo 20 e Provérbios capítulo 10, versículos 22. Assim diz a palavra do Senhor: O que atenta para o ensino, acha o bem, e o que confia no Senhor, esse é feliz. A bênção do Senhor enriquece, e com ela Ele não traz desgosto. Certo dia fiz uma compra. Quando fui preencher o cheque, o Espírito me falou: cruza. Fiquei perplexo e continuei a preenchê-lo. E o Espírito insistiu: cruza. Cruzei o cheque e entreguei ao vendedor. No dia seguinte, o gerente da firma ligou para o meu cônjuge, dizendo que o vendedor havia perdido o cheque no trajeto da minha casa até a loja. O meu cônjuge entrou em contato comigo e contou-me o ocorrido. Logo após, telefonamos para o banco e sustamos o referido cheque. Se eu não o tivesse cruzado, qualquer pessoa poderia tê-lo sacado no caixa do banco, devido à demora no contato. Deus me avisou, não permitiu tal coisa, Ele é justo. Deus tudo vê e nada passa despercebido. Ele não falhará com você, da mesma forma que me avisou, fará também com você. Vemos o cuidado de Deus com seus filhos, outrora também como foi para a Sulamita, essa mulher cujo filho teve a sua vida restaurada por Deus. Foi grandemente abençoada com a restituição de tudo quanto era seu e todas as rendas do campo. Deus zela pelo que possui. Oremos ao Senhor. Nosso Deus, nosso eterno Pai, como é bom nós termos um Pai zeloso, um Pai que cuida de nós. Tua palavra diz que o Senhor tem cuidado de nós. É tão gostoso. Isso nos traz tanta segurança. E nós queremos nesse instante apenas te adorar. Queremos, ó Deus, te agradecer, glorificando o teu santo e excelso nome, por este zelo para conosco, por esta proteção que tu nos dás, por esse cuidado auspicioso, por prover, Senhor, alegria em nosso coração, por nos livrar dos perigos, por solucionar os nossos problemas. Ó Deus, dá-nos sempre discernimento, para que estejamos procurando buscar sempre a tua vontade, para que seja possível esses milagres acontecerem em nossa vida. Nós oramos em nome de Jesus. Amém.
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Você já se sentiu perdido na vida? Já se sentiu como se tivesse completamente desprotegido em um mundo tão cheio de maldade e coisas ruins? Eu confesso que, antes de conhecer a Deus, eu me sentia assim todos os dias. Mas quando eu finalmente entendi o tamanho do amor de Deus por nós, tudo mudou. Preste atenção no que nos diz o Salmo 18, no versículo 30. O caminho de Deus é perfeito, a palavra do Senhor é provada, é um escudo para todos os que nele confiam. Se você tem se sentido perdido e desprotegido na vida, busque desenvolver um relacionamento puro e verdadeiro com o Senhor, e Ele te guiará e protegerá. Amém? E teremos o privilégio de aprender mais das maravilhas do Senhor logo mais, com o programa Palavra e Família.

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1: Nos anos 70, nos Estados Unidos, um compositor chamado Harry Chapin escreveu uma música popular chamada Cats in the Cradle. É uma música que trata do relacionamento entre um pai e filho, em que o pai nunca tem tempo para brincar, para estar presente na vida do filho. Acabei desenvolvendo uma versão brasileira em poesia chamada Naná Neném, baseado naquela música. Diz assim: meu filhinho chegou o outro dia, entrou no mundo como devia, mas com muitas viagens e clientes para ligar, eu não estava lá quando começou a engatinhar. E ele já falava antes de eu reparar e dizia: pai, como você quer o ser, com o senhor eu vou parecer. E Naná Neném e o sabão, três palavrinhas, cai cai balão. Quando volta para casa, filho, não sei não, mas encontraremos depois, filho. Nós nos divertiremos depois. Meu filho fez 10 anos. O outro dia, ele disse obrigado pela bola com tanta alegria. Vamos jogar, pai? Me ensina a chutar? Eu respondi, não hoje, eu tenho contas a pagar. Ele disse, tudo bem, e se afastou. O sorriso do seu rosto não apagou, dando a entender, e dizia: pai, como você quer o ser, com o senhor eu vou parecer. E Naná Neném e o sabão, três palavrinhas, cai cai balão. Quando volta para casa, filho, não sei não, mas encontraremos depois, filho. Sim, nós nos divertiremos depois. Voltou da faculdade outro dia. Agora tão homem, quase não o reconhecia. Senta ao meu lado, filho. Fale, como vai? Ele mexeu a cabeça e disse: talvez mais tarde, pai. Será que posso emprestar o carro uma hora? Te vejo logo, logo. Não tenho tempo agora. Quando volta para casa, filho? Não sei não, mas encontraremos depois, pai. Nós nos divertiremos depois. Faz tempo já que eu me aposentei. Liguei para o meu filho faz tempo, eu sei. Eu disse, gostaria de ver você, filhão. Respondeu, legal, pai, mas agora não. Estou atrasado, um emprego me dá dor. Mas como foi bom conversar com o senhor. E ao devolver o telefone no gancho, me ocorreu, para ser igual a mim, meu filho cresceu. Meu filho é igual a mim. E Naná Neném e o sabão, três palavrinhas, cai cai palão. Quando volta para casa, pai, não sei não, mas encontraremos depois, pai. Nós nos divertiremos depois. Essa poesia traça um pouco da triste história que existe entre muitos pais e filhos. No corre-corre, na vida frenética que é os nossos dias de hoje. A palavra de Deus já antecipou problemas semelhantes quando disse: pais, não irriteis os vossos filhos, para que não fiquem desanimados. O texto de Colossenses 3, 21, tem seu paralelo no texto que nós já estudamos em Efésios capítulo 6, versículo 4, que diz para os pais não provocarem a ira, ou como nós explicamos, talvez ao pecado, não criando condições para que os filhos pequem. Mas o texto de Colossenses aborda o assunto, o relacionamento pai-filho, de uma perspectiva um pouco diferente. Trata da questão de irritação e desânimo. O termo traduzido não irriteis tem a ideia de criar ressentimento, provocar ou irritar. É bem semelhante à ideia do que nós encontramos em Efésios de provocar a ira. Irritações podem ser de dois tipos: os que provocam para o bem ou para o mal. Por exemplo, Hebreus 10, 24 fala de uma santa provocação, em que consideramos uns aos outros para nos provocarmos ou estimularmos ao amor e às boas obras. Neste caso, a irritação forma uma pérola, que nem o grão de areia dentro de uma ostra. Mas irritações que provocam podem ser bem negativas, empurrando o filho para atitudes e comportamentos errados. Brigas familiares entre marido e esposa têm este efeito na vida dos filhos, provocam, irritam e desanimam. Críticas constantes, sem elogios. Pais que não dão amor incondicional aos filhos fazem o mesmo. Temos que entender que não é uma ordem para nunca contrariar seus filhos. Essa seria uma grande mentira de Satanás. Sabemos que disciplina, sim, pode irritar uma criança. Hebreus 12, 11 diz isso. Insistir em respeito pode irritar o filho. O ponto aqui é não irritarmos os filhos desnecessariamente. A essência, o coração da ordem é muito mais do que não frustrar a criança. Pais irritam seus filhos quando confundem autoridade com autoritarismo. Em outras palavras, quando ultrapassam a linha entre autoridade amorosa e autoridade ditatorial. Faça o que eu falo, mas não faça o que eu faço, representa esse tipo de atitude. Quando existe um padrão duplo, um para o pai, outro para o filho, quando o pai aproveita seu tamanho, sua posição, seu intelecto ou sua autoridade para escravizar o filho, ridicularizar o filho, pegar sempre no pé do filho, nunca ficar satisfeito com o filho, o pai irrita e desanima o filho. O pai que nunca pede perdão do filho, ou é porque o pai é perfeito, ou porque é orgulhoso, acaba desanimando o filho. A segunda parte do versículo diz: para que não fiquem desanimados. Essa última palavra, desanimados, sugere desânimo ao ponto de desistir. Pais que nunca ficam satisfeitos com o desempenho dos filhos, ou que são incoerentes e inconsistentes na prática da disciplina, ou que não cumprem com sua palavra e promessas e nunca gastam tempo com eles. Esses pais contribuem para esse tipo de desfalecimento. Uma das realidades cruéis de ser pai é que nossos filhos acabam subindo ou descendo até o nosso nível. Para o bem ou para o mal, eles refletem o caráter dos pais. Talvez por isso a palavra de Deus coloque tanta ênfase na responsabilidade dos pais em modelar e treinar os seus filhos. Em Efésios 6:4, os pais são proibidos de provocar os filhos à ira. Mas não é somente a ira que preocupa o nosso Deus. Nesse texto, o ponto não é tanto a irritação quanto o que se produz, o desânimo. Ou seja, o esmagamento, a destruição do próprio espírito da criança. A ideia de desânimo é que o filho perde fôlego, perde motivação, ânimo e disposição. Ele sente como se fosse chutado. Pais que nunca ficam satisfeitos com nada que o filho faz podem levá-lo a esse ponto. Pais que mostram favoritismo por um filho ou que fazem comparação entre os filhos podem desanimar seus filhos. Podemos pensar em muitos outros exemplos práticos de como os pais podem provocar os seus filhos à ira, à frustração e, por consequência, ao pecado. O pai que não para de pegar no pé, mas nunca brinca com o filho. Os pais que xingam, menosprezam, ridicularizam ou zombam os filhos, talvez por partes do corpo, por amizades que tenham, maneirismos. O pai que faz brincadeiras nocivas ou envergonha publicamente o filho, ou que provoca brigas e discussões nas refeições familiares. São maneiras diretas de provocar a ira e ao pecado. Mas de forma indireta, negligenciando o filho, abandonando, não cuidando, tomando decisões precipitadas sobre o futuro do filho sem conversar com o filho. O pai que nunca pede perdão do filho também o provoca ao desânimo, à ira e ao pecado. A falta de investimento de tempo na vida do filho, deixando de amar a mãe do seu filho, também provoca ao pecado. A tendência de todos nós, como pais, é de cair neste caminho natural com nossos filhos, e isso exige uma atuação sobrenatural para superarmos essa tendência. Infelizmente, todos nós, como pais, erramos. Que pai já não se sentiu como lixo pela maneira que disciplinou um filho? Talvez com gritaria, talvez com infantilidade, ultrapassando talvez os limites da disciplina. Que pai nunca se sentiu totalmente derrotado e desanimado na educação dos seus filhos? Que pai nunca chegou ao fim da sua corda totalmente sem resposta para lidar com as dificuldades na criação dos seus filhos? Essas são as más notícias, mas existem boas. Há graça, especialmente para os pais que reconhecem sua necessidade de Cristo na criação de seus filhos. Estamos todos no processo de sermos transformados na imagem de Cristo Jesus. Graça não é desculpa para pecado. A graça de Deus nos dá uma segunda e terceira e quarta e quinta chance para acertarmos, mas ao mesmo tempo nos faz ver a profundidade da sujeira em nossas vidas e nos faz arrepender-nos do nosso grande pecado. Graça nos leva a pedir perdão aos nossos filhos pelos nossos erros do passado. E graça nos levanta do desânimo que esses erros podem causar para recomeçarmos, banhando-nos nas ondas de graça sobre graça que encontramos em Cristo Jesus. Pais piedosos se esforçam pela graça de Deus para não causar desânimo nos filhos, mas sim um desejo de servir a Deus. Isso exige tempo juntos, oportunidades de impactar a vida e desenvolver relacionamentos. Eu gostaria de terminar lendo uma outra versão daquela poesia Naná Neném, que traça mais esperança pela graça de Deus em nossas vidas. Diz assim: meu filhinho chegou o outro dia, entrou no mundo como devia, segurei-o com as mãos, eu comecei a chorar, logo pegava no meu dedo e aprendeu a caminhar, e já falava antes de eu reparar e dizia: pai, como você quer o ser, com o Senhor eu vou parecer. E Naná Neném e o sabão, três palavrinhas, cai, cai, balão. Papai está em casa, chegou nesta hora. Sim, filho, vamos brincar, nos divertiremos agora. Meu filho fez 10 anos o outro dia, ele disse obrigado pela bola com tanta alegria. Vamos brincar, pai, me ensina a chutar. Eu respondi: vem, filho, te ensino a jogar. Ele disse: tudo bem, foi correr. O sorriso do seu rosto deixou entender: pai, como você quer o ser, com o Senhor eu vou parecer. E Naná Neném e o sabão, três palavrinhas, cai, cai, palão. Papai está em casa, chegou nesta hora. Sim, filho, vamos brincar. Nos divertiremos agora. Voltou da faculdade outro dia. Agora tal homem quase não o reconhecia. Senta ao meu lado, filho, fale, como vai? Ele disse, que tal sairmos? Só nós dois, agora, pai. Os amigos me aguardam, esperam outra hora. Há tanto para falar para o senhor, que tal agora? Meu filho está em casa, conversando toda hora. Sim, pai, vamos falar. Conversemos agora. Faz tempo já que me aposentei. Eu liguei para ele, que mora perto, eu sei. Eu disse, eu quero conversar contigo, filhão. Ele respondeu, legal, pai, mas agora não. Tô brincando pega-pega. E Júnior quer pescar. Que tal o senhor vem nos acompanhar? E ao pegar anzol e vara, me ocorreu. Para ser igual a mim, meu filho cresceu. Meu filho é igual a mim. E nananeném e o sabão, três palavrinhas, cai cai balão. Vovô está em casa, brincando toda hora. Sim, neto, vamos brincar. Nos divertiremos agora.
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Amém. Eu sou Renato Gontijo. É um grande privilégio estar com você na BBN, louvando e aprendendo mais do nosso soberano Deus. Eu te desejo uma abençoada quinta-feira e que o Senhor te abençoe muito hoje e sempre. Na sequência da sintonia, quem estará aqui com você é o nosso amigo Denis Cordeiro. Até amanhã.

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2: Ingestão de água é importante no inverno para evitar doenças renais. Tempestades atingem Rio Grande do Sul a partir desta quinta-feira. 6 anos após o marco legal do saneamento, projetos contratados têm potencial de beneficiar mais de 100 milhões de brasileiros, quase a metade da população do país. A Secretaria da Saúde do Rio de Janeiro alerta que a redução da ingestão de água durante o inverno pode aumentar os riscos de problemas no rim. Com a menor sensação de sede provocada pelas baixas temperaturas, muitas pessoas, especialmente idosos, acabam consumindo menos líquido, favorecendo o surgimento de infecções urinárias e cálculos renais. Os especialistas orientam que sintomas como dor na região lombar, dificuldade para urinar, sangue na urina e infecções recorrentes devem ser avaliadas por profissionais de saúde. O atendimento inicial pode ser realizado nas unidades básicas de saúde, que encaminham os pacientes para exames e tratamentos especializados quando necessário. A recomendação é manter hábitos saudáveis mesmo nos dias mais frios, com ingestão diária de 2 a 3 litros de água, prática regular de atividade física e redução do consumo de alimentos ricos em sódio e ultraprocessados. O Instituto Nacional de Meteorologia, o INMET, alerta por ocorrência de tempestades no Rio Grande do Sul a partir desta quinta-feira. A formação de uma nova área de baixa pressão na Argentina, associada ao ar quente úmido, deve provocar chuvas intensas, principalmente nas regiões oeste e sul do estado, atingindo municípios como Uruguaiana, Bagé, Pelotas e Santa Maria. Segundo o Instituto, a instabilidade será reforçada pela atuação do chamado jato de baixos níveis, uma corrente de vento que transporta calor e umidade para o sul do Brasil. Um estudo do Instituto Trata Brasil e da Goa Associados mostra que 6 anos após a aprovação do marco legal do saneamento no Brasil, os projetos já contratados têm potencial para beneficiar mais de 100 milhões de brasileiros em quase 2.500 municípios. Isso dá praticamente a metade da população. Os investimentos previstos ultrapassam os 420 bilhões de reais, enquanto outros projetos em estruturação somam quase 60 bilhões e podem atender quase 20 milhões de pessoas. Apesar dos avanços, os desafios ainda são grandes. Atualmente, cerca de 15% da população brasileira não tem acesso à água potável e mais de 40% vive sem coleta de esgoto.
3: Previsão do tempo.
2: Quinta-feira, 16 de julho de 2026, em Curitiba e região metropolitana, sol com diminuição de nuvens pela manhã, tarde ensolarada e noite de céu limpo, mínima 7, máxima 22. Em Cornélio Procópio e norte do Paraná, tempo ensolarado com nevoeiro pela manhã, noite de céu limpo, mínima 12, máxima 26. Em Taubaté e Vale do Paraíba, em São Paulo, tempo ensolarado com nevoeiro pela manhã, noite de céu limpo, mínima 7, máxima 24. Em Pirassununga e Centro-Leste Paulista, dia de sol com neva fraca pela manhã, mínima 10, máxima 25. As informações são do Clima Tempo.
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Bom dia, você querido ouvinte, em sintonia com a programação da BBN. Você está ouvindo seu irmão e amigo Denis Cordeiro e dentro das próximas horas vamos juntos buscar a presença de nosso maravilhoso Senhor, louvando a Deus nesta manhã de quinta-feira.

0: 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Ouça agora esta verdade bíblica. Se havia uma igreja complicada, essa era a igreja de Pérgamo. Para ela o Senhor diz: tenho contra ti algumas coisas. Sei que conservas o meu nome e não negaste a minha fé, mas... Confira em Apocalipse capítulo 2. Pérgamo era a capital da província. É dito que nela estava o trono de Satanás, porque ali tinha sido construído o primeiro templo para o culto ao imperador. Em meio daquela igreja estava a doutrina dos nicolaítas, provavelmente os mesmos que praticavam a doutrina de Balaão. O nome grego Nicolaos pode ser entendido como tradução do hebraico Balaão, que quer dizer devorador do povo. A doutrina dos nicolaítas é vista como o acomodamento do crente com a cultura do mundo sem Cristo. A igreja de Pérgamo sofria com este acomodamento ou aceitação das ideias e práticas não condizentes com a pessoa de Cristo. Este acomodamento acontece aos poucos e assim vai infiltrando no corpo de Cristo. No início dizemos que só um pouquinho não vai fazer mal, ou que vamos usar certas coisas para atrairmos aos jovens. Pois bem, a igreja de Pérgamo certamente tinha boas intenções, mas essas intenções não estavam agradando ao Senhor, e por isso ele lhes disse: tenho contra ti algumas coisas. Eu sou Eduardo Steibel e encerro com uma palavra dos Salmos. O Senhor é bom e a sua misericórdia dura para sempre.
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as coisas que são de cima. A versão King James traduz o verso seguinte dizendo: coloque suas afeições nas coisas do alto. Isso quer dizer que, além de buscar, devemos nos apegar emocionalmente às coisas do reino dos céus. 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
2: Nós estamos falando sobre a casa de Deus e a paz. A casa de Deus e a paz, e o nosso texto é 1 Crônicas 22, 8 a 19. Paz é um compromisso coletivo, diz o verso 17. E Davi deu ordem a todos os príncipes de Israel que ajudassem a Salomão, seu filho. Na era medieval, muitas pessoas se isolavam a fim de achar paz. Elas acreditavam que a solidão facilitaria a comunhão com Deus, com a natureza, e finalmente achariam paz dentro de seus corações. Lê do engano. Ao invés de paz, essas pessoas encontraram a loucura e o desespero. Muitos se suicidavam, pois a pior companhia que existe é o nosso próprio eu. A Bíblia diz, busca satisfazer seu próprio desejo, aquele que se isola. Ele se insurge contra toda a sabedoria. Provérbios 18, verso 1. Para possuir paz, Salomão iria precisar da ajuda de muitas pessoas. Sozinho, ele não seria capaz de conduzir um reino de paz. Por essa razão, Davi pediu ajuda a todos os príncipes de Israel. Paz é um compromisso coletivo. A médica de minha esposa me disse que depressão é a epidemia do século e a razão principal para tantos problemas emocionais é a solidão. Ela disse, é a solidão. E apesar do avanço da ciência e da tecnologia, o ser humano nunca se sentiu tão sozinho como nos dias de hoje. Também pudera. As pessoas estão atrás dos prazeres, das riquezas e do lazer, e se esquecem do mais importante, pessoas. Ao invés de viver para abençoar, elas querem viver para serem abençoadas. Foi o que aconteceu com o profeta Elias. Enquanto ele estava no meio do povo de Deus, ele era voluntário, ele era aguerrido, ele era feliz. Mas quando decidiu fugir e viver sozinho, ele só sabia dormir e desejar a morte. Sabe qual foi a solução de Deus para ele? Levanta-te e vai ser uma bênção na vida das pessoas. Salomão seria um homem de paz, mas para isso ele teria que buscar dois grandes alvos em sua vida. Que alvos eram estes? O interesse pela casa de Deus. Veja o verso 11. Agora, pois, meu filho, o Senhor seja contigo. E prospere e edifica a casa do Senhor teu Deus, como ele te disse de ti. Tanto no Velho como no Novo Testamento, a casa de Deus sempre foi um lugar de reunião, adoração e serviço. Davi e Salomão providenciaram um lugar onde o povo de Deus pudesse se reunir e oferecer louvores a Deus. A casa de Deus ainda existe, e é o local onde eu e você estamos reunidos para adorar a Deus e servir a Deus. A paz de Salomão dependia da maneira como ele tratava a casa de Deus. A nossa paz também depende da maneira como nós estamos tratando a casa de Deus ou a noiva de Cristo, que somos nós. Infelizmente, existe uma tendência hoje em dia que despreza a importância da casa de Deus. Métodos como igrejas em células e cultos online estão menosprezando a importância do santuário. Eu não estou dizendo que a igreja é a casa de Deus e que a casa de Deus é a igreja, mas sim que a igreja verdadeira sempre se reúne na casa de Deus e não na casa do João, da Maria ou do Antônio. Veja o que aconteceu com o prédio que Salomão construiu para adoração a Deus, em 2 Crônicas 7, verso 2. E os sacerdotes não podiam entrar na casa do Senhor, porque a glória do Senhor tinha enchido a casa do Senhor. O lugar é tão importante que existe um tabernáculo no céu. Você sabia disso? Vou repetir, o lugar é tão importante que existe um tabernáculo no céu. Por que não construir e adorar a Deus também em tabernáculos aqui na terra? A Igreja Católica está de parabéns nesta questão, porque não abre mão da importância do santuário, enquanto que muitos chamados evangélicos estão desprezando a importância do local. Em João capítulo 4, e muitas pessoas citam esse texto de forma errada, no encontro que Jesus teve com a mulher samaritana, Jesus nunca disse que o local de adoração não era importante. Não foi isso que ele disse. Ele apenas disse que além de Jerusalém, haveria agora muitos outros lugares no mundo onde as pessoas poderiam se reunir para adorar a Deus em espírito e em verdade. Portanto, Salomão teve paz, porque enquanto seus vizinhos faziam guerras, ele se manteve ocupado demais, fazendo a casa de Deus, que ficou conhecida como uma das sete maravilhas do mundo. Você precisa de um lugar de reunião, você precisa de um lugar de adoração e você precisa de um lugar que lhe dê serviço em favor de Deus. O meu lugar eu já encontrei. É no Templo Batista Maranata. E você? A nossa paz depende disso. Em segundo lugar, a paz de Salomão também dependia do interesse pelo povo de Deus. Interesse não só pela casa, mas pelo povo de Deus. Veja o verso 12. O Senhor te dê tão somente prudência e entendimento e te instrua acerca de Israel, e isso para guardar a lei do Senhor teu Deus. Além de rei, você percebeu, Salomão também era o pai espiritual da nação de Israel, pois haja vista que na primeira oportunidade, ele, Salomão, pediu a Deus por sabedoria a fim de pastorear tão grande povo. E é interessante observarmos que a paz de Salomão diminuiu, conforme o interesse dele por Israel foi diminuindo. Na terceira idade, na velhice, Salomão conheceu um pouquinho de brigas, um pouquinho de contendas e divisões dentro do seu próprio reino. Nos Estados Unidos existem alguns homens de Deus que são evangelistas de tempo integral. Todas as semanas eles estão em diferentes igrejas, em diferentes cidades, pregando e ensinando a palavra de Deus. O problema é que eles quase nunca estão na própria igreja deles e quase nunca estão com a família adorando a Deus no mesmo lugar. Um desses evangelistas, agora já de idade, entrou em depressão porque ninguém mais o convida para pregar e, ao mesmo tempo, ele não tem uma igreja que possa se sentir em casa, uma igreja que ele possa chamar de minha. A nossa paz realmente depende da nossa afinidade com a igreja que Deus nos deu. É muito triste entrar na terceira idade, né? Longe dos filhos, e se casaram e se mudaram, ao mesmo tempo longe de uma igreja que nos ama, uma igreja que nos vê como família. Solidão é uma péssima companheira. Davi reconhecia a importância da casa de Deus. Sem ela, não haveria os hinos, não haveria a lei de Moisés e principalmente o reino de Deus sobre a terra. Precisamos de paz. 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Nós todos precisamos trabalhar pela paz. Salomão, cujo reino foi marcado pela paz, buscou os interesses da casa de Deus e do povo de Deus. Agora a Bíblia nos diz, assim pois, as igrejas em toda a Judéia e Galileia e Samaria tinham paz e eram edificadas e se multiplicavam, andando no temor do Senhor e consolação do Espírito Santo. Observe que cada uma dessas igrejas tinha um endereço fixo e foram tratadas individualmente. Portanto, adore a Deus, sirva a Deus e tenha comunhão com uma igreja local para a conquista da verdadeira paz. Nós falamos sobre Casa de Deus e a Paz, 1 Crônicas 22, versos de 8 a 19. Talvez você não tenha paz porque você não tem uma igreja que você possa chamar de sua, uma igreja para você adorar e servir a Deus. 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
1: Cinco mudanças de hábito retardam declínio cognitivo em idosos, é o que mostra estudo latino-americano. O erro ao cortar melancia que pode colocar a sua saúde em risco. Avanço da regulação ambiental impulsiona mercado de resinas recicladas no Brasil. Um estudo realizado em 11 países da América Latina mostrou que a combinação de atividade física, alimentação saudável, controle cardiovascular, treinamento cognitivo e socialização pode retardar o declínio cognitivo em idosos com maior risco de demência. A pesquisa acompanhou mais de 1.000 pessoas entre 60 e 77 anos durante 2 anos e foi publicada na revista científica The Lancet. Os participantes que seguiram o programa estruturado apresentaram melhora cognitiva 55% superior à daqueles que receberam apenas orientações gerais de saúde. Os benefícios foram observados na memória, atenção e capacidade de planejamento, reforçando a importância de trabalhar ao mesmo tempo diferentes fatores ligados à saúde cerebral. Segundo os pesquisadores, a estratégia foi adaptada à realidade latino-americana e mostrou resultados expressivos mesmo em países com maiores desafios sociais e de acesso à saúde. A expectativa agora é testar o modelo nas unidades básicas de saúde para avaliar a sua possível incorporação ao SUS e ampliar as ações de prevenção da demência aqui no Brasil. Especialistas alertam que um erro comum ao cortar melancia pode aumentar o risco de contaminação por bactéria. Micro-organismos presentes na casca, como a salmonela e a Escherichia coli, podem ser levados para a polpa durante o corte, especialmente quando a fruta não é higienizada corretamente antes do consumo. Para reduzir os riscos, a recomendação é lavar bem as mãos, enxaguar toda a casca da melancia em água corrente e secá-la antes de usar faca e tábua limpas. Os cuidados ajudam a evitar que bactérias presentes na superfície contaminem o interior da fruta e provoquem infecções alimentares. Os especialistas também orientam a atenção na compra de melancia já cortada e reforçam a importância do armazenamento adequado. Após o corte, a fruta deve permanecer refrigerada em recipiente fechado, longe de carnes cruas e outros alimentos que possam causar contaminação cruzada dentro da geladeira. O mercado de resinas plásticas recicladas segue em expansão no Brasil, impulsionado por leis ambientais mais rigorosas e pelo avanço da economia circular. Segundo o levantamento do movimento Plástico Transforma, o setor movimentou R$4 bilhões só em 2024. Atualmente, o país recicla mais de 1 milhão de toneladas de plástico pós-consumo por ano, fortalecendo a cadeia produtiva sustentável. O crescimento também é impulsionado por mudanças na lei. Uma lei de 2025 proibiu a importação de resíduos sólidos e rejeitos, aumentando a demanda por matéria-prima reciclada produzida no mercado nacional. Já um decreto federal criou o sistema de logística reversa para embalagens plásticas, com foco na ampliação da reciclagem e na inclusão de catadores no processo produtivo.
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0: falhas que Ele derrama sobre nós diariamente, chegando ao ponto de ter entregue seu único filho, Jesus, para morrer em nosso lugar. Lemos em Tito, capítulo 3, no verso 11, porque a graça salvadora de Deus se há manifestado a todos os homens. A graça, o favor não merecido do nosso Criador, nos alcançou através de Cristo. E agora qualquer um que se arrependa de seus pecados e confie verdadeiramente em Jesus, não mais estará no caminho da condenação, mas sim no lindo caminho da graça, que nos lava dos pecados e nos dá a vida eterna. Se você ainda não tem certeza se já está debaixo da graça de Deus e de onde você passará a eternidade, faça uma decisão por Jesus hoje mesmo. 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
2: de julho. E de lá, a Roma, ouvindo os irmãos novas de nós, nos saíram ao encontro. E Paulo, vendo-os, deu graças a Deus e tomou ânimo. Atos 28, 15. A comunhão dos crentes. O apóstolo Paulo se encheu de gratidão e confiança quando encontrou os irmãos de Roma. Alguns anos antes, ele havia escrito a eles de Corinto, que em algum tempo, pela vontade de Deus, se me ofereça a boa ocasião de ir ter convosco, porque desejo ver-vos. Romanos 1, 10 e 11. Os últimos capítulos de Atos relatam como esse desejo se cumpriu de uma forma bem diferente do que ele havia imaginado. Após ser preso em Jerusalém, o apóstolo não foi poupado de algemas e tribulação. Por fim, ele precisou viajar para a Itália para ser julgado pelo imperador romano. A longa viagem, com todos os perigos e desastres, agora havia terminado. E neste trecho final, o Deus fiel iria conceder ao seu servo um encorajamento especial. Os irmãos de Roma foram até ele, e o apóstolo, que havia experimentado uma decepção tão amarga dos judeus, seus irmãos de acordo com a carne, agora encontrava refrigério e fortalecimento por meio de seus irmãos em Cristo. E Paulo, vendo-os, deu graças a Deus e tomou ânimo. Quão valiosa para a nossa vida de fé é a comunhão verdadeira, fraternal no Senhor Jesus. A medida do nosso amor por Cristo é nosso amor por nossos irmãos, com quem Deus nos uniu para nosso apoio mútuo. Todos nós precisamos do cuidado e suporte dos nossos irmãos crentes. A passagem de hoje da Bíblia nos dá um exemplo emocionante.
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1: Muito obrigado por acompanhar o nosso programa. Vamos abrir as nossas Bíblias no livro de Amós, capítulo 4. Amigos, é uma alegria, um grande privilégio poder representar o nosso Senhor Jesus e ministrar a sua palavra. O meu desejo é que estas próximas mensagens possam abençoá-los e edificá-los. Eu quero agradecer àqueles que nos escrevem. Lembre-se que isso nos alegra muito. Lembre-se também de orar pelo nosso ministério. Por favor, abra sua Bíblia em Amós, capítulo 4. Antes de olharmos a palavra de Deus, vamos buscar o Senhor em oração. Pai querido, muito obrigado pelo privilégio que temos de estudar a Tua Santa Palavra, porque na Bíblia encontramos a Tua vontade para as nossas vidas, o segredo da bênção, o desafio para uma vida santa e o chamado à obediência. Senhor, nós Te agradecemos porque vivemos de acordo com os conselhos da Tua Palavra. Então nossas vidas serão abençoadas por Ti. Oramos para que esse ministério hoje seja uma bênção para cada ouvinte. Oramos especialmente pelos nossos amigos idosos. Seja misericordioso com eles, Senhor. Supra as suas necessidades, manifesta o Teu amor e graça em suas vidas. Oramos por aqueles que estão em águas profundas, sofrendo, passando por momentos difíceis. Cuide de cada um deles, Pai. Nós também pedimos que o Senhor seja glorificado através deste programa. Oramos em nome do Senhor Jesus. Amém. Bom, se você está com a Bíblia aberta em Amós, capítulo 4, estamos prontos para começar a segunda mensagem de Amós. Ela abrange os três versículos do capítulo 4. Você vai observar que este segundo sermão começa com as mesmas palavras que começaram o primeiro. Veja, capítulo 4, versículo 1. Ouvi esta palavra. Se voltarmos ao capítulo 3, versículo 1, lemos: ouvi esta palavra. Lembre-se, não é a palavra de Amós, mas sim a palavra de Deus, a palavra do Senhor, como é claramente indicado nos sete lugares em que aparece esta declaração. Assim diz o Senhor. Agora pegue uma caneta, um lápis, e eu recomendo que você faça exatamente como eu fiz. Isso vai ajudá-lo em sua futura leitura de Amós. No final do versículo 3, eu sublinhei na minha Bíblia, disse o Senhor. Sublinhe aí também, disse o Senhor. No final do versículo 5, mais uma vez sublinhei, disse o Senhor Deus. E no final do versículo 6, disse o Senhor. No final do versículo 8, disse o Senhor. Concluindo o versículo 9, disse o Senhor. No final do versículo 10, sublinhe também aí, disse o Senhor. E finalmente no versículo 11, sublinhe também, disse o Senhor. Ou seja, estas não são palavras de Amós. Toda vez que você ler Amós, lembre-se que são palavras do Senhor. Ele não está pregando seus próprios pensamentos, ele está dizendo às pessoas o que Deus disse. Agora, há outro ponto interessante aqui neste estudo. Você vai notar diferentes nomes de Deus nestes textos. A natureza de Deus é revelada através dos seus nomes. Às vezes aparecem os nomes primários de Deus e, por vezes, nomes compostos, tais como Senhor Deus dos Exércitos, o Senhor Deus e assim por diante. Estes nomes não aparecem por acaso. Isto é interessante. Senhor é um dos três nomes primários da divindade, vem do hebraico Jeová. O Senhor é um Deus especial, diferente de todos os aspectos dos deuses das religiões dos pagãos. Esse nome de Deus nos fala do seu caráter, da sua natureza. Como Jeová é santo, ele odeia e julga o pecado, mas ama e salva os pecadores. Por isso, no versículo 2, temos a expressão: jurou o Senhor Deus pela sua santidade. Bem, este sermão continua de onde o primeiro parou, nomeando os pecados de Israel. Na primeira mensagem, no capítulo 3, Deus reiterou os pecados de Israel. Amós deve cumprir o elevado propósito do seu chamado, declarando a palavra de Deus. No caso de Amós, a sua tarefa não era muito agradável. Ele foi chamado por Deus para detalhar especificamente todos os pecados de Israel. E se você o acompanhar enquanto ele coloca o dedo sobre os problemas das nações, você vai aprender várias lições. Nenhum outro profeta em Israel pregou como ele fez. O pregador deve, em todos os momentos e em todas as circunstâncias, pregar a palavra de Deus. Paulo disse a Timóteo, prega a palavra a tempo e fora de tempo. O pregador deve estar preparado porque a resposta do povo nem sempre será favorável, por várias razões. Em primeiro lugar, em 1 Coríntios 2,14 diz que o homem natural não compreende as coisas do Espírito de Deus porque lhe parecem loucura. O pregador deve estar preparado porque haverá pessoas que não são salvas escutando e eles vão reagir contra ele. Eles vão dizer algo como, este homem é louco, o que ele prega não faz sentido. Este é o conceito da mente natural. É a condição da pessoa que não é salva. E nós, pregadores, não devemos esperar que todos vão responder positivamente à pregação da palavra de Deus, mas devemos ser fiéis à palavra de Deus. Portanto, Amós não está pregando um sermão seu, ele está pregando a palavra de Deus. No versículo 1 diz, ouvi esta palavra vós, vacas de Bazã, que estáis no monte de Samaria, que oprimes aos pobres, que esmagais os necessitados, que dizeis a vossos senhores, dai cá e bebamos. Esse não é um versículo fácil de interpretar na primeira instância. Eu tenho certeza que quando você leu este versículo pela primeira vez, deve ter pensado o que o Senhor estava dizendo. Bom, conversando com o gado? Não, Deus não estava falando com o gado. A terra de Bazã era conhecida pela excelência do seu gado, que crescia forte por causa dos ricos pastos que havia ali. Você pode perguntar, como você sabe disso? Bom, em Deuteronômio 32, versículo 14, Salmo 22, versículo 12, Ezequiel 39, 18, Miqueias 7, 14, são passagens que se referem ao fato de que a terra de Bazã era conhecida por seus ricos pastos e a excelente produção de gado. Aqui no versículo 1 encontramos uma linguagem forte. O que Deus está dizendo? Bem, Amós está falando contra as mulheres dos homens ricos de Samaria. Essas mulheres motivavam os homens a oprimir os pobres e a subjugar os necessitados para ter uma abundante provisão de bebidas alcoólicas. Certamente você sabe que um rebanho de gado não pode oprimir o pobre. Um rebanho de gado não pode esmagar os pobres. Um rebanho de gado não pode consumir bebidas alcoólicas. Deus não está falando para um rebanho de gado. Deus está falando aqui com as mulheres, com pessoas. Ouvi estas palavras, vós, vacas de Bazã. Em outras palavras, refere-se a estas mulheres, amantes de luxo, que dificilmente deixavam passar um dia sem pedir presentes, a alta sociedade das mulheres pedindo dinheiro de seus maridos para satisfazer seus desejos de prazeres, posses e festas. Não era um assunto fácil para nós comparar essas mulheres de luxo com vacas gordas de Bazã. Era um assunto difícil para ele? Pode parecer rude, mas se você ler atentamente este versículo, você vai perceber que as mulheres eram o grande ponto em questão. Não devemos perder esse ponto. Isso acontece em qualquer país onde as mulheres são líderes das tendências, da moda, dos padrões de conduta. Agora quero falar com você que é mulher. Quero aproveitar essa oportunidade para agradecer a Deus pelas mulheres boas e piedosas que Deus colocou no meu caminho através dos anos. Nestes anos de ministério e de vida cristã também, dos quais 25 deles tive a oportunidade de pastorear duas igrejas. E se dessas duas igrejas você tirasse as mulheres piedosas e espirituais que eram fiéis ao Senhor, essas igrejas nunca teriam alcançado a magnitude que alcançaram. Creio até que seria um fracasso. O mesmo acontece com a participação das mulheres piedosas nos campos missionários. Agradeço a Deus por você, mulher piedosa e espiritual. Mas, por outro lado, quero falar com algumas mulheres hoje que estão ouvindo o nosso estudo e precisam desta mensagem. Por favor, ouça isso, minha querida amiga. Leia e estude a Bíblia. Seja uma mulher espiritual, com uma mentalidade espiritual. Crie seus filhos na disciplina e admoestação do Senhor e ensine-os na palavra de Deus. Seja o tipo de esposa e mãe que a Bíblia exorta você a ser, porque o padrão que você definir hoje irá moldar o futuro dos nossos filhos e de outros também. Portanto, é muito importante que nossas mulheres vejam o valioso papel que desempenham na vida. As mulheres de hoje falam de liberalismo ou liberação, mas estou convencido de que as mulheres mais liberadas, hoje e sempre, são as mulheres piedosas. A Bíblia diz, se pois o Filho vos libertar, verdadeiramente sereis livres. As mulheres mais livres no mundo são mulheres cristãs que obedecem a Deus. Conheço mulheres que afirmam ser livres, mas no fundo são escravas. Elas são escravizadas pelo hábito do cigarro, ou são escravizadas pelo álcool ou outras substâncias. São escravas do sexo usado de maneira errada. Isso não é liberdade, isso é escravidão. A verdadeira mulher livre é a mulher que vive na vontade de Deus. Por isso Amós precisou pregar para um grupo de mulheres que simplesmente eram carnais, mundanas e perversas. Agora a maneira luxuosa e licenciosa de viver um dia chegará ao fim. Veja, não há um lugar no plano de Deus para uma vida pecaminosa, egoísta e egocêntrica. Deus jurou por si mesmo de forma irrepreensível, jurou por sua santidade que o juízo viria sobre os culpados. Nós lemos isso no versículo 2. Jurou o Senhor Deus pela sua santidade que dias estão por vir sobre vós, em que vos levarão com ganchos e a vossos descendentes com anzóis de pesca. Pode não significar muito para você hoje, mas observe a primeira parte do versículo 2. É um aviso importante. Jurou o Senhor Deus pela sua santidade. Isso significa que Deus está colocando todo o seu caráter em jogo. Ele deu sua palavra e agora vai cumprir. E o que diz a sua palavra? O juízo está se aproximando. Agora a natureza do juízo anunciado aqui deve ser tomado literalmente. E você pode perguntar, como você pode interpretar isso literalmente? Vos levarão com ganchos e a vossos descendentes com anzóis de pesca. Era costume dos assírios conduzir os seus cativos por meio de um gancho preso ao nariz. Eles levavam seus prisioneiros de guerra com ganchos em seus narizes. E você pode perguntar, como você sabe disso? Bem, porque eu li na minha Bíblia. Você também pode ler em 2 Reis 19:28, 2 Crônicas 33:11 e em Isaías 37:29. Anote aí e leia depois. Era costume dos assírios, e a invasão assíria em Israel tornou a profecia de Amós, capítulo 4, versículo 2, uma realidade. Veja, os dias dessas mulheres loucas e destes homens estavam chegando ao fim. Essa foi uma grande profecia, o juízo viria. Através de toda a Bíblia podemos ler o mesmo. No Novo Testamento diz, não se deixe enganar, de Deus não se zomba, pois o que o homem semear, isso também colherá. Gálatas 6, versículo 7. Não podemos pecar contra Deus, não podemos violar a santidade de Deus, não podemos desobedecer aos mandamentos de Deus e esperar escapar do juízo de Deus, o castigo inevitável pelos pecados. E há um castigo para o pecado, tanto para o crente como para o incrédulo. Os verdadeiros cristãos não irão para o inferno, mas vão pagar pelas suas más ações, tanto nesta vida bem como no tribunal de Cristo. Portanto, a mensagem que Amós pregou naqueles dias continha uma mensagem vital para nós também hoje. Vamos ver os versículos 4 e 5. Nesses versículos encontramos um golpe de ironia, um toque de humor e um estilo literário sarcástico. Vamos ler os versículos e depois eu vou explicá-los. Vinde a Betel e transgredi, a Gilgal e multiplicai as transgressões, e cada manhã trazei os vossos sacrifícios e os vossos dízimos de 3 em 3 dias, e oferecei o sacrifício de louvores do que é levedado, e apregoai as ofertas voluntárias, publicai-as, porque disso gostais, ó filhos de Israel, disse o Senhor Deus. O que podemos entender desses versículos? Você percebeu o traço de ironia e um toque de humor? O estilo sarcástico para expressar algo mais do que o real significado. Fazemos isso com frequência. Bem, Betel significa casa de Deus e esta cidade ficava a cerca de 20 quilômetros ao norte de Jerusalém. Foi o lugar onde Abraão armou a sua tenda em Gênesis 12. Foi o lugar onde Jacó teve seu sonho em Gênesis 28 e se tornou um local popular de adoração. Podemos ver isso em Amós, capítulo 3, versículo 14, onde fala sobre os altares de atividade religiosa. Por outro lado, Amós cita Gilgal. Gilgal ficava localizada no vale do Rio Jordão, perto de Jericó. Também havia se tornado um centro religioso popular, provavelmente porque foi onde os israelitas acamparam pela primeira vez, tão logo atravessaram o Jordão com Josué e colocaram 12 pedras como um memorial, em Josué 4, versículos 19 e 20. Parece que as palavras de Amós nesses versículos são marcadas com sarcasmo e ironia também. Deus jamais aceitaria deles uma adoração hipócrita e superficial. Vamos ler novamente o versículo 4. Vinde a Betel e transgredi, a Gilgal e multiplicai as transgressões, e cada manhã trazei os vossos sacrifícios e os vossos dízimos de 3 em 3 dias. Lembre-se que Betel e Gilgal eram lugares religiosos. É como se as pessoas se reunissem numa igreja local nos dias de hoje, e é como se Deus estivesse dizendo através de Amós: venham, vamos à igreja hoje, tragam seus dízimos e ofertas. E então diz: apregoai, publicai-as. No versículo 5, digam às pessoas o quanto estão dando, publicai em todos os lugares como foi grande a oferta, e depois diz no versículo 5, porque disso gostais. Tudo isso para dizer: você é um grande hipócrita. Vai à igreja, canta as canções e hinos, se vangloria sobre o quanto sua igreja dá para as missões ou o custo do prédio. Você gosta de fazer isso, não é verdade? Mas você continua vivendo em pecado. Bem, nesses dois versículos a mensagem mostra a hipocrisia deles. Por fora tudo parecia em ordem, mas as pessoas ainda viviam um estilo de vida pecaminoso. E tudo o que faziam eram para agradar a si mesmos, mas isso desagradava a Deus. Os deixava satisfeitos, mas entristecia o Espírito de Deus. Seus ritos religiosos, suas devoções religiosas, inclusive os seus prazeres religiosos, não tinham valor algum. Dos versículos 6 a 11, Amós faz uma lista de todos os castigos que Deus tinha trazido sobre Israel. Cada um deles tinha sido nomeado para trazer a nação ao arrependimento e para trazê-los de volta para Deus. Mas na sua teimosia, eles se recusaram a voltar para Deus. Observe nesses versículos uma série de intervenções diretas de Deus. Você pode marcá-las em sua Bíblia. Anote aí. Versículo 6. Vos dei limpeza de dentes. Versículo 7. Retive de vós a chuva. Versículo 9. Feri-vos com queimadura e com ferrugem. Versículo 10. Enviei a peste contra vós. Versículo 11. Subverti alguns dentre vós. Aqui Deus está falando, e em todo este texto Deus está lembrando ao povo que os juízos do passado foi para o bem deles. Toda vez que Deus os disciplinou no passado, ele estava mostrando seu verdadeiro e imutável amor por ele. Hebreus 12:6 diz que o Senhor disciplina a quem ama e castiga todo aquele a quem aceita como filho. Israel não era um filho ilegítimo, mas sim um povo escolhido, e todas as calamidades listadas do versículo 6 a 11 eram simplesmente para mostrar o bom propósito do soberano Deus de amor. Israel, como todos os filhos de Deus, deveriam decidir mais cedo ou mais tarde quando eles estariam prontos para ouvir a Deus e obedecer a sua palavra. Deus está dizendo: eu estive ocupado tentando trazê-lo ao arrependimento. Você tem estado ocupado de maneira pecaminosa nos assuntos religiosos, fazendo da sua maneira. No final de cada juízo divino, há uma triste frase que é repetida 5 vezes. No final do versículo 6, contudo, não vos convertestes a mim. No versículo 8 também, contudo, não vos convertestes a mim. Versículo 9, contudo, não vos convertestes a mim. Versículo 10, a mesma frase, contudo, não vos convertestes a mim. E versículo 11, contudo, não vos convertestes a mim. Que tristeza! Deus relembrou todos os juízos que tinha trazido sobre eles. Lhes disse que seu propósito tinha sido para atraí-los para ele. E tristemente conclui: mas não vos convertestes a mim. É essa a sua situação hoje, querido amigo? Você é um filho de Deus vivendo em desobediência à palavra de Deus? Deus tem falado com você, talvez tenha disciplinado você. Você está enfrentando tempos difíceis, doenças físicas, tragédias familiares, acidentes, perda de emprego, perda de dinheiro, perda de entes queridos. Deus está nos dizendo alguma coisa. Qual será o final de tudo isso? Será que Deus vai escrever este epitáfio em sua vida, amigo? Contudo, não vos convertestes a mim? Caro amigo, volte para Deus hoje mesmo. Se você estiver fora da comunhão, volte para Deus hoje. E se você, amigo, ainda não aceitou a Cristo Jesus como seu Salvador, não espere mais. Entregue a sua vida a Cristo hoje. Crê no Senhor Jesus Cristo e serás salvo. Bem, o nosso tempo terminou por hoje, mas eu quero continuar e concluir este capítulo 4 de Amós. Por isso, eu espero que você nos acompanhe no nosso próximo programa para estudarmos mais esta mensagem. Que Deus o abençoe e até o nosso próximo encontro.
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0: A Secretaria da Saúde do Rio de Janeiro alerta que a redução da ingestão de água durante o inverno pode aumentar os riscos de problemas no rim. Com a menor sensação de sede provocada pelas baixas temperaturas, muitas pessoas, especialmente idosos, acabam consumindo menos líquido, favorecendo o surgimento de infecções urinárias e cálculos renais. Os especialistas orientam que sintomas como dor na região lombar, dificuldade para urinar, sangue na urina e infecções recorrentes devem ser avaliadas por profissionais de saúde. O atendimento inicial pode ser realizado nas unidades básicas de saúde, que encaminham os pacientes para exames e tratamentos especializados quando necessário. A recomendação é manter hábitos saudáveis mesmo nos dias mais frios, com ingestão diária de 2 a 3 litros de água, prática regular de atividade física e redução do consumo de alimentos ricos em sódio e ultraprocessados. O Instituto Nacional de Meteorologia, o INMET, alerta por ocorrência de tempestades no Rio Grande do Sul a partir desta quinta-feira. A formação de uma nova área de baixa pressão na Argentina, associada ao ar quente úmido, deve provocar chuvas intensas, principalmente nas regiões oeste e sul do estado, atingindo municípios como Uruguaiana, Bagé, Pelotas e Santa Maria. Segundo o Instituto, a instabilidade será reforçada pela atuação do chamado jato de baixos níveis, uma corrente de vento que transporta calor e umidade para o sul do Brasil. Um estudo do Instituto Trata Brasil e da Goa Associados mostra que 6 anos após a aprovação do marco legal do saneamento no Brasil, os projetos já contratados têm potencial para beneficiar mais de 100 milhões de brasileiros em quase 2.500 municípios. Isso dá praticamente a metade da população. Os investimentos previstos ultrapassam os 420 bilhões de reais, enquanto outros projetos em estruturação somam quase 60 bilhões e podem atender quase 20 milhões de pessoas. Apesar dos avanços, os desafios ainda são grandes. Atualmente, cerca de 15% da população brasileira não tem acesso à água potável e mais de 40% vive sem coleta de esgoto.
1: Previsão do tempo.
0: Quinta-feira, 16 de julho de 2026, em Curitiba e região metropolitana, sol com diminuição de nuvens pela manhã, tarde ensolarada e noite de céu limpo, mínima 7, máxima 22. Em Cornélio Procópio e norte do Paraná, tempo ensolarado, com nevoeiro pela manhã, noite de céu limpo, mínima 12, máxima 26. Em Taubaté e Vale do Paraíba, em São Paulo, tempo ensolarado, com nevoeiro pela manhã, noite de céu limpo, mínima 7, máxima 24. Em Pirassununga e centro-leste paulista, dia de sol com neva fraca pela manhã, mínima 10, máxima 25. As informações são do Clima Tempo.
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1: 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Tornai-vos para mim, diz o Senhor dos Exércitos, e eu me tornarei para vós outros, diz o Senhor dos Exércitos. Zacarias 1:3. Na vida dos cristãos existe o risco de uma trágica e funesta mudança de rumo que os faz se desviar do melhor que Deus deseja lhes dar. Salomão deu meia volta no caminho da obediência ao Senhor, e o Senhor tomou dele o reinado. Rimineu e Alexandre voltaram atrás no caminho da fé viva, tornaram-se blasfemadores e foram entregues a Satanás. A Igreja de Jesus corre o perigo de se desviar do caminho do Cordeiro, pois deixando o primeiro amor e não se arrependendo, seu candeeiro será removido. O Senhor chama constante e insistentemente para que retornemos a Ele, para que mudemos e corrijamos o rumo em que nos encontramos. Ele toca suavemente em nosso coração. Convertei-vos, pois, ó filhos de Israel, àquele de quem tanto vos afastastes. Ele o faz lamentando, porque o meu povo é inclinado a desviar-se de mim. Se é concitado a dirigir-se acima, ninguém o faz. Ele nos chama a retornarmos para Ele e o faz perdoando. Desfaço as tuas transgressões como a névoa e os teus pecados como a nuvem. Torna-te para mim, porque eu te remi. Ele também chama e inclui uma promessa: tornai-vos para mim, e eu me tornarei para vós outros. Nesse contexto, só faz sentido orarmos ao Senhor: volta-te, Senhor, se estivermos realmente dispostos a retornar para Ele.

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0: Seja bem-vindo, querido ouvinte, a mais um programa Sabedoria para o Coração. Hoje estudaremos 1 Reis, capítulo 21, e o título da nossa meditação é Roubando Seu Futuro. O ano era 1887, quando um homem chamado Emanuel Nenger entrou num mercado pequeno de bairro para comprar comida. Quando foi pagar, deu à mulher do caixa, dona do mercadinho, uma nota de 20 dólares. Antes da chegada do Emanuel, a senhora estivera embrulhando alguns nabos. Então, com os dedos úmidos, ela pegou a nota de 20 dólares e teve a impressão de que a tinta verde estava borrada. Será que aquela era uma nota falsa? Ela olhou para Emanuel e pensou consigo mesma: não é possível. Conheço o Emanuel há muitos anos. Ele jamais me passaria uma nota falsa. Então a senhora deu a Emanuel seu troco e ele foi embora. Mas lembre-se que 20 dólares em 1887 era muito dinheiro. E por isso a mulher decidiu contatar as autoridades. Ela lhes entregou a nota e era de fato falsa. Os oficiais conseguiram da justiça um mandado de busca e foram à casa de Emanuel. Vasculharam a casa e, por último, subiram no sótão. Escondido ali dentro, encontraram os equipamentos usados para fabricar notas falsas. Agora, lembre-se que isso foi bem antes da tecnologia de computador e numa época em que o povo em geral não tinha acesso algum a impressoras. Emanuel era, na verdade, um grande artista. Ele usou como equipamento um tripé de pintor, tinta e pincéis. Ele pintava arduamente, linha após linha, notas de 20 dólares. Bom, no final, o falsificador foi preso, condenado e sentenciado à prisão pelo resto da vida. Agora, a ironia nisso tudo é que ali no mesmo sótão onde Emanuel produzia as notas falsas, os oficiais encontraram 3 quadros belíssimos que foram leiloados a fim de cobrir as despesas legais. Veja bem, os 3 quadros foram vendidos por 16 mil dólares, ou seja, cada um valia mais de 5 mil dólares. Quando perguntado sobre aquilo, pareceu que foi somente ali naquele momento que Emanuel percebeu em seu coração que o tempo investido para falsificar uma nota de 20 tinha sido o mesmo para pintar um quadro de 5 mil dólares. Emanuel Nenger foi um falsificador e tanto. Em última análise, entretanto, ele roubou de si mesmo. Ele roubou seu próprio futuro. Hoje eu quero apresentá-lo a um homem que já temos estudado meio que indiretamente enquanto observamos a vida do profeta Elias nos livros de Reis e Crônicas. Trata-se de um ladrão chamado Acabe. E, sinceramente, a tolice de suas atitudes, conforme veremos, precisa ser vista à luz do fato de ele ser o rei de uma nação. Ele matará a fim de roubar uma vinha, que vale apenas 20 dólares. O evento trágico é narrado em 1 Reis, capítulo 21. O Criador Deus nos conhece tão bem que dos milhares de mandamentos que poderia ter escolhido, ele selecionou apenas 10. Entre esses 10 estão 2. Um relacionado à cobiça e o outro ao seu irmão, o roubo. A cobiça começa no coração. O roubo é o coração acionando as mãos. Agora, o desafio de nossos dias é que temos sido dessensibilizados por uma cultura entregue totalmente à cobiça. O comércio depende da cobiça, caso contrário, falirá. Dessa maneira, infelizmente, escapamos de algo que, apesar de aceito socialmente, é condenado biblicamente. Apesar de nossas atitudes serem politicamente corretas, não são biblicamente corretas. Os padrões de nossa sociedade em geral não são os mesmos de nossa sociedade cristã. E a Bíblia nos foi dada para criar uma nova cultura, não para ser adaptada à cultura já existente. O que ela diz muitas vezes se opõe diametralmente ao que a cultura diz. Observaremos a vida de Acabe, mas avaliaremos a nossa própria ainda mais de perto ao olhar dentro do espelho das Escrituras. A essa altura na narrativa, já faz uns 10 anos que Elias e Acabe não se encontram. Deus não enviou palavra alguma para o profeta confrontar o rei em algum hábito ou pecado em particular. Durante esse tempo, o profeta Elias tem trabalhado com seu colega de ministério, Eliseu, para estabelecer uma escola de profetas. Mais adiante, alguns formandos dessa escola falarão pelo Senhor. O rei Acabe tem se envolvido com algumas guerras contra os arameus. Aprenderemos mais sobre essas guerras numa outra ocasião. Mas Acabe acabou de voltar de uma dessas batalhas, e é nesse contexto que nos encontramos hoje. Ele venceu uma segunda batalha, tem êxito militar, está orgulhoso de si mesmo. Veja 1 Reis 21, versos 1 e 2. Sucedeu depois disto o seguinte. Nabote, o jezreelita, possuía uma vinha ao lado do palácio que Acabe, rei de Samaria, tinha em Jezreel. Disse Acabe a Nabote, dá-me a tua vinha para que me sirva de horta, pois está perto, ao lado da minha casa. Você entende o que está acontecendo aqui? Acabe tira férias e vai para o seu palácio de inverno, um lugar mais agradável do que o localizado no norte da Samaria. Enquanto está ali, vê uma belíssima vinha ao lado do palácio. Conforme o texto, Acabe quer o terreno para transformá-lo numa horta. Continue no verso 2. Dar-te-ei por ela outra, melhor. Ou seja, Acabe tem outro terreno disponível. Ou, se for do teu agrado, dar-te-ei em dinheiro o que ela vale. Em outras palavras, Nabote, não vou fazer o que faz a maioria dos reis. Eles são insensíveis e perversos, porque simplesmente tomam o que pertence aos outros. Eu vou ser um cavaleiro, darei dinheiro em troca. É só dizer o quanto quer. Ou ainda posso trocar numa terra maior do que a sua. E aí, o que acha? Se Nabote agisse como nós agimos de vez em quando, teria pensado, essa é minha chance. Posso escolher o preço que quiser ou conseguir um terreno maior do que eu já tenho. Mas veja a resposta de Nabote no verso 3. Porém Nabote disse a Acabe, guarda-me o Senhor de que eu dê a herança de meus pais. Isso não quer dizer que Nabote é um pouco sentimental em relação à sua terra. Ele diz, o Senhor me amaldiçoe se eu vender a herança de meus pais. Suas palavras fornecem pistas quanto ao seu caráter. Nabote era um homem piedoso. Sem dúvidas, ele pensou na lei que diz em Números 27 que o israelita não deve vender sua terra por preços maiores do que o justo. Isso seria uma afronta à aliança de Deus, a qual ele deu ao povo em relação à terra. Além disso, Nabote também pensa em Êxodo antes do texto de Números, que afirma que o rei não pode expulsar um israelita de sua propriedade. Em outras palavras, Nabote lembra a Acabe que Deus não aprovaria aquela venda. Imagine como veríamos as oportunidades se perguntássemos, Senhor, será que esta venda te agradará? Continue no verso 4. Então Acabe veio desgostoso e indignado para sua casa por causa da palavra que Nabote, o jezreelita, lhe falara quando disse, não te darei a herança de meus pais. E deitou-se na sua cama, voltou o rosto e não comeu pão. Acabe não consegue o brinquedinho que quer. Então vai para o seu quarto emburrado, deita-se na cama, vira-se para a parede e diz, não vou comer. Você imagina estar cercado por um reino e ficar em desespero, fazer birra, ficar de mau humor por causa de uma horta? Os olhos do homem nunca se saciam e não é necessário muito para nos deixar assim, não é? Dizemos, ah, Senhor, como seria bom se eu ganhasse um aumento de 300 reais. Mas você fica satisfeito depois do aumento? Bom, a esposa de Acabe, Jezabel, ouve que ele não jantou, então resolve conversar com ele. Ela faz uma visitinha no verso 5. Porém, vindo Jezabel, sua mulher, ter com ele, lhe disse, que é isso que tens assim desgostoso o teu espírito e não comes pão? As palavras de Jezabel sugerem que Acabe já ficou de mau humor antes. Na verdade, ele fica emburrado no capítulo anterior, mas isso nunca atrapalhou seu apetite. Ele comia assim mesmo. Mas dessa vez, a situação é mais feia, e Jezabel quer saber o que está o impedindo de comer. Continue no verso 6. Ele lhe respondeu, porque falei a Nabote, o jezreelita, ele disse, dá-me a tua vinha por dinheiro, ou se te apraz, dar-te-ei outra em seu lugar. Porém, ele disse, não te darei a minha vinha. Ou seja, Acabe faz uma carinha de emburrado e diz, aquele homem Nabote é um homem mau. Não é surpresa saber que Jezabel era quem usava as calças de rei aqui nesse palácio. Imagine como ela deve ter menosprezado e desprezado esse homenzinho frágil, imaturo e egoísta, que é rei de Israel, mas faz birra no seu quarto. Veja o verso 7. Então Jezabel, sua mulher, lhe disse, governas tu com efeito sobre Israel? Isso a propósito é zombaria da parte dela e revela a atitude de Jezabel para com seu marido, Acabe. Ela diz, é assim que o rei de Israel deve se comportar? Um comentarista parafraseia as palavras de Jezabel da seguinte forma, isso é jeito de um rei proceder? Você é o quê? Um rei ou um rato? Abra a boca, saia da cama, volte ao trabalho e eu vou dar um jeito de conseguir a sua vinhazinha. Então, Jezabel elabora uma trama. Creio que ela faz isso simplesmente para recuperar a reputação de seu marido fracote e imaturo. E isso acontece com bastante frequência hoje. A mulher sente que precisa assumir a liderança, ser a protetora, resgatar a reputação do marido. O cenário é simplesmente esse, apesar de se tratar aqui do rei e da rainha. A propósito, Jezabel se envolverá em 4 atividades ilegais aqui, falsificação, falso testemunho, perjúrio e assassinato. E será essa série de pecados que fará com que a voz do Senhor estronde do céu dizendo, já basta. De todos os atos que Jezabel e Acabe já fizeram, será por causa desses atos que o Senhor enviará Elias com uma mensagem condenatória para o rei e a rainha. Veja os versos 8 a 10. Então Jezabel escreveu cartas em nome de Acabe, selou-as com o sinete dele e as enviou aos anciãos e aos nobres que havia na sua cidade e habitavam com Nabote. E escreveu nas cartas, dizendo, apregoai um jejum e trazei Nabote para a frente do povo. Fazei sentar defronte dele 2 homens malignos que testemunhem contra ele, dizendo, blasfemaste contra Deus e contra o rei. Depois, levai-o para fora e apedrejai-o para que morra. É de se esperar que Jezabel, pelo resto da história, se tornará sinônimo de tudo que é perverso. Vamos analisar sua trama com 3 perguntas. Primeiro, por que Jezabel enviou cartas em nome do rei, convocando um dia nacional de jejum? Por que esse interesse repentino em religião? Entenda bem que quando a nação era convocada para um jejum, o ato era baseado na pressuposição de que alguém do povo havia pecado contra Deus. O Senhor não abençoava seu povo até que o criminoso fosse identificado e julgado. Então Jezabel envia a mensagem de que existe um pecador na terra. Havia sim, e nós sabemos muito bem quem é. O que Jezabel faz é uma trapaça religiosa. A segunda pergunta é, por que Jezabel foi atrás de 2 testemunhas para dar falso testemunho? Jezabel está seguindo as regras à risca. A lei do Antigo Testamento, conforme o livro de Deuteronômio, determinava que para que um caso fosse analisado pelo tribunal, deveria haver 2 testemunhas cujos testemunhos corroborassem um com o outro. Jezabel segue o padrão do Antigo Testamento. Jezabel conhecia a Bíblia. Terceiro, por que Jezabel usa a acusação de que Nabote blasfemou contra Deus e contra o rei? Blasfêmia contra Deus somente já não seria o suficiente? Não. Se Nabote blasfemasse contra Deus apenas, ele seria levado para fora da cidade e seria apedrejado. Mas esse não era o objetivo de Jezabel. Se ele tivesse blasfemado contra Deus e fosse apedrejado, sua propriedade seria repassada para o sacerdócio. O terreno seria um haram, isto é, devotado ao Senhor, contra quem o indivíduo blasfemou. Por outro lado, a propriedade do súdito que blasfemava contra o rei era transferida para a coroa, como pagamento pela sua deslealdade ou traição. Portanto, a acusação tem que ser dupla. Ele blasfemou contra Deus, a fim de que seja morto, e blasfemou contra o rei, a fim de que sua propriedade seja repassada à coroa. Jezabel é muito inteligente. Então o dia chega. Lemos no verso 11. Os homens da sua cidade, os anciãos e os nobres que nela habitavam, fizeram como Jezabel lhes ordenara, segundo estava escrito nas cartas que lhes havia mandado. Jezabel está cercada por homens fracos que não defendem a verdade. Continue nos versos 12 a 13. Apregoaram um jejum e trouxeram Nabote para a frente do povo. Então vieram dois homens malignos, sentaram-se defronte dele e testemunharam contra ele, contra Nabote, perante o povo, dizendo: Nabote blasfemou contra Deus e contra o rei. E o levaram para fora da cidade e o apedrejaram, e morreu. Conforme 2 Reis 9:26, a esposa e os filhos de Nabote também foram apedrejados à morte. Continue nos versos 14 e 15. Então mandaram dizer a Jezabel: Nabote foi apedrejado e morreu. Tendo Jezabel ouvido que Nabote fora apedrejado e morrera, disse a Acabe: Levanta-te e toma posse da vinha que Nabote, o jezreelita, recusou dar-te por dinheiro, pois Nabote já não vive, mas é morto. Acabe e Jezabel exterminam a família de Nabote para conseguir sua vinha e transformá-la numa horta. Parece que a justiça foi deixada de lado e que Deus não se importa. Precisamos aprender que a injustiça nem sempre é punida imediatamente. Contudo, Deus não é cego. Leia os versos 17 a 19. Então veio a palavra do Senhor a Elias, o tesbita, dizendo: Dispõe-te, desce para encontrar-te com Acabe, rei de Israel, que habita em Samaria. Eis que está na vinha de Nabote, onde desceu para tomar posse dela. Falar-lhe-ás, dizendo: Assim diz o Senhor, mataste e ainda por cima tomaste a herança? Dir-lhe-ás mais: Assim diz o Senhor, no lugar em que os cães lamberam o sangue de Nabote, cães lamberão o teu sangue, o teu mesmo. Existe um fator ignorado por homens e mulheres perversos numa sociedade perversa. É o fator morte. Ela coloca todos em pé de igualdade, Hebreus 9:27. O teólogo Walter Kaiser Jr. escreveu: Deus sabia perfeitamente da injustiça feita contra Nabote. Apesar de ter decidido que a melhor coisa não era livrá-lo das mãos de falsos acusadores, nem mandar o povo vingar sua morte, Deus sabia de tudo. E a propósito, essa não é a última vez em que Deus não interferirá quando um inocente é condenado. Num tribunal futuro, duas falsas testemunhas dirão: Este homem blasfemou contra Deus. E o grito final será: Crucifica-o. Deus então diz a Elias: Vá lembrar aquele rei perverso que o dia do pagamento está chegando, e mande uma mensagem a Jezabel também. O dia do pagamento chega no verso 20. Perguntou Acabe a Elias: Já me achaste, inimigo meu? Respondeu ele: Achei-te, porquanto já te vendeste para fazeres o que é mal perante o Senhor. Acabe está ali averiguando a propriedade, a vinha. De repente aparece Elias e Acabe, com sua consciência culpada, diz: Já me encontrou, meu inimigo? Acabe age como se Elias tivesse alguma coisa a ver com os desastres em sua vida. Mas o profeta ignora a crítica pessoal e as palavras perniciosas do rei e diz: Tenho uma mensagem de Deus para você, não é minha, mas de Deus. A mensagem aparece nos versos 21 a 23. Eis que trarei o mal sobre ti, arrancarei a tua posteridade e exterminarei de Acabe a todo do sexo masculino, quer escravo, quer livre, em Israel. Farei a tua casa como a casa de Jeroboão, filho de Nebate, e como a casa de Baasa, filho de Aías, por causa da provocação com que me irritaste e fizeste pecar a Israel. Também de Jezabel falou o Senhor: Os cães devorarão Jezabel dentro dos muros de Jezreel. Que mensagem! Acabe, você e Jezabel pensam que roubaram só uma vinha, que mataram um aldeão comum. Mas saiba que vocês roubaram, na verdade, seu próprio futuro. E veja o comentário que o autor Jeremias insere no verso 25. Ninguém ouve, pois, como Acabe, que se vendeu para fazer o que era mal perante o Senhor, porque Jezabel, sua mulher, o instigava. O texto é claro, não há dúvidas. É nesse ponto que algo surpreendente acontece. Foi um choque para mim. Veja os versos 27 a 29. Tendo Acabe ouvido estas palavras, rasgou as suas vestes, cobriu de pano de saco seu corpo e jejuou. Dormia em panos de saco e andava cabisbaixo. Então veio a palavra do Senhor a Elias, o tesbita, dizendo, Não viste que Acabe se humilha perante mim? Portanto, visto que se humilha perante mim, não trarei este mal nos seus dias, mas nos dias de seu filho o trarei sobre a sua casa. Aos olhos de Deus, a atitude de Acabe foi humildade e remorso verdadeiros. Imagine como isso deve ter enfurecido Jezabel. Acabe, o que você está fazendo? Por que está rasgando suas roupas desse jeito? Por que está contrito, mostrando para todo mundo que você é culpado? É verdade, sim, matamos alguém e roubamos, mas não publique isso para a nação inteira. Contudo, Acabe revela publicamente que cometeu pecado grave contra o Senhor. E Deus responde com grande misericórdia. E parece que Elias também aprendeu alguma coisa aqui, o profeta corajoso o suficiente para olhar nos olhos do rei e dizer, os cachorros lamberão seu sangue. Um homem fraco não fala esse tipo de coisa. Deus faz com que Elias perceba a humildade. Até mesmo um homem perverso pode se humilhar até certo ponto. Agora, posteriormente, descobrimos que Acabe volta aos seus velhos hábitos, algo que veremos mais detalhadamente quando discutirmos as mortes violentas de Acabe e Jezabel. Portanto, podemos concluir que não se trata aqui de arrependimento verdadeiro, mas de remorso genuíno. Gostaria rapidamente de destacar algumas diferenças entre remorso e arrependimento. Remorso é curto, arrependimento transforma a vida. Remorso envolve as emoções. Arrependimento envolve a vontade além das emoções. Remorso toma decisões vagas. Arrependimento toma decisões firmes. E remorso é uma aparência externa, enquanto que arrependimento é uma mudança interna. Pronto, já vimos o bastante, o suficiente sobre Acabe e Jezabel hoje. O que dizer de nós? Quando seguramos o espelho da palavra, Deus deseja que ela tenha o mesmo efeito que o espelho do nosso banheiro. Quando acorda e se olha no espelho pela manhã, você toma as devidas providências, não é? Você corrige o que está fora de lugar. Semelhantemente, as Escrituras devem corrigir aquilo que se encontra fora de lugar na nossa vida. Em relação ao roubo, existem três tipos de roubo. Primeiro, o roubo no sentido próprio. Roubar significa tomar para si algo que pertence a outro. Você pode roubar tempo do seu empregador, dinheiro da empresa ou do governo ao sonegar impostos. Pode roubar afeição de seu cônjuge, respostas de outra pessoa numa prova. Também pode roubar adoração que pertence a Deus e etc. Todos nós podemos ser ladrões num sentido ou outro. O segundo tipo de roubo é o engano. Enganar significa mentir com o objetivo de lucrar. Conforme Romanos 3, o engano é uma característica comum, normal dos incrédulos. Mas o engano é a característica fundamental dos falsos mestres também. Eles são mentirosos, mentirão para conseguir aquilo que você possui, seu dinheiro, devoção e etc. Além disso, lemos em Tiago 1, 23 e 24, que o crente que se olha no espelho da palavra e não a pratica, engana a si mesmo, roubando maturidade, crescimento e alegria que poderiam ser seus. O terceiro tipo de roubo é a defraudação. Defraudar significa reter de alguém algo que lhe pertence por direito. A Bíblia fala sobre reter pagamento devido de trabalhadores, reter apoio a pais idosos a quem você deve ajudar, reter intimidade física do cônjuge e pagamentos justos a crentes que você prejudicou financeiramente. E o que dizer de um pai que não dedica o devido tempo aos filhos? Tirar o dia de folga para jogar futebol ou realizar uma atividade pessoal com amigos pode até ser socialmente aceitável, mas pode não ser espiritualmente aceitável. Fazer isso pode não passar de um pai defraudando filhos e esposa, roubando o tempo que lhes é devido. Agora quero chamar sua atenção a três verdades que emergem da vinha de Nabote. Primeiro, cuidado. Prazer conseguido por meio do pecado é uma distração para a destruição futura. Segundo, cuidado. Você não pode semear pecado e depois torcer para que a plantação não vingue. O que um indivíduo semeia, isso ele ceifará. E terceiro, tenha discernimento. Certifique-se de que as coisas que você busca valem a pena o preço que pagará. Cada marca de integridade que você manifesta em sua vida, cada vez que diz não ao pecado, que defende o que é piedoso e puro, que recusa mentir ou trapacear, cada vez que você faz isso, investe numa vida digna de se viver. E os benefícios são contentamento, uma consciência limpa e comunhão com Deus. Que Deus o abençoe, meu querido, e espero você para o nosso próximo encontro.
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2: Garoto surdo ouve a voz dos pais pela primeira vez e emociona. Como o cachorro ajudou a manter vivo o rapaz preso nos escombros do terremoto na Venezuela. Submersível que visitou o Titanic registra outro naufrágio no Atlântico.

0: entre surpresa, curiosidade e sorrisos, ele observa os pais falando e tenta repetir as palavras. Numa cena que já ultrapassou 5 milhões de visualizações e emocionou internautas de vários países. Segundo especialistas, os dispositivos auditivos são fundamentais para auxiliar pessoas com perda auditiva, favorecendo a comunicação, o desenvolvimento da fala e a interação social. Os pais do garoto compartilharam nas redes sociais a evolução do tratamento, registrando momentos marcantes dessa nova fase na vida do filho. Um cachorro se tornou símbolo de lealdade e esperança após ajudar o próprio tutor a sobreviver sob os escombros de um prédio que desabou durante os terremotos que atingiram a Venezuela. Preso entre concreto e ferragens, o jovem relatou que o animal permaneceu ao seu lado durante todo o período em que aguardou o resgate. Segundo o sobrevivente, sempre que começava a perder a consciência por causa da falta de oxigênio e do choque provocado pela tragédia, o cachorro lambia seu rosto para despertá-lo. Os dois ficaram confinados no mesmo espaço por horas, enfrentando juntos angústia e incerteza até a chegada das equipes de resgate. Quando os socorristas conseguiram alcançar a área, tutor e cachorro foram retirados juntos dos escombros. A história, é claro, ganhou repercussão internacional e transformou o animal num exemplo de fidelidade, destacando a forte ligação entre os pets e seus tutores, mesmo em situações extremas. Uma expedição internacional registrou imagens inéditas dos destroços do navio Quest, embarcação ligada ao explorador britânico Ernest Shackleton, e que afundou no Atlântico Norte. A missão contou com o submersível Alvin, conhecido por ter sido o primeiro veículo a visitar os restos do Titanic, além de equipamentos de alta tecnologia para documentar o local do naufrágio. Os destroços estão a cerca de 390 metros de profundidade no mar do Labrador e foram identificados em 2024. Agora, os pesquisadores conseguiram obter imagens detalhadas da estrutura do navio e também registrar a presença de espécies marinhas que utilizam os restos da embarcação como habitat. Redes de pesca presas aos destroços foram um dos principais desafios enfrentados pela equipe durante a exploração.
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Olá, que bom que você está aí para acompanhar a nossa mensagem de esperança e encorajamento, Pão Diário. Hoje vou ler o texto de Matt Lucas com o título Notícia que Vale Celebrar, baseado em 2 Timóteo capítulo 2, entre os versículos 8 e 13. Há mais de dois

0: séculos, o primeiro hino do hinário metodista é Mil Línguas Eu Quisera Ter, escrito por Charles Wesley, cujo título original referia-se à comemoração pelo aniversário de conversão. Ele o compôs para comemorar a radical renovação que se desencadeou a partir de sua fé em Jesus e contém 18 estrofes que proclamam a glória da bondade de Deus àqueles que se arrependem e seguem Cristo. Vale a pena celebrar e compartilhar essa fé. O apóstolo Paulo encoraja Timóteo a manter-se firme na fé e a perseverar em compartilhá-la. Ele observou: essas são as boas novas que eu anuncio, e por causa disso sofro e estou preso como um criminoso. 2 Timóteo capítulo 2, versículos 8 e 9. Em vez de questionar as escolhas de Timóteo, Paulo o relembra das boas novas. Jesus Cristo, descendente do rei Davi, ressuscitou dos mortos, que veio não para governar, mas para servir e, por fim, morrer pelos pecados do mundo para que tenhamos paz com Deus. A morte não venceu. Jesus ressuscitou. E assim, como libertou os que creem, a mensagem em si está livre. Paulo afirmou: a palavra de Deus não está presa, nem mesmo em lugares onde a morte parece ter vencido. Prisões, hospitais, cemitérios. Em Cristo há esperança para todos. Essa é uma notícia que vale a pena celebrar. Querido amigo, como você celebra as boas novas de Jesus em sua vida diária? Com quem você a compartilhará hoje? Pense nisso. Eu sou Clarice Fogaça e essa foi a nossa mensagem do dia.
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0: ao programa Palavras de Louvor. Esse programa é baseado nos estudos do Dr. Donald Hubbard, pastor e professor da Bíblia. Nós agradecemos a Deus pelo privilégio de, nos próximos minutos, apresentar a você verdades contidas na Palavra de Deus e suas aplicações para os nossos dias. Vamos então a mais um estudo no programa Palavras de Louvor. Apresentação, Lincoln Oliveira.
1: Estamos falando sobre tempestades, grandes ventos que às vezes sopram, e a tempestade que os discípulos tiveram que enfrentar em Marcos capítulo 6, uma tempestade que nos traz inúmeros princípios que relacionam nossa vida e a do Senhor Jesus dentro de uma tempestade literal. Jesus forçou-os a entrar no barco e ir direto ao mar da Galiléia para que pudessem chegar a Betsaida. Nesse meio tempo, Jesus deixou-os e subiu ao monte para orar. De repente, uma tempestade se abateu sobre os discípulos e eles se viram envolvidos por ela. Em Marcos 6:48, lemos que era um vento contrário que soprava, provocando um grande problema. Isso significava um progresso lento e uma pressão constante sobre os discípulos durante toda a noite. Essa passagem nos ensina sobre os ventos que chegam em nossa vida, as pressões constantes, os problemas, as dificuldades, a morte que vez por outra nos ronda, soprando ventos sombrios sobre a vida. Não estamos isentos desses problemas somente porque já cremos em Jesus como Senhor e Salvador. De fato, nosso Salvador nos disse que devemos ter bom ânimo, pois no mundo teremos aflições, mas Ele venceu o mundo. Pedro nos recorda em sua primeira epístola que tempestades ferozes surgirão e não há dúvida de que elas surgirão. Elas aparecerão repentinamente e com grande intensidade. É isso que estamos estudando. Abra seu Novo Testamento e leia junto comigo. Vamos começar em Marcos capítulo 6, verso 48. E vendo que se fatigavam a remar, porque o vento lhes era contrário, perto da quarta vigília da noite, aproximou-se deles, andando sobre o mar, e queria passar-lhes adiante. Mas, quando eles o viram andar sobre o mar, cuidaram que era um fantasma, e deram grandes gritos. Porque todos o viam e perturbaram-se, mas logo falou com eles e disse-lhes: "Tende bom ânimo, sou eu, não temais." E subiu para o barco para estar com eles, e o vento se aquietou, e entre si ficaram muito assombrados e maravilhados, pois não tinham compreendido o milagre dos pães. Antes, o seu coração estava endurecido. A vontade imperiosa de Deus enviou os discípulos para o mar, em meio a uma tempestade. Assim, aprendemos que os ventos contrários em si não constituem uma prova de que estamos fora da vontade de Deus. Os ventos contrários são áreas de grandes preocupações, tempos de pressão, quando os problemas chegam junto com as grandes pressões. Isso tudo é o que os discípulos tinham que enfrentar. Mesmo em meio a tudo isso, há um testemunho confortador. Nosso estudo desse episódio em Marcos capítulo 6, em que Jesus caminhou sobre as águas, se prenderá a três pensamentos: a vontade imperiosa, os ventos contrários e agora o testemunho confortador. Os discípulos, apesar de todo o estresse pessoal e de seu dilema, não conseguiram ver a Jesus. Eles estavam tão ocupados com as soluções possíveis, cansados e exaustos, eles não conseguiram ver a Jesus naquela altura. O texto nos diz, no verso 48, e vendo que se fatigavam, eles não conseguiam ver a Jesus, mas Jesus os via. Nosso Senhor sabia tudo sobre seus problemas, seu pouco progresso e a pressão a que estavam submetidos. Não é bom e confortador saber que Deus se importa e sabe tudo sobre nós? Não há pressão que você tenha que enfrentar que Jesus não enfrente juntamente com você. A Bíblia diz que seu corpo é o templo do Espírito Santo. Se já recebemos a Jesus Cristo como nosso Salvador pessoal, o Espírito Santo mora dentro de nós. Isso é o que dizem as Escrituras. E se Deus, o Espírito Santo, mora dentro de nós, então, não importa onde formos, Deus está conosco. É maravilhoso e confortador compreender que Jesus está no céu, sentado à mão direita do Pai, intercedendo por você e por mim. Romanos capítulo 8. E também o Espírito Santo que habita em nós intercede com gemidos inexprimíveis. Isso também está em Romanos capítulo 8. Não importa o tamanho de nossos problemas, pois sabemos que, se já recebemos ao Senhor Jesus como Salvador, Deus não apenas conhece nossos problemas, mas se importa com eles, vivendo cada momento conosco. Por que eles não aprenderam a lição de Marcos capítulo 4, versos 35 a 41? Abra comigo seu Novo Testamento nesta passagem, pois ela está relacionada com a outra experiência que os discípulos tiveram no Mar da Galileia. Jesus ordenou que os discípulos entrassem no barco e fossem direto para o mar. Jesus se acomodou na parte de trás do barco e ali adormeceu, segundo Marcos capítulo 4, verso 38. A tempestade se intensificou tanto que os discípulos foram até Jesus e o acordaram dizendo: Mestre, não se te dá que pereçamos? E ele, despertando, repreendeu o vento e disse ao mar: Cala-te, aquieta-te. E o vento se aquietou e houve grande bonança. E disse-lhes: Por que sois tão tímidos? Ainda não tendes fé? E sentiram um grande temor e diziam uns aos outros: Mas quem é este, que até o vento e o mar lhe obedecem? Gostaria de perguntar novamente por que os discípulos não aprenderam a lição daquela experiência anterior. É claro que Jesus, naquela primeira vez, estava com eles. Na segunda vez, Jesus não estava fisicamente presente, mas mesmo assim, eles não estavam em perigo. Por quê? Simplesmente porque o lugar mais seguro do mundo para um filho de Deus sempre é dentro da vontade de Deus. Não importa o grau das dificuldades e perigos que as circunstâncias possam trazer ao cristão, o lugar mais seguro para ele sempre será dentro da vontade de Deus. Os discípulos estavam dentro da vontade de Deus. Se eles estavam dentro da vontade de Deus, era ali o lugar mais seguro para se estar em obediência às ordens do Senhor Jesus. Se você está onde está, dentro da vontade de Deus, então, meu irmão e minha irmã, não tenha medo. Deus cuidará de você. Evidentemente que Ele espera que usemos nossa sabedoria e sejamos sensíveis e motivados pelas Escrituras, mas vou reforçar a ideia de que o lugar mais seguro sempre será a vontade de Deus. Pode ser muito útil para nós notarmos no texto bíblico o que nosso Senhor fez por eles e o mesmo que Jesus fez por eles naquela ocasião também faz por nós hoje, quando as pressões da vida e os problemas surgem e nos assaltam violentamente. Antes de tudo, veja a oração que Jesus ofereceu por eles. Jesus afastou-se deles e foi até um monte para orar, de acordo com Marcos capítulo 6, verso 46. Podemos ter certeza que seu ministério de intercessão incluía os discípulos e também a nós hoje. Ele ora por seus escolhidos, não para que não tenhamos problemas, mas para que nossa fé permaneça firme e forte diante das pressões e dos problemas. Lembre-se que quando Jesus orou por Simão Pedro, Ele não o fez para que Pedro não fosse peneirado na peneira satânica. Não, Jesus orou para que, quando chegasse a hora desse processo de prova, Simão não fraquejasse em sua fé. Será que Jesus sabe realmente o que sentimos? Sem sombra de dúvida. Ele mesmo experimentou tudo isso quando estava como homem na terra. O livro de Hebreus é muito claro ao dizer que ele em tudo foi tentado, em todas as áreas que nós também somos, porém, sem pecado algum. Jesus conhecia as pressões da vida e por isso ele se identifica plenamente conosco. Ele assumiu nossa forma e fez-se a nossa semelhança e por causa disso ele sabe tudo o que passamos e se importa conosco. Eu sei que ele se importa muito e a coisa mais bela é que lá em cima do monte, onde os discípulos não podiam vê-lo, Jesus os via no meio da tempestade e orava por eles. Por isso, a oração que Jesus ofereceu foi de grande força, muito embora, naquele momento, os discípulos não soubessem disso. Diga-me, você está consciente do fato de que hoje mesmo o Senhor Jesus Cristo está orando por você? Ele está assentado à mão direita do Pai e intercede por nós. Hebreus 7:25 e Romanos 8 ensinam uma grande verdade. Jesus sabia que você enfrentaria sofrimento e dor. Ele sabe como você às vezes fica magoado. Jesus sabe, conhece as áreas que lhe tiram a paz. Jesus hoje lhe diz: querido filho ou filha, você confiou em mim para a salvação, confie em mim também para enfrentar as experiências da vida. Há um verso muito bonito que encontramos em Provérbios. Talvez você já o conheça há bastante tempo. Ele diz: confia no Senhor de todo o teu coração e não te estribes no teu próprio entendimento. Reconhece-o em todos os teus caminhos e ele endireitará as tuas veredas. Muitas vezes eu não compreendo por que as tempestades aparecem na minha vida ou na minha família, mas em meio à tempestade, já aprendi que não devo depender de meu próprio entendimento, mas confiar em Deus. Em todos os meus caminhos, devo reconhecê-lo, e quando o faço, então Deus e eu caminhamos juntos num belo passeio. Ele endireita meus passos. Deus sempre tem uma boa razão para fazer o que ele faz. Não apenas na vontade absoluta de Deus, mas em sua vontade permissiva, Deus faz que o cristão seja um pouco mais parecido com o Senhor Jesus. Isso é o que está garantido em Romanos 8, 29 e 30. Por isso, em meio às nossas tempestades, não devemos temer nem vacilar. Não devemos nos afligir, mas ter fé. Que Deus possa aumentar nossa fé. Querido Deus, obrigado pela tua boa mão que nos dirige e acompanha, ainda que não possamos ver. Ajude-nos a olhar para ti em meio às nossas tempestades. Abençoe-nos no dia de hoje. Esta é a nossa oração, em nome de Jesus. Amém.
0: Fica por aqui mais um Palavras de Louvor, um programa baseado nos estudos do Dr. Donald Hubbard e apresentado por Lincoln Oliveira. Esperamos que o estudo de hoje tenha servido para fazê-lo crescer em seu relacionamento com Deus. Esperamos contar com a sua audiência em nossa próxima edição. Até lá e que Deus lhe abençoe.

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2: Além do teste do pezinho, a importância do diagnóstico precoce e do acompanhamento contínuo por toda a vida na fenilcetonúria. Colocar vinagre no vaso sanitário uma vez por semana. Para que serve e por que é recomendado? Especialista em deepfake usa física para identificar imagens feitas por IA. Especialistas reforçam que o diagnóstico precoce da fenilcetonúria, uma doença genética rara, é fundamental para evitar danos neurológicos graves e irreversíveis. A principal ferramenta para identificar a condição é o teste do pezinho, realizado nos primeiros dias de vida pelo Sistema Único de Saúde. No Brasil, a doença afeta entre 1 a cada 15 ou 25 mil recém-nascidos. Após o diagnóstico, o tratamento exige acompanhamento

0: Na limpeza do vaso sanitário ao ajudar na remoção de manchas superficiais, depósitos de calcário e odores causados pelo acúmulo de resíduos. O produto contém ácido acético, substância capaz de amolecer incrustações formadas por minerais presentes na água, facilitando a limpeza da louça. A recomendação é aplicar o vinagre diretamente nas áreas manchadas e deixá-lo agir entre 15 e 30 minutos antes de esfregar com uma escova. Em seguida, basta acionar a descarga para remover os resíduos. Em casos de sujeira mais antiga, pode ser necessário repetir o procedimento. Especialistas alertam, porém, que o vinagre não substitui produtos desinfetantes. Um especialista em perícia digital da Universidade da Califórnia, nos Estados Unidos, está utilizando princípios da física e da geometria para identificar imagens produzidas por IA. A técnica analisa elementos como linhas paralelas e projeções de sombras que ainda apresentam inconsistências em muitos conteúdos gerados por sistemas de IA. Segundo o pesquisador, imagens reais seguem regras matemáticas precisas, como a convergência de linhas paralelas para o mesmo ponto de fuga e a coerência das sombras produzidas pela luz solar. Já imagens sintéticas podem apresentar distorções geométricas que passam despercebidas ao olhar humano, mas são detectadas em análises técnicas mais detalhadas. Além da análise visual, especialistas também utilizam ferramentas como marcas d'água digitais e programas de leitura labial para identificar conteúdos manipulados. O nome deste especialista é Reni Faridi. Ele atua como professor na Universidade da Califórnia, em Berkeley, e acumula mais de 2 décadas de experiência na validação de mídias digitais.
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4: Olá, aqui é o pastor Wagner Antônio de Araújo. Esta é a série Grandes Temas da Bíblia. Em Lucas capítulo 24, versículo 32, lemos o seguinte: porventura não ardia em nós o nosso coração quando pelo caminho nos falava e quando nos abria as Escrituras? O versículo está inserido no grande acontecimento entre dois dos discípulos do Senhor que, após a morte de Jesus, voltavam para suas casas desconsolados. Eles até ouviram falar que Jesus ressuscitara, mas não estavam acreditando nisso. Eles apostaram toda a

0: sua vida no Messias de Israel, que expulsaria os romanos de suas terras e lhes daria o prometido reinado milenar de Davi. Contudo, agora, diante dos acontecimentos, estavam desolados. Enquanto conversavam, aproximou-se Jesus Cristo, mas de forma um tanto irreconhecível. Ele lhes pergunta sobre o que conversavam e eles explicam o que acabei de dizer. Jesus então os repreende e explica o que o Velho Testamento dizia que havia de acontecer. Seguindo adiante, foi convidado pelos discípulos a entrar e a pousar, porque já era tarde. Enquanto serviam à mesa, Jesus deu graças pelo pão e, quando fez isso, desapareceu. Foi aí que eles perceberam que não era um andarilho, mas o próprio Mestre que lhes mostrava que estava vivo e ressuscitado. Eles voltaram aos apóstolos e contaram que o coração deles ardia quando Jesus expunha as Escrituras. Ah, como é necessário que o nosso coração arda quando lemos a Bíblia! Como é precioso sentir a presença de Deus enquanto estudamos a sua palavra! A Bíblia é lâmpada para os nossos pés e luz para os nossos caminhos. Nós podemos confiar em cada letra, em cada vírgula, em cada versículo da palavra de Deus. Deus não mente. Logo, o que está na Bíblia é a verdade. Caro ouvinte, peça a Deus para fazer o seu coração arder. Arder em fé, arder em esperança, arder em confiança, arder com a vitalidade que o texto bíblico nos concede. Quem crê na Bíblia como palavra de Deus e segue os seus ensinamentos é capaz de experimentar grandes bênçãos e profundo contentamento na presença do Senhor. A Bíblia é lâmpada para os pés, luz para o caminho, é bússola, é âncora, é martelo, é espada. É também um consolo nas horas tristes, a fortaleza para as horas de fraqueza e o esclarecimento para as horas da dúvida. Deixe o seu coração arder enquanto ouve as palavras do Mestre, enquanto lê os evangelhos, as epístolas. Seja um crente cujo coração arde de felicidade no seu encontro diário com a palavra do Senhor. Que Ele lhe abençoe. Amém.
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0: A salvação é o maior presente que Deus ofereceu à humanidade por meio do nosso Senhor Jesus Cristo. Segundo a Bíblia, todos os seres humanos se afastaram de Deus por causa do pecado, mas, em seu amor, Ele enviou Jesus para trazer reconciliação e vida eterna. Em João 3,16, aprendemos que Deus amou o mundo de tal maneira que deu seu Filho unigênito, para que todo aquele que nele crê não pereça, mas tenha a vida eterna. A salvação não é conquistada por obras ou méritos humanos, ela é recebida pela fé em Cristo. Na cruz, Jesus levou sobre si os nossos pecados, oferecendo perdão e um novo começo. E por meio da sua ressurreição, ele venceu o pecado e a morte, garantindo a esperança para todos os que creem nele. Assim, a salvação em Cristo nos traz perdão, transformação de vida e a promessa de viver eternamente com Deus.
1: Bem-vindo ao programa Razão para Viver. No programa anterior, o pastor Fernando Bóquio comparou a nós, os cristãos, com porcos espinhos em uma noite de inverno. O frio nos leva a nos unir para nos aquecermos, mas ao nos tocarmos, nós começamos a nos espetar. Então nos afastamos, mas o frio nos obriga a nos juntarmos novamente e logo as alfinetadas continuam. É uma lenta dança religiosa. A verdade é que precisamos uns dos outros, com espinhos e tudo. O tema de hoje é Firmando o Valor do Envolvimento.
2: Ao meditar sobre quais são os tipos de envolvimento de um cristão, eu penso que haja pelo menos quatro que são intensos em nossas vidas nessa terra. Primeiro, verticalmente, somos envolvidos com Deus. É claro, esse é o primeiro. Ele nos encontrou na cruz, Ele nos amou por meio de seu Filho, Ele nos deu vida eterna, perdão eterno, uma posição com Ele na eternidade. Ele garantiu nosso lar na eternidade. Eu estou relacionado verticalmente com Deus. Entretanto, eu também tenho três outros relacionamentos que são intensos e eles são todos horizontais. Segundo, eu estou envolvido com outros membros de minha família. Eu tenho um relacionamento com os laços de família. Terceiro, eu estou envolvido com os outros membros da família de Deus, pessoas que não são meus parentes de sangue, mas relacionados pela fé. E quarto, eu tenho que estar envolvido com as pessoas desta terra que ainda não conhecem o Salvador, as pessoas deste mundo. Eu não posso me isolar delas. O envolvimento será diferente, não tão intenso, mas acontecerá se eu estiver vivendo uma vida cristã saudável. Nossa atenção nessa mensagem recai sobre o terceiro desses quatro relacionamentos, neste que é geralmente desgastado. Em primeiro lugar, eu gostaria que você parasse comigo agora em Atos capítulo 2. Depois do grande sermão que Pedro pregou no dia de Pentecoste, no momento auge do sermão, cerca de 3 mil pessoas responderam positivamente às reivindicações de Cristo. A igreja primitiva se devotou, versículo 42, a quatro coisas: no ensinamento dos apóstolos, na comunhão, no partir do pão e nas orações. Quatro coisas marcaram a igreja primitiva. Eles deram atenção, se dedicaram ao ensino, ao bom ensino, ao ensino consistente, ensino continuado do dia a dia, no qual os apóstolos os alimentavam com a boa palavra da vida. Como isso era importante! É a parte da comunhão que estou interessado. No início do seu envolvimento, eles eram uma multidão. Eram 3.000 pessoas e eles não tinham tradição. Eles não tinham 20 séculos de desenvolvimento, cultivo e crescimento de ministério para olharem para trás. Não tinham algo como a igreja, mas eles tinham comunhão, koinonia. Koinonia. A raiz desta palavra significa comum. Você verá isso no versículo 44, capítulo 2, versículo 44. E todos os que creram mantinham-se unidos e tinham todas as coisas em koinonia, em comum. Eles compartilhavam todas as coisas. Versículo 45. Vendendo suas propriedades e bens, distribuíam a cada um. Eles estavam koinonizando, estavam compartilhando uns com os outros conforme a sua necessidade. Emprestando as palavras de John Fawcett, eles compartilhavam as aflições, eles mutuamente levavam os fardos uns dos outros e geralmente derramavam lágrimas simpatizantes uns pelos outros. Você diz, bem, as coisas podem ser assim por enquanto, mas sabe, quando a igreja cresce e começa a se espalhar, isso tudo acaba. Não. Não acaba. Capítulo 4, versículo 32. Você verá como a igreja era grande em número e mesmo assim essa comunhão estranhamente ainda estava lá. Capítulo 4, versículo 32. Da multidão dos que creram, uma era a mente e um o coração. Ninguém considerava unicamente sua coisa alguma que possuísse, mas compartilhavam tudo o que tinham. Um homem não colocava a mão no bolso e dizia, não, isso é meu, eu vou ficar com isso para mim. É somente para mim e para minha família. Eles compartilhavam. Se estou lendo esta passagem corretamente, eu leio que eles estavam todos envolvidos. Eles estavam todos juntos, unidos na comunhão. Essa era uma expressão genuína de amor e harmonia. Era koinonia, uma expressão autêntica do cristianismo livremente compartilhada entre os membros da família de Deus. Na verdade, ao categorizar os eventos que envolvem essa palavra, eu investiguei no Novo Testamento e significa uma destas duas coisas: compartilhar algo com alguém ou participar em alguma coisa com alguém. Se eu leio um artigo de revista e compartilho isso com você com o propósito de te ajudar, eu koinonizei. Eu me envolvi com interesse e necessidade em comum. Ao se envolver comigo, nós compartilhamos isso juntos. Mas é algo muito mais profundo que dar e receber um artigo de revista. É o dar e receber da vida, das emoções, do cuidado e da dor. É rir, é honrar, é chorar, é perder, algo que não faço sozinho. Já sofreu sozinho? Quem nunca sofreu? É devastador. Já conversou com alguém que sofreu algo sozinho? Eles mudaram. A maioria das pessoas que passa por isso nunca se mantém saudável. Algo parece que mudou. Agora, por que eu deveria me conectar com outra pessoa? Ou por que minha família deveria se conectar com outra família? Sabe, afinal, não é algo que fazemos hoje em dia. Não fazemos isso como povo. Você questiona isso. Pare e veja o tipo de conversa que acontece nos corredores de um supermercado. Já fez isso? É engraçado de ver. O envolvimento de Atos, capítulo 2, é descrito no capítulo 12 de Romanos de uma forma bem vívida. Eu convido você a abrir sua Bíblia em Romanos capítulo 12. Eu quero responder a pergunta, Por quê? Por que deveria me envolver? Por que correria o risco? Por que abrir minha vida e minhas preocupações para outra pessoa, seja compartilhando ou somente ouvindo? Por quê? Versículo 1. Paulo está de joelhos. Rogo-vos, pois, eu apelo a vocês, eu imploro, por favor me ouçam, diz o apóstolo. Versículo 2. Não deixe que o mundo ao seu redor te force a se encaixar dentro do molde. Essa é a paráfrase da tradução de Filipenses, do Novo Testamento, do versículo que diz: não vos conformeis com este mundo. Deixe-me ser mais específico em uma conformidade em particular, o isolamento. Paulo diz: rogo-vos, eu imploro a vocês, por favor, me ouçam. A primeira razão pela qual eu deveria estar envolvido com as pessoas é porque Deus manda isso. Ele diz no versículo 9, o amor deve ser sincero. E ele diz no versículo 10, dediquem-se uns aos outros com amor fraternal. Isso é uma ordem. É uma ordem para as pessoas que frequentam igrejas grandes ou igrejas pequenas e até mesmo aqueles que nem frequentam igreja nenhuma, mas mesmo assim pertencem à família de Deus. Um amigo me contou sobre um artigo que saiu há muito tempo na revista americana Psychology Today. A Psicologia Hoje, no fabuloso artigo do professor de psicologia da Universidade de Stanford, nos Estados Unidos, Philip G. Zimbardo, intitulado A Era da Indiferença. O autor fala de uma cena onde duas pessoas passam uma pela outra na rua. O homem está andando em direção a uma mulher e a mulher, consequentemente, está vindo em direção ao homem. Você acha que eles estão olhando um para o outro? Certamente que não. Estou indo cuidar da minha vida. Não me perturbe, não tome o meu tempo. Zimbardo, um especialista no assunto sobre timidez, percebe que esse fato não é resultado da timidez. Ele diz: eu acredito que a qualidade básica de nossas vidas sociais está sendo diluída, distorcida e diminuída por uma legião de profundas mudanças estruturais na sociedade. As consequências são sérias. Eu não conheço nenhum outro assassino tão eficaz quanto o isolamento. Não há maior influência destrutiva para a saúde mental e física do que o seu isolamento de mim e dos outros. Tem sido demonstrado que o isolamento é um agente central na origem da depressão, da paranoia, da esquizofrenia, estupro, suicídio, assassinatos em massa e outras muitas variedades de doenças. Por que não demonstramos fortes emoções quando testemunhamos? Iguais às que temos nos eventos esportivos ou concertos de rock? Boa pergunta, não é mesmo? E mesmo quando mostramos as emoções no evangelismo, quantos de nós ousamos demonstrar essas emoções? Ele escreve: indo visitar minha irmã que está morrendo de câncer, eu expliquei aos meus alunos assistentes a razão de minha ausência. Tenham uma boa viagem, desejou um deles. Te vejo quando voltar, disse outro. E foi tudo o que disseram. Não disseram mais nada. Eu já esperava por isso nesse sistema mundano que vivemos, porque esse é o molde no qual o mundo se forçou a se encaixar. É a forma segura de se viver. Por mais que seja uma forma dura, difícil, solitária e desesperadora de se viver, ainda assim é a mais segura. Porque quando você se envolve com esse mundo, você pode muito bem se machucar, mas isso também tem entrado na igreja. E a família de Deus está na mesma categoria. Nós nos reunimos não como uvas, mas como bolinhas de gude. Somos barulhentos, nos reunimos em centenas de pessoas, sons saem de nossos lábios, mas o mais perto que nos aproximamos uns dos outros é do cabelo de trás da cabeça do irmão que está sentado no banco da frente. Sabe, é um pouco fora do comum a pessoa sentada na tua frente virar para trás para conversar com você. Afinal de contas, você está sentado atrás deles. Geralmente, as cadeiras estão colocadas nessa disposição. E aí ficamos pensando o que podemos fazer para as pessoas se conhecerem. Que coisa mais estranha! A menos que, de alguma forma, planejemos uma maneira de mudar, algo não acontecerá. Você vai para a igreja, senta, ouve, sai, e isso todos os meses. E se você não quiser, você nunca será impactado pela vida dos outros. Algumas igrejas têm colunas e mezaninos nos quais a pessoa pode se esconder. A minha não tem nenhum dos dois, mas se deixarmos, podemos levantar colunas bem na frente de todo mundo. Apenas não toque. Vou te perguntar algo. Será que os versículos 10 a 13 de Romanos, capítulo 12, foram escritos para nós nos dias de hoje, não para os romanos, mas para nós aqui do Brasil? Ele diz: dediquem-se uns aos outros com amor fraternal. Prefiram dar honra aos outros mais do que a si próprios. Nunca lhes falte o zelo. Sejam fervorosos no espírito. Veja a espontaneidade disso. A palavra fervoroso significa borbulhar. Borbulhar como a água, um borbulhar do espírito. Versículo 12 e 13. Alegrem-se na esperança, sejam pacientes na tribulação, perseverem na oração, compartilhem o que vocês têm com os santos em suas necessidades, pratiquem a hospitalidade. A nova versão internacional diz: o amor deve ser sincero. A Bíblia Viva diz: não somente pretenda amar uns aos outros, ame verdadeiramente. A versão Filipenses diz: não vamos somente imitar um amor cristão. Sabe o que ele está descrevendo? Uma dança religiosa em que os porcos e espinhos estão envolvidos. O que me leva à carta de Romanos, capítulo 15, versículo 7. Deus ordena. Olha o versículo 7. Será que é um mandamento? Portanto, uma ordem. Escreva isso em sua Bíblia: ordem. Bem aí na margem do texto escreva: ordem de Deus, aceitem uns aos outros. Bem, eu aceito a todos, eu aceito essa pessoa que está sentada ao meu lado na igreja. Eu não sei o nome dele, mas eu aceito. Espere um pouco, pare tudo, não posso deixar isso assim. Sendo correto com o texto, a palavra grega no original significa pegar para si. Você quer fazer isso agora? Não, agora não. Talvez mais tarde. Pegar para si mesmo. Na verdade, essa palavra é usada fora da Bíblia para descrever o que você faz quando atende a porta da sua casa e convida alguém para entrar. É um convite dizendo seja bem-vindo, é usado na farda dos militares americanos para que a pessoa sinta o espírito da corporação na farda militar. Para o novo soldado que chega ao quartel com sua mochila no ombro e não sabe bem como proceder, essa frase na farda faz com que se sinta bem-vindo e parte da corporação. É proporcionar a aceitação. Sem isso, zero. Isso não é envolvimento. Deus ordena. Assim como Cristo nos aceitou na glória de Deus, Você não fica feliz pelo fato dos braços de Jesus estarem abertos e não cruzados atrás das costas? Não parece significante para alguém que, na cruz, os braços de Jesus estavam abertos? E esse gesto continua em sua mente quando você pensa em Cristo. Você nunca pensa nele de braços cruzados. Você sempre pensa nele com os braços abertos, porque foi assim que ele te encontrou nas ruas, envergado, e ele te levantou, te abraçou, te amou, nunca com suas mãos dentro do bolso, nunca. E eu francamente não posso, e não digo isso para parecer simpático, não posso imaginar Jesus nos recebendo na glória dos céus com um aperto de mão. Eu estou certo de que será um grande abraço. Porque você se envolve? Porque Deus ordena. Mas existe outra razão e eu vou encerrar com ela. Vai demorar um pouco, mas vou terminar com ela. Abra sua Bíblia em 1 Coríntios capítulo 12. A segunda razão para me envolver é porque o corpo precisa disso. O corpo precisa. Eu ouvi que quando alguém ouviu essa frase de que o corpo precisa, a pessoa disse: eu não preciso, eu sou uma pessoa autossuficiente. Fui criado desta forma, sou independente por natureza. Na verdade, sou isolacionista. Eu não disse que você precisa, eu disse que o corpo precisa. O corpo precisa. Sabe quem entende isso? A esposa, a mãe que está me ouvindo nesse momento, que cozinha as refeições todos os dias para um monte de crianças famintas. E ela não precisa, as crianças precisam. E eu creio que existem algumas mulheres me ouvindo que estão pensando: nossa, é verdade. Elas quase nunca estão com fome e a pergunta que eles mais gostam de fazer é: quando vamos comer e o que vai ter para comer? Já aconteceu isso com você? Você está almoçando e eles estão falando sobre o jantar. Já aconteceu isso com você? Eles estão falando sobre a ceia de Natal, mas ainda tem 4 dias para o Natal e já estão preparando o cardápio para você. Quando vamos comer? Você prepara refeições toda hora porque você precisa? Não, de jeito nenhum. Você prepara as refeições porque as crianças precisam, os meninos precisam. Ei, você diz que é autossuficiente. Na minha própria força, eu sou a pessoa mais autossuficiente que conheço. Honestamente, sou tão independente quanto um relógio. Eu não preciso das pessoas até que a dor apareça. Então, oh, uau, fico pensando: onde estão as pessoas? Mas veja bem, eu cultivo as amizades enquanto estou saudável e essa amizade não vem naturalmente. Eu não estou falando com você, estou falando com todos nós. Estamos juntos nisso e eu ouço alguns homens e mulheres de negócios que são saudáveis, decididos, capazes e, posso adicionar, prósperos financeiramente, pensando: pastor, quem precisa disso tudo? Aprofunde-se nas coisas de Deus. As pessoas ao seu redor precisam disso, meu amigo. Às vezes eu preciso disso. Sou corajoso o suficiente para dizer que quando as coisas apertarem, você também precisará. 1 Coríntios capítulo 12, versículo 20. Há muitos membros, mas um só corpo. Ah, preciso desse lembrete. As pessoas autossuficientes precisam desse lembrete. Existem muitas pessoas na família de Deus, não somente uma, há um corpo, mas muitas pessoas. Versículo 21. O olho não pode dizer à mão: não preciso de você. Nem a cabeça pode dizer aos pés: não preciso de vocês. Rimos acerca deste versículo, mas tem muito mais do que um pouco de humor aqui. Nenhum corpo saudável, se eu pudesse falar pela cabeça, poderia dizer aos pés, eu não preciso de você. Nenhum olho saudável olharia para a mão e diria, eu não preciso de você. A mão é dura, o olho é tremendamente macio e eu preciso das partes duras e macias do meu corpo para que ele seja saudável, para que seja completo. Eu preciso da sensibilidade do olho para ver algo que muda repentinamente, que a mão nunca poderia ver. Mas meus olhos estariam perdidos se não tivessem as mãos para alcançar as coisas e abraçar. Precisamos uns dos outros. A partir do versículo 22... Pelo contrário, os membros do corpo que parecem mais fracos são indispensáveis. E os membros que pensamos serem menos honrosos, tratamos com especial honra. E os membros que em nós são indecorosos, são tratados com decoro especial. Enquanto os que em nós são decorosos não precisam ser tratados de maneira especial. Mas Deus estruturou o corpo dando maior honra aos membros que dela tinham falta. Porque o corpo precisa do envolvimento. Número 1, para dissipar as divisões. Versículo 25, para que não haja divisão. Número 2, para cultivar a compaixão. Versículo 25, que todos os membros tenham cuidado uns pelos outros. Quando você estuda esse texto, você chega a uma cláusula de propósito no versículo 25. A razão, o propósito por detrás da fala de Deus de que o corpo precisa é que, número 1, para dissipar as divisões, é a ideia de acabar com as panelinhas, de reparar as feridas entre os membros, de parar de espalhar doenças. Se você tirar o envolvimento de um ministério, digo que ele não durará 5 anos. 5 anos e tudo isso estará vazio. Seremos atingidos pelas divisões, panelinhas fortes, grupinhos fracos, grupinhos quietos, grupinhos amargurados, grupinhos críticos, e ficaremos pensando para onde o corpo foi. Grupos de solteiros, grupos de casado, grupos de divorciados, grupos de pessoas que nunca casaram, grupos de aposentados. Por que desejaríamos algo tão simples como um problema teológico? Para que não haja divisões, que o solteiro se veja como parte dos casados, que os casados se vejam como parte dos solteiros, que os feridos se deem com os felizes e os felizes com os feridos, os quebrados com os curados e esses com aqueles que estão chegando na igreja. Nós precisamos disso. Nós precisamos disso e nós precisamos da orientação e da força vindas de Deus para colocar todos esses princípios em prática. Vamos continuar falando sobre eles em nosso próximo programa.
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2: Projeção oficial de inflação sobe para cerca de 5%, com estouro da meta. Dívidas rurais serão reguladas por medida provisória. Com outra virada incrível, a Argentina passa pela Inglaterra e vai à final da Copa contra a Espanha. O Ministério da Fazenda elevou de 4,5% para cerca de 5% a projeção da inflação oficial para 2026. A estimativa supera o teto da meta estabelecida pelo Conselho Monetário Nacional, que é de 4,5%. Segundo a equipe econômica, a revisão foi motivada principalmente pela alta dos preços internacionais do petróleo e pelos possíveis impactos do El Niño sobre a produção de alimentos. Segundo o boletim macrofiscal, os conflitos no Oriente Médio aumentaram as incertezas do mercado global de energia, pressionando os custos dos combustíveis. Já o El Niño pode comprometer safras agrícolas e provocar elevação nos preços dos alimentos nos próximos meses, mantendo a inflação acima do esperado. O governo federal e o Congresso Nacional chegaram a um acordo para substituir o projeto de lei sobre renegociação de dívidas rurais por uma medida provisória. A proposta deve beneficiar produtores e cooperativas que sofreram perdas entre 2019 e 2025, permitindo a renegociação de cerca de 100 bilhões.

0: Antidor para ampliar o acesso ao crédito rural, com possibilidade de aporte de até 2 bilhões de reais pela União. O pacote também inclui suspensão temporária de parcelas e aproveitamento de garantias já existentes e mecanismos para facilitar a análise e aprovação dos pedidos de renegociação. A Argentina está na final da Copa do Mundo de 2026. Numa semifinal emocionante disputada em Atlanta, a seleção sul-americana venceu a Inglaterra por 2-1 de virada e garantiu presença na decisão contra a Espanha. Anthony Gordon abriu o placar para os ingleses, mas Enzo Fernandes e Lautaro Martínez marcaram nos minutos finais e selaram a classificação argentina. Depois de um primeiro tempo equilibrado e com poucas oportunidades, a Inglaterra saiu na frente no início da etapa final. A vantagem fez os ingleses recuarem, enquanto a Argentina aumentou a pressão em busca do empate. O goleiro Jordan Pickford fez grandes defesas, mas não conseguiu evitar os gols que mudaram o destino da partida. Com a vitória, a Argentina chega à sua segunda final seguida de Copa e a terceira nas últimas quatro edições do torneio. Agora, os argentinos enfrentam a Espanha no domingo em Nova Jersey, Nova York, enquanto a Inglaterra disputa o terceiro lugar contra a França no sábado em Miami.
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2: Temos feito um estudo de foco e ampliação de 1 Crônicas capítulos 22 a 29. Identificamos o foco como ajudar os outros a terem sucesso. Isso foi amplificado ao ver como Davi preparou recursos, materiais e trabalhadores para ajudar Salomão a construir o templo. Davi também compartilhou os planos que havia recebido do Senhor. Em seguida, orou com o coração alegre pelo sucesso do projeto. Sua oração encontra-se no capítulo 29, versículos 10 a 13. Bendito és tu, Senhor Deus de Israel, nosso Pai, de eternidade em eternidade. Tua é, Senhor, a magnificência e o poder e a honra e a vitória e a majestade, porque teu é tudo quanto há nos céus e na terra. Teu é, Senhor, o reino, e tu te exaltaste por cabeça sobre todos, e riquezas e glória vêm de diante de ti, e tu dominas sobre tudo, e na tua mão há força e poder, e na tua mão está o engrandecer e o dar força a tudo. Agora, pois, ó Deus nosso, graças te damos e louvamos o nome da tua glória. Davi se sentiu muito indigno de poder participar dessa forma de um projeto que Deus não lhe permitiu fazer. Ele falou

0: ou algumas vezes em outras áreas de sua vida, mas neste envolvimento final ele queria passar diante de Deus no teste do coração com integridade, honestidade e graça. Há muito a aprender com o seu exemplo em 1 Crônicas capítulos 22 a 29. Para projetos que Deus nos permita realizar, seria sensato nos prepararmos adequadamente, desenvolver um plano e inundá-lo de oração. Mas sempre que tivermos a oportunidade de ajudar alguém a ter sucesso, devemos nos esforçar da mesma forma em preparação, planejamento e oração.
1: Se você gostou desse programa e tem algum comentário ou pedido a fazer, fique à vontade para nos escrever aqui no rede@bbnmedia.org. 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Obrigado e até o próximo programa.

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1: O homem que foi abandonado por sua esposa, viu seus filhos se afastarem dele, me disse o seguinte: o meu mundo estava ruindo a cada dia, mas eu não percebi. Bom, exatamente o que esse homem disse retrata o que o povo de Israel estava vivendo. Na verdade, tudo estava desmoronando ao redor deles, mas ninguém estava percebendo. E quando as pessoas eram confrontadas com seus problemas, elas fechavam os olhos, elas estavam indispostas a ouvir a mensagem que parecia tão distante. Essa era a situação do profeta Miqueias, pelo menos o contexto histórico em que ele estava vivendo. Quando ele começou a pregar em Judá, o vizinho do norte, parte que era chamada então de Israel, já estava sofrendo as consequências dos seus pecados, havia sido subjugado pelos assírios. E o profeta acreditava que o mesmo destino estava logo adiante, esperando por Judá. Isso porque Judá não aprendeu a lição observando o que aconteceu com Israel do Norte. É o mesmo problema que as pessoas vivem ainda hoje. Você pode aprender uma lição importante passando por dificuldades, enfrentando dificuldades ou fazendo escolhas erradas e aprender com aquilo. Ou você pode aprender observando as pessoas que estão à sua volta. Se você aprende com os erros dos outros, você não precisa incorrer nos mesmos erros e muito menos incorrer nas mesmas consequências das pessoas que estão à sua volta. Então o livro vai nos mostrando que o profeta começa a levar em consideração os problemas dos descasos sociais, existia uma grande injustiça em relação aos pobres, e o problema da sua liderança. A liderança de Judá havia se tornado uma liderança imoral. E o livro de Miqueias, então, é uma coleção de sermões do profeta sobre a punição de Deus a Judá. Mas Miqueias também avistava a esperança e a redenção no futuro. Como nós vimos, esse é um tema que sempre retorna nos escritos proféticos. Nós sempre vemos Deus trazendo juízo, mas Deus oferecendo esperança, sempre oferecendo a possibilidade da redenção. Porque Deus é um Deus misericordioso. O Miqueias disse que Deus restauraria os israelitas, estabeleceria um reino de eterna paz. E o coração da mensagem de Miqueias, ele resume o que a maioria dos profetas chamava o povo para fazer. Diz assim o texto, da palavra de Deus, no capítulo 6, versículo 8. Ele te declarou, ó homem, o que é bom e o que é que o Senhor pede de ti, que pratiques a justiça e ames a misericórdia e andes humildemente com teu Deus. Essa é uma mensagem tão relevante hoje como foi nos dias em que o profeta anunciou a sua mensagem. Nós podemos ver uma estrutura básica no livro de Miqueias da seguinte maneira. O povo é chamado para atender ao convite de Deus. Veja o que diz a palavra de Deus no capítulo 1, versículo 2. Ouvi todos os povos, prestai atenção à terra e tudo o que ela contém, e seja o Senhor Deus testemunha contra vós outros, o Senhor desde o seu santo templo. Bom, claramente, esse versículo é um convite. Ouvi todos os povos. E na sequência nós temos então uma declaração do juízo que vem chegando. E depois nós temos repetição das razões desse juízo, do versículo 1 ao 11. Veja o que diz a palavra de Deus. Palavra do Senhor, que em visão veio a Miqueias, morastita, nos dias de Jotão, Acás e Ezequias, reis de Judá, sobre Samaria e Jerusalém. Ouvi, todos os povos, prestai atenção, ó terra. e tudo o que ela contém. E seja o Senhor Deus testemunha contra vós outros, o Senhor desde o seu santo templo. Porque eis que o Senhor sai do seu lugar e desce e anda sobre os altos da terra. Os montes debaixo dele se derretem e os vales se fendem. São como a cera diante do fogo, como as águas que se precipitam num abismo. Tudo isso por causa da transgressão de Jacó e dos pecados da casa de Israel. Qual é a transgressão de Jacó? Não é Samaria? E quais os altos de Judá? Não é Jerusalém? Por isso farei de Samaria um montão de pedras do campo, uma terra de plantar vinhas. Farei rebolar suas pedras para o vale e descobrirei os seus fundamentos. Todas as suas imagens de escultura serão despedaçadas e todos os salários de sua impureza serão queimados. E de todos os seus ídolos eu farei uma ruína, porque do preço da prostituição os ajuntou e a este preço volverão. Por isso, lamento e uivo, ando despojado e nu, faço lamentações como de chacais e pranto como de avestruzes, porque as suas feridas são incuráveis. O mal chegou até Judá, estendeu-se até a porta do meu povo, até Jerusalém. Não anuncieis em Gate, nem choreis. Revolvei-vos no pó em Bet-Leafra. Passa, ó moradora de Safir, em vergonhosa nudez. A moradora de Zaanã não pode sair. O pranto de Bet-Ezel tira de vós o vosso refúgio. E o texto prossegue de uma maneira triste e dolorosa, descrevendo os juízos de Deus que viriam sobre o povo de Israel, especificamente, nesse caso, o povo de Judá. O Miqueias, então, ele profetiza durante esse período de intensa injustiça social em Judá. Os falsos profetas estão se proliferando, eles pregavam em pró riquezas, mas não em pró de justiça. Os falsos profetas falavam de como as pessoas poderiam ser prósperas, terem mais dinheiro, mas não falavam de como as pessoas podiam ser mais justas. Os príncipes, eles prosperavam, mas prosperavam por causa da crueldade, da violência, do abuso, da corrupção. O sacerdócio, eles existiam apenas por uma questão de ganância. Eles não tinham o menor interesse em Deus. E ainda, os proprietários de terra roubavam dos pobres, tomavam propriedades de viúvas. Os juízes corriam apenas para oferecerem sentenças vendidas, queriam apenas suborno. Os comerciantes usavam balanças enganosas, com pesos fraudulentos. O pecado se infiltrara em todos os segmentos da sociedade. E, portanto, era indispensável, naquele momento da história, uma palavra vinda da parte de Deus. E como Deus faz isso? Deus levanta um homem. Deus levanta uma pessoa para anunciar a sua mensagem. Deus não coloca um megafone no céu e começa a falar com as pessoas. Deus usou alguém para dizer que a mensagem dele não podia ser corrompida e confundida com uma mensagem apenas de prosperidade monetária. Era preciso estabelecer uma vida de justiça. E Miqueias então enumera os pecados da nação, pecados que por fim conduzem à destruição e ao cativeiro. No meio de todas essas trevas, no meio de toda essa escuridão, a gente vê um facho de luz, uma centelha de esperança, porque o profeta também fala de um libertador divino, alguém que surgiria e traria justiça e faria com que essa justiça prevalecesse. Ainda que naquele momento as pessoas zombassem do que era justo, tripudiassem a respeito da mensagem de Deus, um dia a justiça triunfaria. E sem dúvida alguma, quando nós olhamos para esse livro, e a gente vê primeiro Deus fazendo um chamado para esse povo, e depois nós temos do capítulo 3 em diante, como se daria o juízo sobre a liderança. No primeiro chamado aos povos, porque fala do juízo que Deus exerceria sobre o povo. No capítulo 3 em diante, fala do juízo que Deus exerceria sobre a liderança. E do capítulo 4 ao capítulo 5, nós encontramos as promessas de restauração. A promessa de um reino futuro, a promessa que eles venceriam os cativeiros que encontrariam pelo caminho e a promessa de um rei futuro. E do capítulo 6 ao capítulo 7, nós encontramos um convite. É o convite, é o apelo de Deus para que eles se arrependam. Do capítulo 6, versículos de 1 a 9, nós temos o primeiro apelo, versículos 10 até o capítulo 7, versículo 6, o segundo apelo. Do capítulo 7 e até o versículo 20 do mesmo capítulo, nós temos uma promessa de salvação final. Apesar deles, apesar de tudo que eles estavam vivendo, Deus salvaria. Então nós podemos ver a seguinte tríade: punição, promessa, perdão. Punição, por quê? É uma retribuição por conta dos erros que eles cometeram. Promessa, por quê? Porque Deus faria uma restauração. E perdão, por quê? Porque esse povo ainda se arrependeria. Uma grande lição que nós encontramos nesse livro, de que nós não podemos apenas verbalizar a nossa fé em Deus, é preciso traduzir a nossa fé em Deus em ações. E é preciso fazer isso não apenas enriquecendo a nós mesmos, mas nos sensibilizando com aqueles que têm necessidades à nossa volta. É importante ainda lembrar que a mensagem de Deus é tão simples e tão importante nesse livro. Se nós fôssemos considerar alguns versículos-chave, certamente aquele que nos saltaria aos olhos é o convite de Deus para que nós sejamos pessoas que caminhamos ao lado dele, próximo a ele, com um coração humilde, com alguém que confia em Deus. Ele te declarou, ó homem, o que é bom, o que é que o Senhor requer de ti, senão que pratiques a justiça e ames a benevolência e andes humildemente com teu Deus. E outro texto extraordinário que a palavra de Deus nos traz, capítulo 7, versículo 18. Quem é Deus semelhante a ti? Perdoas a iniquidade e que te esqueces da transgressão do resto da tua herança? O Senhor não retém sua ira para sempre, porque ele se deleita na benignidade. Que nós possamos nos lembrar disso. Deus nos convida a não apenas verbalizarmos a nossa fé e não apenas termos uma fé que traz benefícios à nossa própria vida, mas uma fé que faz com que estendamos o benefício de Deus àqueles que estão à nossa volta.

Nada como ouvirmos a palavra de Deus. Ela nos encoraja, nos fortalece, nos desafia. Mas, muito mais que isso, ela nos expressa a vontade de Deus. Ficamos por aqui e esperamos você para o nosso próximo programa. Até lá!

Quando oramos, precisamos saber e entender que a oração é uma conversa fervorosa e familiar com Deus, a quem declaramos nossas misérias, cujo apoio e auxílio imploramos e desejamos em nossas adversidades. Ainda nesse assunto, vamos nos reunir com o nosso irmão Lawrence Husby para colocar nas mãos do Senhor o nosso amado país no momento Oração pela Nação, aqui na BBN.

0: Chegou o momento de orarmos pela nossa nação.
1: Admoesto-te, pois, antes de tudo, que se façam deprecações, orações, intercessões e ações de graças por todos os homens, pelos reis e por todos os que estão em eminência, para que tenhamos uma vida quieta e sossegada, em toda piedade e honestidade. Porque isto é bom e agradável diante de Deus nosso Salvador, que quer que todos os homens se salvem e venham ao conhecimento da verdade.
2: Nós vemos na Bíblia exemplos de canseira e enfado, desencorajamento, pessoas que veem os maus progredindo de acordo com os conceitos do mundo, é claro, não com os de Deus, e as pessoas se sentem desencorajadas de serem corretas, não é? E nós entendemos que Deus valoriza um coração que busca com sinceridade. A parte em que ele precisa, esse coração, ser moldado pelo Senhor, não é? E essa sinceridade serve de guia, de bússola, de instrumento para uma vida de acordo com Deus. Em Provérbios 11:3 nós lemos: a sinceridade dos íntegros os guiará, mas a perversidade dos aleivosos os destruirá. O problema é que o que as pessoas usam para definir bênção ou maldição, crescimento ou simplesmente estagnação ou derrota, são parâmetros humanos que não servem para definir o que é crescimento para Deus e o que é andar bem com o Senhor. Temos que ter sinceridade de busca, não só sinceridade de planejar, sinceridade de desejar, mas sim de buscar executar isso que tão sinceramente desejamos, que nós não nos tornemos pessoas iludidas com as coisas do mundo, mas sinceros buscadores da vontade de Deus e a execução dos planos dele na nossa vida. Senhor, abençoa todos os brasileiros nesse momento e dá-lhes a alegria da tua presença, a tua bênção sobre planos sinceros e que sejam coroados de bênçãos, Senhor, e de êxito, porque aos teus olhos a própria sinceridade dos íntegros os guiará. Mas sabemos que a perversidade dos aleivosos os destruirá. O que fazemos em relação ao errado? Nada, porque já estão condenados pela sua perversidade, Senhor. Muito obrigado por nos amar, por enviar Jesus, e pedimos, Deus, que esse Jesus seja cada vez mais revelado na vida de quem entra em contato com essa palavra maravilhosa que transforma, que salva e que leva para os céus. Te amamos, Senhor, e te pedimos a tua presença em todos os momentos do nosso país. E é em nome de Jesus que oramos. Amém.

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2: Conselho Federal de Medicina libera novos tratamentos para câncer de próstata. Começa a ser pago lote especial de restituição do Imposto de Renda à Pessoa Física. Setor de serviços cai quase 0,5% em maio por recuo na área de transportes. O Conselho Federal de Medicina autorizou duas novas opções de tratamento para pacientes com câncer de próstata localizado. As técnicas conhecidas como HIFU e crioablação são indicadas para tumores restritos a uma única região da próstata e utilizam temperaturas extremas para destruir as células cancerígenas, preservando parte da glândula saudável. Os procedimentos são classificados como terapias focais e buscam reduzir efeitos colaterais frequentemente associados aos tratamentos tradicionais. Segundo especialistas, o HIFU utiliza ultrassom de alta intensidade para aquecer e eliminar o tumor, enquanto a crioablação promove o congelamento do tecido afetado. Mesmo após o tratamento, os pacientes continuam sendo acompanhados com exames periódicos. O câncer de próstata é o mais comum entre os homens brasileiros, com estimativa de quase 80 mil novos casos por ano entre 2026 e 2028. Médicos reforçam a importância do diagnóstico precoce, recomendando exames anuais a partir dos 50 ou dos 45 para quem possui fatores de risco. Hábitos saudáveis e acompanhamento médico regular também são apontados como aliados na prevenção e no controle da doença. O Ministério da Fazenda iniciou o pagamento de um lote especial de restituição automática do Imposto de Renda à Pessoa Física. Cerca de 3 milhões e meio de contribuintes devem receber ao todo aproximadamente R$500 milhões. Os valores serão depositados diretamente na conta vinculada à chave Pix do tipo CPF. A restituição é destinada a pessoas que não eram obrigadas a entregar a declaração do Imposto de Renda

0: O próximo lote regular de restituições está previsto para o dia 31. O setor de serviços brasileiro registrou queda de quase 0,5% em maio na comparação com abril, segundo o IBGE. O resultado foi influenciado principalmente pelo desempenho negativo da área de transportes, que recuou 1%. Além da retração mensal, o setor apresentou um crescimento de quase 0,5% em relação ao mesmo período do ano que passou. No acumulado de 26 até maio, os serviços avançaram quase 2%, enquanto a alta dos últimos 12 meses chegou a quase 3%. Entre os segmentos pesquisados, os serviços profissionais, administrativos e complementares cresceram 2%, enquanto os serviços prestados às famílias tiveram leve alta de 0,2%.
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O que você mais admira nesta vida? Frequentemente há uma desconexão entre o que nossa alma diz acreditar e onde realmente depositamos nosso prazer e confiança. Os seres humanos são adoradores por natureza. Se o coração não estiver preenchido pelo Deus verdadeiro, inevitavelmente criará ou adotará outros deuses. A idolatria humana é geralmente impulsionada pela autoconfiança e a competição. Ambos deslocam Deus do centro de nossas vidas. Por isso temos que sondar a própria alma para que assim possamos reconhecer a nossa necessidade de salvação. Volte-se para Cristo hoje e deixe que Ele ocupe o trono do seu coração. Só Ele pode satisfazer plenamente a sede da sua alma e libertá-lo da escravidão dos ídolos. 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

0: 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Ouça agora esta verdade bíblica. Se havia uma igreja complicada, essa era a igreja de Pérgamo. Para ela o Senhor diz: tenho contra ti algumas coisas. Sei que conservas o meu nome e não negaste a minha fé, mas... Confira em Apocalipse capítulo 2. Pérgamo era a capital da província. É dito que nela estava o trono de Satanás, porque ali tinha sido construído o primeiro templo para o culto ao imperador. Em meio daquela igreja estava a doutrina dos Nicolaitas, provavelmente os mesmos que praticavam a doutrina de Balaão. O nome grego Nicolaos pode ser entendido como tradução do hebraico Balaão, que quer dizer devorador do povo. A doutrina dos Nicolaitas é vista como o acomodamento do crente com a cultura do mundo sem Cristo. A igreja de Pérgamo sofria com este acomodamento ou aceitação das ideias e práticas não condizentes com a pessoa de Cristo. Este acomodamento acontece aos poucos e assim vai infiltrando no corpo de Cristo. No início dizemos que só um pouquinho não vai fazer mal, ou que vamos usar certas coisas para atrairmos aos jovens. Pois bem, a igreja de Pérgamo certamente tinha boas intenções, mas essas intenções não estavam agradando ao Senhor, e por isso ele lhes disse: tenho contra ti algumas coisas. Eu sou Eduardo Steibel e encerro com uma palavra dos Salmos. O Senhor é bom e a sua misericórdia dura para sempre.
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1: Querido amigo, hoje o nosso alvo é estudarmos a parte final do capítulo 21 do livro de Apocalipse, isto é, o penúltimo capítulo do livro de Apocalipse. Nós vamos estudar, vamos refletir sobre Apocalipse 21, 22 até 27. Esses últimos versos do penúltimo capítulo de Apocalipse são versos que nos ajudam a vislumbrar ainda de maneira mais nítida alguns dos aspectos da nova vida que teremos com o Senhor na eternidade. Esses versos descrevem o reino de Deus eterno e consumado. Esses versos também descrevem para nós os santos na nova terra. Como o mundo das nações tem que compreender e assimilar a influência divina desse novo céu e nova terra, assim também o mundo da natureza, da criação, não será aniquilado, mas será transfigurado, será transformado por completo nessa nova etapa que está por vir. A humanidade tem experimentado ultrapassar diversas fronteiras. Os mares e os continentes já foram conquistados. Aventuras no espaço, que pareciam ficção, já se tornaram realidade. As máquinas espaciais e os robôs já desceram até o profundo mar. E também máquinas espaciais têm ido até outros planetas, por exemplo, Marte. Contudo, há uma fronteira que nunca será ultrapassada. Qual é a fronteira? O futuro. Não podemos nos adiantar ao tempo e tentar imaginá-lo. Só podemos vislumbrar aquilo que nos foi revelado. Veja bem, muitos procuram respaldar-se nas suas interpretações para profetizar que a volta do Senhor ocorrerá em tal data, numa data específica. O que nos chama a atenção é que as Escrituras são enfáticas quanto à impossibilidade de qualquer cristão saber de antemão a data da volta de Jesus. O próprio Senhor Jesus tinha dito aos seus discípulos: "Mas a respeito daquele dia e hora, ninguém sabe, nem os anjos do céu, nem o Filho, senão o Pai." Mateus 24:36. E aí ele acrescentou também o seguinte: "Ficai também vós apercebidos, porque a hora em que não cuidais, o Filho do Homem virá, conforme ele disse lá em Lucas 12:40. E por fim, logo antes da sua partida, ele disse aos que com ele estavam: "Não vos compete conhecer tempos ou épocas que o Pai reservou para a sua exclusiva autoridade." Isso ele disse, está registrado em Atos capítulo 1, versículo 7. Querido amigo, somente depois que pessoas se decepcionam por terem fixado datas, alguns têm reconhecido a clareza do aviso bíblico para não se marcar mais qualquer dia da vinda do Senhor Jesus, esse retorno tão esperado. Na verdade, o dia do Senhor é composto de diversos eventos. Você sabe, você tem acompanhado, nós temos estudado. Então, esse dia maravilhoso é, de fato, composto por diversos eventos, diversos acontecimentos. Mas, mesmo assim, não podemos usar esses eventos para marcar ou especificar o dia da volta do Senhor. Mas, como temos visto, o dia do Senhor será real, isso é, vai acontecer mesmo. Ele acontecerá de fato, e nesses versos finais desse capítulo, nós conhecemos a descrição que João faz da renovação feita pela poderosa mão de Deus, pela presença maravilhosa do Senhor Jesus voltando, agora não mais como Salvador, mas como juiz. Vamos estudar então esses versos, dando a eles o seguinte título: Vislumbres da Glória Celeste. Eu repito, com base então em Apocalipse 21, 22 a 27, sem querermos marcar data da volta do Senhor Jesus, vamos estudar esse texto, dando a ele então esse título: vislumbres da glória celeste. A terra foi amaldiçoada por causa dos homens, porém, ela foi redimida pelo segundo Adão, pelo homem Deus, pelo Deus homem, por Senhor Jesus Cristo. A hora da igreja está chegando. O futuro no reino de Deus está chegando. O dia do Senhor e a mudança da terra, nós já estudamos em 2 Pedro capítulo 3. Porém, a expressão dia se usa muitas vezes para especificar um período que compreende um longo tempo onde eventos importantes devem acontecer. Nesse caso, dia do Senhor certamente se refere a eventos intimamente relacionados com a segunda vinda do Senhor, a transformação completa da terra, o juízo e depois, finalmente, a habitação no lar celestial. João viu e registrou a dissolução do sistema antigo, o desaparecimento do céu, da terra e do mar. Mas, como constatamos, ele manteve a sua forma didática de escrever e assim, nesse capítulo 21, ele repetiu aquilo que ele já tinha mencionado lá no capítulo 20, versículo 11. João nos apresenta essa mudança, essa novidade toda, e assim nos faz relembrar de um texto bem importante lá do Antigo Testamento, como Isaías 65, 17 e 18 e 66, 22. Depois você pode anotar esses versículos, eu vou repeti-los e você pode conferir. Isaías 65, 17 e 18 e Isaías 66, 22. Depois então de nos mostrar vislumbres do céu, do novo céu e da nova terra, depois de nos mostrar vislumbres da nova Jerusalém, nesse finalzinho de capítulo, João vai nos mostrar mais detalhes da glória celeste. Assim, o princípio que extraímos desse texto se vê nessa frase. Anote aí se você tiver condições, porque esse é o resumo então de Apocalipse 21, 22 a 27. Somente os salvos terão o privilégio de usufruir da nova Jerusalém preparada por Jesus. Eu repito, somente os salvos terão o privilégio de usufruir da nova Jerusalém preparada por Jesus. E nesses versículos nós vamos encontrar três vislumbres da nova Jerusalém preparada por Jesus. Vamos verificar então cada um desses vislumbres dessa nova Jerusalém, dessa nova situação em que todos os salvos poderão usufruir desse local tão especial, desse preparo tão especial que o Senhor Jesus está fazendo para nós. O primeiro vislumbre da nova Jerusalém refere-se à presença gloriosa de Deus como sua luz e claridade. Versículos 22 e 23. Diz assim o versículo 22, nela não vi santuário, porque o seu santuário é o Senhor, o Deus Todo-Poderoso e o Cordeiro. Querido amigo, João registra então aquilo que ele estava vendo, mas registra também o que ele não viu. Claramente ele aponta que não viu nenhum templo nessa nova maravilhosa cidade. Como um bom judeu, João sabia da importância do templo de Jerusalém. Mesmo depois de ter se tornado cristão, João sabia também da importância de um local para adoração coletiva. Mas a razão pela qual não havia templo nessa nova cidade é que o próprio Deus e o Cordeiro são o seu templo. O santuário do tabernáculo e depois do templo, lá no Antigo Testamento, servia para quê? Para representar a presença de Deus no meio do povo. Era uma sombra da comunhão íntima dos santos com o Senhor. Mas o Cordeiro de Deus, o Senhor Jesus Cristo, trouxe essa íntima comunhão de uma forma especial. Lembre-se que ele nos ensinou a dizer o quê? Pai Nosso. Não era mais aquele Senhor afastado, o Senhor dos exércitos poderoso, mas é o nosso Pai, Papai, Abba Pai, diz o Espírito Santo. Ele habitou entre nós e prometeu fazer morada eterna nos fiéis, isso através do Espírito Santo. Então, veja bem, como Deus agora mora na igreja espiritual, que é o seu templo, que somos nós, a igreja foi perfeita, foi feita, na verdade, de uma maneira correta, perfeita, para ser a morada dele como seu templo. Essa perfeição, essa santidade, vem através da obra do Espírito Santo. Nós podemos perceber isso lá em 1 Pedro 2, 5 e 6, em Efésios 2, 19 e 22. Então, como a igreja era o santuário dele na eternidade, ele mesmo será o santuário dela. É muito interessante essa troca. Como a igreja foi o santuário e é o santuário dele aqui, enquanto nós estamos nessa dimensão, na eternidade ele será o santuário da igreja. Os meios da graça terminarão quando chegar o fim dessa época, da época da graça. As ordenanças da igreja darão lugar ao Deus das ordenanças. A comunhão, sem interrupção, imediata e direta, será com ele, com Deus e com o Cordeiro. E isso tudo, então, substituirá as cerimônias que eram feitas anteriormente, que são feitas hoje. No Apocalipse, Deus estende sobre os fiéis o seu santuário, o seu manto. Ele é o santuário verdadeiro dos seus servos. O versículo 23 ainda diz: a cidade não precisa nem de sol nem de lua para lhe darem claridade. Por quê? Porque a glória de Deus a iluminou e o Cordeiro é a sua lâmpada. Assim, então, além de oferecer a proteção como santuário, Deus também é a única fonte de luz, pois Ele é luz. O próprio João tinha afirmado isso quando escreveu a sua primeira carta. Ora, a mensagem que da parte dele temos ouvido e vos anunciamos é essa: que Deus é luz e não há nele treva nenhuma. 1 João, capítulo 1, versículo 5. Querido amigo, no universo físico, quando da criação, Deus colocou o sol, a lua, as estrelas para alumiar a terra. Mas a luz já existia antes da criação desses luzeiros. Isaías usou o mesmo conceito para descrever a bênção da comunhão do reino messiânico. Jesus afirmou claramente: eu sou a luz do mundo. Quem me segue não andará nas trevas, pelo contrário, terá a luz da vida. João 8, 12. Então, além disso, devemos notar que o texto do versículo 23 diz que a glória do Senhor a iluminou, isso é, iluminou aquela cidade maravilhosa. Essa expressão deve ser bem entendida, pois ela nos dá um grande motivo de louvor a Deus. A glória de Deus, a glória Shekinah, vem desde o Antigo Testamento. Nesse texto, então, a palavra glória aparece 3 vezes, no versículo 23, no versículo 24 e no versículo 26. E nessas ocasiões, a mente joanina certamente reflete sobre a glória Shekinah. João cita Isaías: nunca mais te servirá o sol para a luz do dia, nem como seu resplendor a lua te alumiará, mas o Senhor será a tua luz perpétua e o Deus a tua glória. Nunca mais se porá o teu sol, nem a tua lua minguará. Por quê? Porque o Senhor será a tua luz perpétua. Isaías 60, 19 e 20. Certamente, querido amigo, passagens como Êxodo 40, onde temos a descrição da inauguração do tabernáculo, e 1 Reis 8, ou 2 Crônicas, capítulo 5, onde temos a descrição da inauguração do templo, certamente essas passagens estavam na mente de João, porque a glória de Deus foi tão maravilhosa nessas duas ocasiões, ela foi tão marcante, foi tão densa, que os sacerdotes que ministravam não tiveram condições de permanecer no tabernáculo ou no templo, porque a glória do Senhor enchia aquelas casas de adoração. A glória de Deus iluminará essa fantástica cidade. A presença gloriosa de Deus será a luz, será a claridade dessa cidade. Deus e o Cordeiro serão a nossa luz. Por isso, então, chegamos ao segundo vislumbre da Nova Jerusalém, que refere-se ao quê? À glorificação constante que Deus obterá de todos os remidos. Veja bem, João vê esse vislumbre da glória celeste, da glória desse ambiente da Nova Jerusalém. E esse ambiente refere-se à glorificação constante que os remidos darão a Deus. Versículos 24, 25 e 26. As nações andarão mediante a sua luz e os reis da terra lhe trazem a sua glória. No capítulo 60 de Isaías, que nós já mencionamos, no versículo 3, o profeta olhou para a glória futura do reino de Cristo e falou que as nações e reis iam caminhar na direção da luz de Deus. Elas andariam na sua luz, no seu caminho. Essa é uma das várias profecias da salvação dos gentios, cumpridas a partir da conversão da família de Cornélio. Lembre-se lá de Atos 10. Alguns têm interpretado essas palavras dizendo que João estaria descrevendo a Jerusalém da época do milênio. Mas o que João está fazendo de fato é muito mais do que isso. João está descrevendo, em termos humanos convencionais, a universalidade do conhecimento de Deus na nova dispensação recém-inaugurada, isso é, na eternidade. Ele mostra a necessidade de entendermos que o grupo semântico, andar, caminhar, perambular, na frase, as nações e os povos andarão mediante a sua luz, não define uma troca de lugar com um alvo definido, mas a permanência andante num lugar determinado. Isto é, os salvos de todas as nações andarão nessa nova cidade habitada, vivendo uma vida movimentada no desenvolvimento da sua própria vida, agrupado em torno do seu centro, que é o tabernáculo de Deus, que é a própria presença de Deus. Isso é, nós estaremos andando nessa cidade maravilhosa, cujo templo, cujo o centro é o Senhor, é o tabernáculo de Deus entre nós. Esses reis da terra que trarão a sua glória a Deus não devem ser confundidos com aqueles reis que pertencem ao grupo seguidor da Babilônia. Não. Esses reis pertencem ao reinado novo, que reinam com o Cordeiro. São salvos cujos nomes estão escritos no livro da vida. Toda honra e glória pertence a Deus. E por isso, então, esses reis que estarão reinando com o Senhor Jesus, todos nós lhe prestaremos tributo e gratidão. As suas portas nunca jamais se fecharão, diz o versículo 25, porque nela não haverá noite. As portas da cidade celeste nunca serão fechadas, porque sempre será dia. Normalmente se fechavam as portas da cidade no período noturno, como medida de segurança. Porém, não haverá mais noite, portanto, as portas não serão fechadas. Haverá livre ingresso, haverá livre e contínua entrada na cidade para todos os que nela habitam. Mesmo estando abertas, essas portas dão absoluta segurança e completa liberdade para todos que estão dentro dessa cidade. É lógico entender também que somente os salvos estarão transitando nessa cidade. A luz do Senhor iluminará os seus passos, o seu caminhar. E todos lhe darão glória e a honra das nações, versículo 26. Novamente, a ideia é essa daqui. Embora todos formem um conjunto, em conjunto, a noiva do Cordeiro, é provável que haverá várias ordens entre os remidos, semelhante às divisões das nações na terra. Chegamos então agora ao terceiro vislumbre da Nova Jerusalém, que refere-se à identificação dos habitantes, versículo 27. Nela jamais penetrará coisa alguma contaminada, nem o que pratica abominação e mentira, mas somente os inscritos no livro da vida, desse livro é do Cordeiro. Querido amigo, embora essa afirmação já tinha sido dada por João no capítulo 20, versículo 15, aqui João repete exatamente aquilo que Isaías, 800 anos antes da vinda do Senhor Jesus, quando teve essa visão, ele disse, Isaías disse assim, e ali haverá bom caminho, caminho que se chamará o caminho santo. O imundo não passará por ele, pois será somente para o seu povo. Isaías 35, versículo 8, Isaías 52, versículo 1. Querido amigo, a igreja é composta dos santificados. A igreja é a nação santa. Seria um bom momento de você verificar se você tem sido santificado. realmente um habitante já agora dessa santa cidade. No Antigo Testamento, pessoas com defeitos físicos eram proibidas de servir como sacerdotes no santuário, prefigurando o quê? A pureza espiritual dos sacerdotes na nova aliança, os cristãos santificados que servem a Deus. Aqui, qualquer pessoa que tem defeito espiritual também é proibida de servir como sacerdote diante de Deus. Na verdade, não haverá ninguém, nenhum com defeito espiritual, porque todos foram lavados no sangue de Cristo. Somente os inscritos no livro do Cordeiro, no livro da vida do Senhor Jesus. Os habitantes dessa cidade são os santos, as pessoas que pertencem ao Cordeiro. Por isso, querido amigo, nós chegamos ao término desse texto, desse capítulo tão importante. E nós temos que refletir sobre o seguinte: se o pecado nos impede de permanecermos na presença de Deus, certamente o nosso nome escrito no livro da vida com o sangue de Jesus nos dá certeza de permanecermos eternamente na presença de Deus. Por isso, eu oro por você e para mim, para que tenhamos certeza de modo absoluta, porque a nossa vida foi lavada pelo sangue de Cristo, de que um dia nós estaremos nessa grande, nessa bela cidade, porque o Senhor Jesus nos salvou. Que Deus te abençoe, um grande abraço e até o próximo programa.
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2: Quando a ameaça veste crachá, empresas precisam olhar para dentro para evitar o próximo ataque. Geriatra alerta que envelhecimento saudável deve começar antes dos 60. A fruta brasileira que cresce rápido e tem sabor de algodão doce. Fácil de cultivar, nasce até em quintais menores e encanta as crianças. Especialistas em segurança digital alertam que uma das maiores ameaças às empresas atualmente pode estar dentro das próprias organizações. Funcionários, consultores e prestadores de serviço com acesso autorizado a sistemas e informações estratégicas podem causar grandes prejuízos quando utilizam esses privilégios de forma inadequada, seja por má-fé, negligência ou interesse financeiro. O tema ganhou destaque após a condenação nos Estados Unidos de um profissional que negociava ataques de ransomware para empresas vítimas e, ao mesmo tempo, atuava em benefício de um grupo criminoso. O caso reforçou a importância de controles internos rigorosos, já que criminosos podem explorar credenciais legítimas sem a necessidade de romper barreiras tecnológicas complexas. Segundo especialistas, medidas como limitar acessos, revisar permissões periodicamente, monitorar atividades suspeitas e reforçar a governança corporativa são fundamentais para reduzir riscos. Especialistas alertam que o envelhecimento saudável deve ser planejado antes da terceira idade. Segundo o geriatra Vinícius Altomani, o acompanhamento geriátrico é recomendado já a partir dos 50 e ajuda na prevenção de doenças, na promoção da qualidade de vida e na manutenção da autonomia ao longo dos anos. A avaliação geriátrica considera aspectos físicos, emocionais, cognitivos e sociais do paciente. Além do acompanhamento de doenças mais comuns com o avanço da idade, o especialista orienta sobre hábitos saudáveis, revisão de medicamentos e estratégias para evitar tratamentos desnecessários. Alimentação equilibrada, atividade física regular e convívio social estão entre os principais pilares do envelhecimento ativo. Sinais como cansaço frequente, alterações de peso, dificuldades para realizar esforços e problemas de sono podem indicar a necessidade de avaliação médica. O ingazeiro, árvore nativa brasileira conhecida cientificamente como Inga edulis,

0: milímetros de comprimento e começam a frutificar em poucos anos. Outro destaque da espécie é sua contribuição para o solo. Por ser uma leguminosa, o ingazeiro fixa nitrogênio nas raízes e ajuda a enriquecer a terra naturalmente.
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Jesus Cristo nunca quebrou e nunca quebrará uma promessa. E é exatamente por isso que podemos ter segurança naquilo que ele nos diz, no Evangelho de João, capítulo 11, nos versos 25 e 26. Eu sou a ressurreição e a vida. Quem crê em mim, ainda que esteja morto, viverá. E todo aquele que vive e crê em mim, nunca irá morrer. Cristo, Filho de Deus, morreu na cruz para nos salvar. E a nossa esperança, essa promessa, nos garante que se confiarmos nossas vidas a Ele, a morte física neste mundo não será o fim. E assim como Ele, ressuscitaremos um dia. E dali em diante, para vivermos no paraíso para toda a eternidade. Por isso, querido ouvinte, se você nunca deu um passo de fé, confiando sua vida a Jesus, faça isso ainda hoje. E tenha a maravilhosa esperança e paz de que é no paraíso com Deus, onde você passará a eternidade. 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
1: A ilusão deste mundo e o preço de uma alma. Todo aquele que lê as Escrituras com atenção e verdadeiro interesse encontra no 8º capítulo do Evangelho segundo Marcos uma das mais diretas confrontações feitas pelo Senhor Jesus a seus ouvintes, assim narrada pelo evangelista. E chamando a si a multidão com os seus discípulos, disse-lhes: Se alguém quiser vir após mim, negue-se a si mesmo e tome a sua cruz e siga-me. Porque qualquer que quiser salvar a sua vida, perdê-la-á. Mas qualquer que perder a sua vida por amor de mim e do Evangelho, esse a salvará. Pois que aproveitaria o homem ganhar todo o mundo e perder a sua alma? Ou que daria o homem pelo resgate da sua alma? Porquanto qualquer que entre esta geração adúltera e pecadora se envergonhar de mim e das minhas palavras, também o Filho do Homem se envergonhará dele, quando vier na glória de seu Pai, com os seus santos anjos. Não bastasse o intenso chamado ao discipulado, convidando seus ouvintes a segui-lo em plena confiança, Jesus os faz perceber a gravidade da decisão que deviam tomar. Quão importante é que todos os homens ouçam e pesem estas preciosas palavras de Jesus. O primeiro ponto crucial deste ensino está na constante repetição por parte de Jesus a respeito do perigo que pesa sobre todo ser humano quanto ao destino eterno de sua própria alma. Repetidamente, Jesus os alerta a respeito do risco da perda da alma como resultado de escolhas equivocadas, como quando os questiona: que aproveitaria o homem ganhar todo o mundo e perder a sua alma? O cerne desta questão envolve dois acontecimentos para os quais o ser humano não está preparado. O primeiro inevitável acontecimento é a morte física, que decreta o fim da existência do ser humano nesta vida. A morte é uma sentença punitiva sobre todo ser humano devido ao pecado herdado desde seus primeiros pais, como Paulo ensina em sua carta aos Romanos. Portanto, como por um homem entrou o pecado no mundo e pelo pecado a morte, assim também a morte passou a todos os homens, por isso que todos pecaram. O segundo e também inevitável acontecimento é o juízo que todo ser humano enfrentará após sua morte, como nos revela o autor da carta aos Hebreus. E como aos homens está ordenado morrerem uma

0: vocês, vindo depois disso o juízo. O segundo ponto crucial deste ensinamento de Jesus é revelado em seu questionamento. O que daria o homem pelo resgate da sua alma? Revelando que nem mesmo a riqueza existente em todo este mundo é suficiente para resgatar uma única alma do poder da morte. Nesta sentença, Jesus nos faz avaliar o real peso da condenação que jaz sobre os ombros de todo ser humano, fazendo saber que iniciam sua jornada já escravizados e derrotados pelo poder do pecado, incapazes de libertarem-se por seus próprios meios e desconhecedores do tempo que dispõe a fim de que esta questão seja resolvida. Nenhum ser humano é conhecedor de quanto tempo dispõe nesta vida, e mesmo que alguns poucos atinjam um século de existência, a esmagadora maioria dispõe de pouco tempo e de um certo número de oportunidades de serem livres da condenação antes que a morte os encontre. Há somente uma solução que deve ser alcançada enquanto o ser humano ainda se encontra neste mundo. Pedro apresenta da seguinte forma: sabendo que não foi com coisas corruptíveis como prata ou ouro que fostes resgatados da vossa vã maneira de viver, que por tradição recebeste dos vossos pais, mas com o precioso sangue de Cristo. Há um resgate suficiente, um refúgio seguro em Jesus Cristo. A todo aquele que, arrependendo-se de seus pecados, confia neste tão grande Salvador. Portanto, não se deixe iludir pela glória deste mundo. Você precisa de Cristo antes que sua luz se apague.
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Então, para ajudá-lo nessa busca, acompanhe conosco daqui a pouco a mensagem do programa Hora do Estudo Bíblico, aqui na Rede de Rádio Difusão Bíblica.

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1: Muito obrigado por acompanhar o nosso programa. Vamos abrir as nossas Bíblias no livro de Amós, capítulo 4. Amigos, é uma alegria, um grande privilégio poder representar o nosso Senhor Jesus e ministrar a sua palavra. O meu desejo é que estas próximas mensagens possam abençoá-los e edificá-los. Eu quero agradecer àqueles que nos escrevem. Lembre-se que isso nos alegra muito. Lembre-se também de orar pelo nosso ministério. Por favor, abra sua Bíblia em Amós, capítulo 4. Antes de olharmos a palavra de Deus, vamos buscar o Senhor em oração. Pai querido, muito obrigado pelo privilégio que temos de estudar a Tua Santa Palavra, porque na Bíblia encontramos a Tua vontade para as nossas vidas, o segredo da bênção, o desafio para uma vida santa e o chamado à obediência. Senhor, nós Te agradecemos porque vivemos de acordo com os conselhos da Tua Palavra. Então nossas vidas serão abençoadas por Ti. Oramos para que esse ministério hoje seja uma bênção para cada ouvinte. Oramos especialmente pelos nossos amigos idosos. Seja misericordioso com eles, Senhor. Supra as suas necessidades, manifesta o Teu amor e graça em suas vidas. Oramos por aqueles que estão em águas profundas, sofrendo, passando por momentos difíceis. Cuide de cada um deles, Pai. Nós também pedimos que o Senhor seja glorificado através deste programa. Oramos em nome do Senhor Jesus. Amém. Bom, se você está com a Bíblia aberta em Amós, capítulo 4, estamos prontos para começar a segunda mensagem de Amós. Ela abrange os três versículos do capítulo 4. Você vai observar que este segundo sermão começa com as mesmas palavras que começaram o primeiro. Veja, capítulo 4, versículo 1. Ouvi esta palavra. Se voltarmos ao capítulo 3, versículo 1, lemos, ouvi esta palavra. Lembre-se, não é a palavra de Amós, mas sim a palavra de Deus, a palavra do Senhor, como é claramente indicado nos sete lugares em que aparece esta declaração. Assim diz o Senhor. Agora pegue uma caneta, um lápis, e eu recomendo que você faça exatamente como eu fiz. Isso vai ajudá-lo em sua futura leitura de Amós. No final do versículo 3, eu sublinhei na minha Bíblia, disse o Senhor. Sublinhe aí também, disse o Senhor. No final do versículo 5, mais uma vez sublinhei, disse o Senhor Deus. E no final do versículo 6, disse o Senhor. No final do versículo 8, disse o Senhor. Concluindo o versículo 9, disse o Senhor. No final do versículo 10, sublinhe também aí, disse o Senhor. E finalmente no versículo 11, sublinhe também, disse o Senhor. Ou seja, estas não são palavras de Amós. Toda vez que você ler Amós, lembre-se que são palavras do Senhor. Ele não está pregando seus próprios pensamentos, ele está dizendo às pessoas o que Deus disse. Agora, há outro ponto interessante aqui neste estudo. Você vai notar diferentes nomes de Deus nesses textos. A natureza de Deus é revelada através dos seus nomes. Às vezes aparecem os nomes primários de Deus e, por vezes, nomes compostos, tais como Senhor Deus dos Exércitos, o Senhor Deus e assim por diante. Estes nomes não aparecem por acaso. Isto é interessante. Senhor é um dos três nomes primários da divindade, vem do hebraico Jeová. O Senhor é um Deus especial, diferente de todos os aspectos dos deuses das religiões dos pagãos. Esse nome de Deus nos fala do seu caráter, da sua natureza. Como Jeová é santo, ele odeia e julga o pecado, mas ama e salva os pecadores. Por isso, no versículo 2, temos a expressão, jurou o Senhor Deus pela sua santidade. Bem, este sermão continua de onde o primeiro parou, nomeando os pecados de Israel. Na primeira mensagem, no capítulo 3, Deus reiterou os pecados de Israel. Amós deve cumprir o elevado propósito do seu chamado, declarando a palavra de Deus. No caso de Amós, a sua tarefa não era muito agradável. Ele foi chamado por Deus para detalhar especificamente todos os pecados de Israel. E se você o acompanhar enquanto ele coloca o dedo sobre os problemas das nações, você vai aprender várias lições. Nenhum outro profeta em Israel pregou como ele fez. O pregador deve, em todos os momentos e em todas as circunstâncias, pregar a palavra de Deus. Paulo disse a Timóteo: prega a palavra, a tempo e fora de tempo. O pregador deve estar preparado, porque a resposta do povo nem sempre será favorável, por várias razões. Em primeiro lugar, em 1 Coríntios 2,14 diz que o homem natural não compreende as coisas do Espírito de Deus, porque lhe parecem loucura. O pregador deve estar preparado, porque haverá pessoas que não são salvas escutando, e eles vão reagir contra ele. Eles vão dizer algo como: este homem é louco, o que ele prega não faz sentido. Este é o conceito da mente natural. É a condição da pessoa que não é salva. E nós, pregadores, não devemos esperar que todos vão responder positivamente à pregação da palavra de Deus, mas devemos ser fiéis à palavra de Deus. Portanto, Amós não está pregando um sermão seu, ele está pregando a palavra de Deus. Versículo 1 diz: ouvi esta palavra vós, vacas de Bazã, que estáis no monte de Samaria, que oprimes aos pobres, que esmagais os necessitados, que dizeis a vossos senhores: dai cá e bebamos. Esse não é um versículo fácil de interpretar na primeira instância. Eu tenho certeza que quando você leu este versículo pela primeira vez, deve ter pensado o que o Senhor estava dizendo. Bom, conversando com o gado? Não, Deus não estava falando com o gado. A terra de Bazã era conhecida pela excelência do seu gado, que crescia forte por causa dos ricos pastos que havia ali. Você pode perguntar: como você sabe disso? Bom, em Deuteronômio 32, versículo 14, Salmo 22, versículo 12, Ezequiel 39, 18, Miqueias 7, 14, são passagens que se referem ao fato de que a terra de Bazã era conhecida por seus ricos pastos e a excelente produção de gado. Aqui no versículo 1 encontramos uma linguagem forte. O que Deus está dizendo? Bem, Amós está falando contra as mulheres dos homens ricos de Samaria. Essas mulheres motivavam os homens a oprimir os pobres e a subjugar os necessitados para ter uma abundante provisão de bebidas alcoólicas. Certamente você sabe que um rebanho de gado não pode oprimir o pobre. Um rebanho de gado não pode esmagar os pobres. Um rebanho de gado não pode consumir bebidas alcoólicas. Deus não está falando para um rebanho de gado. Deus está falando aqui com as mulheres, com pessoas. Ouvi estas palavras, vós, vacas de Bazã. Em outras palavras, refere-se a estas mulheres, amantes de luxo, que dificilmente deixavam passar um dia sem pedir presentes, à alta sociedade das mulheres pedindo dinheiro de seus maridos para satisfazer seus desejos de prazeres, posses e festas. Não era um assunto fácil para nós comparar essas mulheres de luxo com vacas gordas de Bazã. Era um assunto difícil para ele? Pode parecer rude, mas se você ler atentamente este versículo, você vai perceber que as mulheres eram o grande ponto em questão. Não devemos perder esse ponto. Isso acontece em qualquer país onde as mulheres são líderes das tendências, da moda, dos padrões de conduta. Agora quero falar com você que é mulher. Quero aproveitar essa oportunidade para agradecer a Deus pelas mulheres boas e piedosas que Deus colocou no meu caminho através dos anos. Nestes anos de ministério e de vida cristã também, dos quais 25 deles tive a oportunidade de pastorear duas igrejas. E se dessas duas igrejas você tirasse as mulheres piedosas e espirituais que eram fiéis ao Senhor, essas igrejas nunca teriam alcançado a magnitude que alcançaram. Creio até que seria um fracasso. O mesmo acontece com a participação das mulheres piedosas nos campos missionários. Agradeço a Deus por você, mulher piedosa e espiritual. Mas, por outro lado, quero falar com algumas mulheres hoje que estão ouvindo o nosso estudo e precisam desta mensagem. Por favor, ouça isso, minha querida amiga. Leia e estude a Bíblia. Seja uma mulher espiritual, com uma mentalidade espiritual. Crie seus filhos na disciplina e admoestação do Senhor e ensine-os na palavra de Deus. Seja o tipo de esposa e mãe que a Bíblia exorta você a ser, porque o padrão que você definir hoje irá moldar o futuro dos nossos filhos e de outros também. Portanto, é muito importante que nossas mulheres vejam o valioso papel que desempenham na vida. As mulheres de hoje falam de liberalismo ou liberação, mas estou convencido de que as mulheres mais liberadas hoje e sempre são as mulheres piedosas. A Bíblia diz: se, pois, o Filho vos libertar, verdadeiramente sereis livres. As mulheres mais livres no mundo são mulheres cristãs que obedecem a Deus. Conheço mulheres que afirmam ser livres, mas no fundo são escravas. Elas são escravizadas pelo hábito do cigarro, ou são escravizadas pelo álcool, ou outras substâncias. São escravas do sexo usado de maneira errada. Isso não é liberdade, isso é escravidão. A verdadeira mulher livre é a mulher que vive na vontade de Deus. Por isso Amós precisou pregar para um grupo de mulheres que simplesmente eram carnais, mundanas e perversas. Agora a maneira luxuosa e licenciosa de viver um dia chegará ao fim. Veja, não há um lugar no plano de Deus para uma vida pecaminosa, egoísta e egocêntrica. Deus jurou por si mesmo de forma irrepreensível, jurou por sua santidade que o juízo viria sobre os culpados. Nós lemos isso no versículo 2. Jurou o Senhor Deus pela sua santidade que dias estão por vir sobre vós, em que vos levarão com ganchos e a vossos descendentes com anzóis de pesca. Pode não significar muito para você hoje, mas observe a primeira parte do versículo 2. É um aviso importante. Jurou o Senhor Deus pela sua santidade. Isso significa que Deus está colocando todo o seu caráter em jogo. Ele deu sua palavra e agora vai cumprir. E o que diz a sua palavra? O juízo está se aproximando. Agora, a natureza do juízo anunciado aqui deve ser tomado literalmente. E você pode perguntar, como você pode interpretar isso literalmente? Vos levarão com ganchos e a vossos descendentes com anzóis de pesca. Era costume dos assírios conduzir os seus cativos por meio de um gancho preso ao nariz. Eles levavam seus prisioneiros de guerra com ganchos em seus narizes. E você pode perguntar, como você sabe disso? Bem, porque eu li na minha Bíblia. Você também pode ler em 2 Reis 19:28, 2 Crônicas 33:11 e em Isaías 37:29. Anote aí e leia depois. Era costume dos assírios, e a invasão assíria em Israel tornou a profecia de Amós, capítulo 4, versículo 2, uma realidade. Veja, os dias dessas mulheres loucas e destes homens estavam chegando ao fim. Essa foi uma grande profecia, o juízo viria. Através de toda a Bíblia podemos ler o mesmo. No Novo Testamento diz, não se deixe enganar, de Deus não se zomba, pois o que o homem semear, isso também colherá. Gálatas 6, versículo 7. Não podemos pecar contra Deus, não podemos violar a santidade de Deus, não podemos desobedecer aos mandamentos de Deus e esperar escapar do juízo de Deus, o castigo inevitável pelos pecados. E há um castigo para o pecado, tanto para o crente como para o incrédulo. Os verdadeiros cristãos não irão para o inferno, mas vão pagar pelas suas más ações, tanto nesta vida bem como no tribunal de Cristo. Portanto, a mensagem que Amós pregou naqueles dias continha uma mensagem vital para nós também hoje. Vamos ver os versículos 4 e 5. Nesses versículos encontramos um golpe de ironia, um toque de humor e um estilo literário sarcástico. Vamos ler os versículos e depois eu vou explicá-los. Vinde a Betel e transgredi, a Gilgal e multiplicai as transgressões, e cada manhã trazei os vossos sacrifícios e os vossos dízimos de 3 em 3 dias, e oferecei o sacrifício de louvores do que é levedado, e apregoai as ofertas voluntárias, publicai-as, porque disso gostais, ó filhos de Israel, disse o Senhor Deus. O que podemos entender desses versículos? Você percebeu o traço de ironia e um toque de humor? O estilo sarcástico para expressar algo mais do que o real significado. Fazemos isso com frequência. Bem, Betel significa casa de Deus e esta cidade ficava a cerca de 20 quilômetros ao norte de Jerusalém. Foi o lugar onde Abraão armou a sua tenda em Gênesis 12. Foi o lugar onde Jacó teve seu sonho em Gênesis 28 e se tornou um local popular de adoração. Podemos ver isso em Amós, capítulo 3, versículo 14, onde fala sobre os altares de atividade religiosa. Por outro lado, Amós cita Gilgal. Gilgal ficava localizada no vale do Rio Jordão, perto de Jericó. Também havia se tornado um centro religioso popular, provavelmente porque foi onde os israelitas acamparam pela primeira vez, tão logo atravessaram o Jordão com Josué e colocaram 12 pedras como um memorial, em Josué 4, versículos 19 e 20. Parece que as palavras de Amós nesses versículos são marcadas com sarcasmo e ironia também. Deus jamais aceitaria deles uma adoração hipócrita e superficial. Vamos ler novamente o versículo 4. Vinde a Betel e transgredi, a Gilgal e multiplicai as transgressões, e cada manhã trazei os vossos sacrifícios e os vossos dízimos de 3 em 3 dias. Lembre-se que Betel e Gilgal eram lugares religiosos. É como se as pessoas se reunissem numa igreja local nos dias de hoje, e é como se Deus estivesse dizendo através de Amós: venham, vamos à igreja hoje, tragam seus dízimos e ofertas. E então diz: apregoai, publicai-as. No versículo 5, digam às pessoas o quanto estão dando, publicai em todos os lugares como foi grande a oferta, e depois diz no versículo 5, porque disso gostais. Tudo isso para dizer: você é um grande hipócrita, vai à igreja, canta as canções e hinos, se vangloria sobre o quanto sua igreja dá para as missões ou o custo do prédio. Você gosta de fazer isso, não é verdade? Mas você continua vivendo em pecado. Bem, nesses dois versículos a mensagem mostra a hipocrisia deles. Por fora tudo parecia em ordem, mas as pessoas ainda viviam um estilo de vida pecaminoso. E tudo o que faziam eram para agradar a si mesmos, mas isso desagradava a Deus. Os deixava satisfeitos, mas entristecia o Espírito de Deus. Seus ritos religiosos, suas devoções religiosas, inclusive os seus prazeres religiosos, não tinham valor algum. Dos versículos 6 a 11, Amós faz uma lista de todos os castigos que Deus tinha trazido sobre Israel. Cada um deles tinha sido nomeado para trazer a nação ao arrependimento e para trazê-los de volta para Deus. Mas na sua teimosia, eles se recusaram a voltar para Deus. Observe nesses versículos uma série de intervenções diretas de Deus. Você pode marcá-las em sua Bíblia. Anote aí. Versículo 6. Vos dei limpeza de dentes. Versículo 7. Retive de vós a chuva. Versículo 9. Feri-vos com queimadura e com ferrugem. Versículo 10. Enviei a peste contra vós. Versículo 11. Subverti alguns dentre vós. Aqui Deus está falando, e em todo este texto Deus está lembrando ao povo que os juízos do passado foi para o bem deles. Toda vez que Deus os disciplinou no passado, ele estava mostrando seu verdadeiro e imutável amor por ele. Hebreus 12:6 diz que o Senhor disciplina a quem ama e castiga todo aquele a quem aceita como filho. Israel não era um filho ilegítimo, mas sim um povo escolhido, e todas as calamidades listadas do versículo 6 a 11 eram simplesmente para mostrar o bom propósito do soberano Deus de amor. Israel, como todos os filhos de Deus, deveriam decidir mais cedo ou mais tarde quando eles estariam prontos para ouvir a Deus e obedecer a sua palavra. Deus está dizendo: eu estive ocupado tentando trazê-lo ao arrependimento. Você tem estado ocupado de maneira pecaminosa nos assuntos religiosos, fazendo da sua maneira. No final de cada juízo divino, há uma triste frase que é repetida 5 vezes. No final do versículo 6, contudo, não vos convertestes a mim. No versículo 8 também, contudo, não vos convertestes a mim. Versículo 9, contudo, não vos convertestes a mim. Versículo 10, a mesma frase, contudo, não vos convertestes a mim. E versículo 11, contudo, não vos convertestes a mim. Que tristeza! Deus relembrou todos os juízos que tinha trazido sobre eles. Lhes disse que seu propósito tinha sido para atraí-los para ele. E tristemente conclui: mas não vos convertestes a mim. É essa a sua situação hoje, querido amigo? Você é um filho de Deus vivendo em desobediência à palavra de Deus? Deus tem falado com você, talvez tenha disciplinado você. Você está enfrentando tempos difíceis, doenças físicas, tragédias familiares, acidentes, perda de emprego, perda de dinheiro, perda de entes queridos. Deus está nos dizendo alguma coisa. Qual será o final de tudo isso? Será que Deus vai escrever este epitáfio em sua vida, amigo? Contudo, não vos convertestes a mim? Caro amigo, volte para Deus hoje mesmo. Se você estiver fora da comunhão, volte para Deus hoje. E se você, amigo, ainda não aceitou a Cristo Jesus como seu Salvador, não espere mais. Entregue a sua vida a Cristo hoje. Crê no Senhor Jesus Cristo e serás salvo. Bem, o nosso tempo terminou por hoje, mas eu quero continuar e concluir este capítulo 4 de Amós. Por isso, eu espero que você nos acompanhe no nosso próximo programa para estudarmos mais esta mensagem. Que Deus o abençoe e até o nosso próximo encontro.
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E com este momento de louvor e adoração, transmitidos pela programação da BBN, eu sou Denis Cordeiro e assim encerro a minha participação na programação de hoje, agradecendo a Deus pela sua vida, por esta oportunidade de estarmos juntos, recebendo edificação e fortalecimento para a nossa caminhada cristã através da Bíblia Sagrada. Se o Senhor permitir, amanhã nos reuniremos novamente a partir deste horário. Enquanto isso, siga em sintonia com a programação da BBN para receber o alimento que a sua alma necessita. Que Deus te abençoe e um forte abraço.

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2: Projeção oficial de inflação sobe para cerca de 5% com estouro da meta. Dívidas rurais serão reguladas por medida provisória. Com outra virada incrível, a Argentina passa pela Inglaterra e vai à final da Copa contra a Espanha. O Ministério da Fazenda elevou de 4,5% para cerca de 5% a projeção da inflação oficial para 2026. A estimativa supera o teto da meta estabelecida pelo Conselho Monetário Nacional, que é de 4,5%. Segundo a equipe econômica, a revisão foi motivada principalmente pela alta dos preços internacionais do petróleo e pelos possíveis impactos do El Niño sobre a produção de alimentos. Segundo o boletim macrofiscal, os conflitos no Oriente Médio aumentaram as incertezas do mercado global de energia, pressionando os custos dos combustíveis. Já o El Niño pode comprometer safras agrícolas e provocar elevação nos preços dos alimentos nos próximos meses, mantendo a inflação acima do esperado. O governo federal e o Congresso Nacional chegaram a um acordo para substituir o projeto de lei sobre renegociação de dívidas rurais por uma medida provisória. A proposta deve beneficiar produtores e cooperativas que sofreram perdas entre 2019 e 2025, permitindo a renegociação de cerca de 100 bilhões de reais em débitos relacionados à atividade agrícola. Pelas novas regras, agricultores que registraram prejuízos por fatores climáticos ou queda nos preços dos produtos poderão obter prazos de até 8 anos para pagamento, com carência de até 2. Nos casos mais graves, como produtores afetados por sucessivas perdas de safra, o prazo poderá chegar a 10 anos, também com condições especiais de juros e sem exigência de entrada. A medida provisória prevê ainda a criação de um fundo garantidor para ampliar o acesso ao crédito rural, com possibilidade de aporte de até 2 bilhões de reais pela União. O pacote também inclui suspensão temporária de parcelas e aproveitamento de garantias já existentes e mecanismos para facilitar a análise e aprovação dos pedidos de renegociação. A Argentina está na final da Copa do Mundo de 2026. Numa semifinal emocionante disputada em Atlanta, a seleção sul-americana venceu a Inglaterra por 2-1 de virada e garantiu presença na decisão contra a Espanha. Anthony Gordon abriu o placar para os ingleses, mas Enzo Fernandes e Lautaro Martínez marcaram nos minutos finais e selaram a classificação argentina. Depois de um primeiro tempo equilibrado e com poucas oportunidades, a Inglaterra saiu na frente no início da etapa final. A vantagem fez os ingleses recuarem, enquanto a Argentina aumentou a pressão em busca do empate. O goleiro Jordan Pickford fez grandes defesas, mas não conseguiu evitar os gols que mudaram o destino da partida. Com a vitória, a Argentina chega à sua segunda final seguida de Copa e

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perante a face do Senhor, porque vem a julgar a terra. Com justiça julgará o mundo e o povo com equidade. Salmos 98, verso 9. Vamos bendizer e agradecer a Deus. Muito boa tarde a você nesta quinta-feira, hoje é dia 16 de julho. Eu sou Lincoln Oliveira e é sempre uma alegria estarmos juntos aqui na BBN.

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0: Começa agora o programa Oração em Família aqui na BBN. Eu sou Lincoln Oliveira e é muito bom orarmos juntos. Vamos ouvir agora uma meditação bíblica trazida por Newton Costa. Newton.
1: Crescendo em Deus. Olá, meu querido ouvinte. Que bom estarmos juntos novamente. Hoje eu quero convidar você a pensar sobre a sua caminhada espiritual e lhe fazer uma pergunta muito importante. Você já se perguntou como crescer na sua fé? Há mais em Paris do que apenas a Torre Eiffel. Se você sair dos principais roteiros turísticos, descobrirá cafés singulares, esperando para ser desfrutados, perfumadas lojas de flores não divulgadas e pousadas particulares que nem sequer são citadas nos guias de turismo tradicionais. Visitar uma grande cidade e conhecer a Deus tem muita similaridade. Você não pode conhecer a Deus de um modo mais profundo se ficar apenas na superfície. A palavra de Deus nos mostra o segredo para este amadurecimento no livro de Tiago, capítulo 1, verso 25. Aquele, porém, que atenta bem para a lei perfeita da liberdade e nisso persevera, não sendo ouvinte esquecido, mas fazedor da obra, esse tal será bem-aventurado no seu feito. Se você quiser aprofundar e estudar mais, anote essas referências bíblicas. Segunda Epístola de Pedro, capítulo 3, 18, Colossenses 1, do verso 9 e o 10, também a Epístola de Pedro, 1 Pedro, capítulo 2, verso 2, Filipenses 1, 6 e Salmos 32, verso 8. É exatamente isso que a Bíblia nos revela. Dentro dela há incontáveis passagens de inspiração para que você possa aprender mais sobre a personalidade e o caráter de Deus. Quando você passa um tempo com outros cristãos, lendo a palavra, em oração e assumindo a sua responsabilidade de fé, você pode extrair deles a força e as experiências vividas e compartilhar as suas também. Por isso, pesquise as páginas da Bíblia para descobrir novos lugares na Palavra de Deus. Mas, acima de tudo, esteja disposto a viajar e a crescer no seu relacionamento diário com Deus. Você ficará surpreso com o que lhe aguarda na próxima página, na próxima esquina. Meu querido ouvinte, a vida cristã não pode ficar estagnada. Não se contente em olhar para o Senhor apenas de longe ou de forma superficial. Vá mais fundo hoje na oração, na leitura da Bíblia e na comunhão com Ele. Há tesouros e experiências profundas com o Pai que você só vai descobrir quando decidir dar o próximo passo no seu crescimento espiritual. Como bem escreveu o autor Max Lucado, o crescimento é o objetivo do cristão. A maturidade é obrigatória. Se uma criança parasse de se desenvolver, os pais ficariam preocupados, certo? Os médicos seriam chamados, exames seriam feitos. Quando uma criança para de crescer, há algo errado. Que o Senhor guie e multiplique as forças da sua família. E agora voltemos ao apresentador do programa para orarmos pelos pedidos que chegaram a nós com você e por você, querido ouvinte.
0: Muito obrigado, Newton, por esta meditação. Eu agora convido você a orar intercedendo comigo. Um ouvinte pede oração por sua esposa que está enferma. Ore pela saúde de uma irmã em Cristo que foi diagnosticada com câncer de mama e passará por uma cirurgia esta semana. Um ouvinte pede por sua irmã que mora no exterior. Pede pelo seu casamento. Um ouvinte pede por uma causa que tem na justiça. Um ouvinte pede pela salvação de seu esposo, de seu filho e família. Pela restauração do seu casamento. Por sua filha missionária. Um ouvinte pede pela salvação de sua família. Pela vida de seu irmão, pede por libertação de dependência química. Um ouvinte pede por uma entrevista de trabalho que terá e por sua família. Um ouvinte pede pela cirurgia de catarata do seu avô. Um ouvinte louva a Deus pelo cuidado em sua vida e pede pela restauração do seu casamento. Um ouvinte pede por direção de Deus para ela e seu esposo. Pede em relação à mudança de igreja e relacionamento familiar. Um ouvinte pede por sua saúde. Ela menciona a coluna e imunidade. Pela salvação e libertação de seu esposo e de seu filho. Um ouvinte pede pelo conforto de Deus para sua família, devido à perda de uma irmã que o Senhor a levou para estar com ele. Um ouvinte pede por sua saúde, ela está debilitada. Um ouvinte pede pela vida de seu primo, pede por libertação e direção de Deus. Um ouvinte pede pela saúde e salvação de sua irmã. Um ouvinte louva a Deus pelo novo emprego de seu marido. Um ouvinte pede por um procedimento cirúrgico pelo qual passará devido a uma hérnia de disco. Este é o programa Oração em Família aqui na BBN. Você pode encaminhar para a gente o seu motivo de oração através da nossa página no Facebook ou pelo WhatsApp da BBN ou mandando um e-mail para rede@bbnmedia.org. Um ouvinte pede por sua saúde. Ore pela saúde desta ouvinte, ela também pede pelos preparativos de uma viagem que fará. Uma mãe pede por sua saúde e pela saúde de seu filho, que está com um nódulo. Um ouvinte pede por sua saúde, ela sofreu uma queda e fraturou o fêmur. Um ouvinte pede por uma amiga que vai passar por uma nova cirurgia cardíaca. Pela restauração de sua família e por uma perícia que irá fazer. Uma ouvinte pede pela vida espiritual de seu namorado. Um ouvinte pede por uma amiga que vai passar por uma nova cirurgia. Pela salvação do seu filho que saiu do emprego e não sabe onde está. Um ouvinte pede por sua filha e por sua vida, pede por sabedoria. Um ouvinte louva a Deus pela aprovação de sua filha em uma prova. Um ouvinte pede pela vida de sua irmã, pede por salvação, saúde e casamento. Um ouvinte pede pela restauração do seu casamento e pelo seu filhinho de 3 anos. Um ouvinte pede por um amigo de trabalho e por um coração grato. Um ouvinte pede por sua vida, pede por sustento, proteção e um trabalho. Bondoso e amado Pai, nós te agradecemos por tantas bênçãos, te agradecemos pela vida que temos em Jesus, vida abundante e eterna. Senhor, neste momento, apresentamos diante de Ti cada pessoa que foi mencionada aqui. O Senhor também conhece, nesse momento, aquilo que vai no coração de cada ouvinte. Pedimos a Deus pelos nossos parentes, amigos que ainda não são salvos, pedindo pela salvação. Lembramos dos enfermos, Senhor. Sabemos que Tu és o autor da vida. Pedimos a Deus a Tua intervenção, restaurando a saúde. Desde a criança, o bebezinho, até a pessoa mais idosa, Pai, colocamos nas Tuas mãos. Peço a Deus por aqueles que perderam o ente querido, pela dor que estão enfrentando. Peço a Deus o consolo que vem do Teu Espírito Santo. Oramos a Deus por aqueles que precisam de um trabalho, precisam do seu ganha-pão. Que o Senhor vá à frente, abrindo a porta da oportunidade no dia de hoje. Oramos por aqueles que precisam de sabedoria na tomada de decisões. Lembramos também das autoridades no nosso país. Oramos a Deus pelo mundo, pelos países que estão em guerra, pedindo a Deus por paz. Pedimos a Deus pelo país da Venezuela, pedindo o Teu conforto, consolo e também a restauração diante dessa última catástrofe. Pai, nos colocamos como igreja nas Tuas mãos, pedindo que o Senhor nos use para alcançar aqueles que estão ao nosso redor. Pedimos a Deus pelos missionários espalhados pelo Brasil e mundo afora, que o Senhor os capacite. Pai, oramos assim no precioso nome de Jesus. Amém.

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1: Tema, o zelo de Deus. Textos bíblicos, Provérbios capítulo 16, versículo 20 e Provérbios capítulo 10, versículos 22. Assim diz a palavra do Senhor: o que atenta para o ensino, acha o bem, e o que confia no Senhor, esse é feliz. A bênção do Senhor enriquece, e com ela, ele não traz desgosto. Certo dia fiz uma compra. Quando fui preencher o cheque, o Espírito me falou: cruza. Fiquei perplexo e continuei a preenchê-lo. E o Espírito insistiu: cruza. Cruzei o cheque e entreguei ao vendedor. No dia seguinte, o gerente da firma ligou para o meu cônjuge, dizendo que o vendedor havia perdido o cheque no trajeto da minha casa até a loja. O meu cônjuge entrou em contato comigo e contou-me o ocorrido. Logo após, telefonamos para o banco e sustamos o referido cheque. Se eu não o tivesse cruzado, qualquer pessoa poderia tê-lo sacado no caixa do banco, devido à demora no contato. Deus me avisou, não permitiu tal coisa. Ele é justo. Deus tudo vê e nada passa despercebido. Ele não falhará com você, da mesma forma que me avisou, fará também com você. Vemos o cuidado de Deus com seus filhos, outrora também como foi para Sulamita, essa mulher cujo filho teve a sua vida restaurada por Deus. Foi grandemente abençoada com a restituição de tudo quanto era seu e todas as rendas do campo. Deus zela pelo que possui. Oremos ao Senhor. Nosso Deus, nosso eterno Pai, como é bom nós termos um Pai zeloso, um Pai que cuida de nós. Tua palavra diz que o Senhor tem cuidado de nós. É tão gostoso. Isso nos traz tanta segurança. E nós queremos nesse instante apenas te adorar. Queremos, ó Deus, te agradecer, glorificando o teu santo e excelso nome, por este zelo para conosco, por esta proteção que tu nos dás, por esse cuidado auspicioso, por prover, Senhor, alegria em nosso coração, por nos livrar dos perigos, por solucionar os nossos problemas. Ó Deus, dá-nos sempre discernimento, para que estejamos procurando buscar sempre a tua vontade, para que seja possível esses milagres acontecerem em nossa vida. Nós oramos em nome de Jesus. Amém.
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Que privilégio servir a Jesus com tudo que somos, com tudo que temos. Mateus 6,26 diz: olhai para as aves do céu, que nem semeiam, nem cegam, nem ajuntam em celeiros, e vosso Pai Celestial as alimenta. 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
1: A leitura bíblica diária de hoje será em Salmos, do capítulo 101 ao 105.
2: Capítulo 101, Salmo de Davi. Cantarei a misericórdia e o juízo, a ti, Senhor, cantarei. Portar-me-ei com inteligência no caminho reto. Quando virás a mim? Andarei em minha casa com um coração sincero. Não porei coisa má diante dos meus olhos. Odeio a obra daqueles que se desviam. Não se me pegará a mim. Um coração perverso se apartará de mim. Não conhecerei o homem mau. Aquele que murmura do seu próximo às escondidas, eu o destruirei. Aquele que tem olhar altivo e coração soberbo, não suportarei. Os meus olhos estarão sobre os fiéis da terra, para que se assentem comigo. O que anda num caminho reto, esse me servirá. O que usa de engano, não ficará dentro da minha casa. O que fala mentiras, não estará firme perante os meus olhos. Pela manhã, destruirei todos os ímpios da terra, para desarraigar da cidade do Senhor todos os que praticam a iniquidade. Capítulo 102. Oração do aflito, vendo-se desfalecido e derramando a sua queixa perante a face do Senhor. Senhor, ouve a minha oração e chegue a ti o meu clamor. Não escondas de mim o teu rosto no dia da minha angústia. Inclina para mim os teus ouvidos. No dia em que eu clamar, ouve-me depressa, porque os meus dias se consomem como a fumaça e os meus ossos ardem como lenha. O meu coração está ferido e seco como a erva, por isso me esqueço de comer o meu pão. Por causa da voz do meu gemido, os meus ossos se apegam à minha pele. Sou semelhante ao pelicano no deserto. Sou como

geração em geração. Tu te levantarás e terás piedade de Sião, pois o tempo de te compadeceres dela, o tempo determinado, já chegou. Porque os teus servos têm prazer nas suas pedras e se compadecem do seu pó. Então os gentios temerão o nome do Senhor e todos os reis da terra a tua glória. Quando o Senhor edificar a Sião, aparecerá na sua glória. Ele atenderá a oração do desamparado e não desprezará a sua oração. Isto se escreverá para a geração futura, e o povo que se criar louvará ao Senhor. Pois olhou desde o alto do seu santuário, desde os céus o Senhor contemplou a terra, para ouvir o gemido dos presos, para soltar os sentenciados à morte, para anunciarem o nome do Senhor em Sião e o seu louvor em Jerusalém, quando os povos se ajuntarem e os reinos para servirem ao Senhor. Abateu a minha força no caminho, abreviou os meus dias. Dizia eu, meu Deus, não me leves no meio dos meus dias, os teus anos são por todas as gerações. Desde a antiguidade fundaste a terra, e os céus são obra das tuas mãos. Eles perecerão, mas tu permanecerás. Todos eles se envelhecerão como um vestido, como roupa os mudarás, e ficarão mudados. Porém tu és o mesmo, e os teus anos nunca terão fim. Os filhos dos teus servos continuarão, e a sua semente ficará firmada perante ti. Capítulo 103. Salmo de Davi. Bendize, ó minha alma, ao Senhor, e tudo que há em mim, bendiga o seu santo nome. Bendize, ó minha alma, ao Senhor, e não te esqueças de nenhum de seus benefícios. Ele é o que perdoa todas as tuas iniquidades, que sara todas as tuas enfermidades, que redime a tua vida da perdição, que te coroa de benignidade e de misericórdia, que farta a tua boca de bens, de sorte que a tua mocidade se renova como a da águia. O Senhor faz justiça e juízo a todos os oprimidos, fez conhecidos os seus caminhos a Moisés e os seus feitos aos filhos de Israel. Misericordioso e piedoso é o Senhor, longânimo e grande em benignidade. Não reprovará perpetuamente, nem para sempre reterá sua ira. Não nos tratou segundo os nossos pecados, nem nos recompensou segundo as nossas iniquidades. Pois assim como o céu está elevado acima da terra, assim é grande a sua misericórdia para com os que o temem. Assim como está longe o oriente do ocidente, assim afasta de nós as nossas transgressões. Assim como um pai se compadece de seus filhos, assim o Senhor se compadece daqueles que o temem. Pois ele conhece a nossa estrutura, lembra-se de que somos pó. Quanto ao homem, os seus dias são como a erva, como a flor do campo, assim floresce. Passando por ela o vento, logo se vai, e o seu lugar não será mais conhecido. Mas a misericórdia do Senhor é desde a eternidade e até a eternidade sobre aqueles que o temem, e a sua justiça sobre os filhos dos filhos, sobre aqueles que guardam a sua aliança, e sobre os que se lembram dos seus mandamentos para os cumprir. O Senhor tem estabelecido o seu trono nos céus, e o seu reino domina sobre tudo. Bendizei ao Senhor todos os seus anjos, vós que excedeis em força, que guardais os seus mandamentos, obedecendo à voz da sua palavra. Bendizei ao Senhor todos os seus exércitos, vós ministros seus, que executais o seu beneplácito. Bendizei ao Senhor todas as suas obras em todos os lugares do seu domínio. Bendize, ó minha alma, ao Senhor. Capítulo 104. Bendize, ó minha alma, ao Senhor. Senhor Deus meu, tu és magnificentíssimo, estás vestido de glória e de majestade. Ele se cobre de luz como de um vestido, estende os céus como uma cortina, põe nas águas as vigas das suas câmaras, faz das nuvens o seu carro, anda sobre as asas do vento, faz dos seus anjos espíritos, dos seus ministros, um fogo abrasador. Lançou os fundamentos da terra, ela não vacilará em tempo algum. Tu a cobriste com um abismo como com um vestido. As águas estavam sobre os montes, à tua repreensão fugiram, à voz do teu trovão se apressaram. Subiram aos montes, desceram aos vales, até ao lugar que para elas fundaste. Termo lhes puseste que não ultrapassarão, para que não

0: tornem mais a cobrir a terra. Tu que fazes sair as fontes nos vales, as quais correm entre os montes, dão de beber a todo animal do campo. Os jumentos monteses matam a sua sede. Junto delas as aves do céu terão a sua habitação, cantando entre os ramos. Ele rega os montes desde as suas câmaras, a terra farta-se do fruto das suas obras. Faz crescer a erva para o gado e a verdura para o serviço do homem, para fazer sair da terra o pão e o vinho que alegra o coração do homem e o azeite que faz reluzir o seu rosto e o pão que fortalece o coração do homem. As árvores do Senhor fartam-se de seiva, os cedros do Líbano que ele plantou, onde as aves se aninham. Quanto à cegonha, a sua casa é nas faias. Os altos montes são para as cabras monteses e os rochedos são refúgio para os coelhos. Designou a lua para as estações, o sol conhece o seu ocaso. Ordenas a escuridão e faz-se noite, na qual saem todos os animais da selva. Os leõezinhos bramam pela presa e de Deus buscam o seu sustento. Nasce o sol e logo se acolhem e se deitam nos seus covis. Então sai o homem à sua obra e ao seu trabalho até à tarde. Ó Senhor, quão variadas são as tuas obras! Todas as coisas fizeste com sabedoria, cheia está a terra das tuas riquezas. Assim é este mar grande e muito espaçoso, onde há seres sem número, animais pequenos e grandes. Ali andam os navios e o Leviatã que formaste para nele folgar. Todos esperam de ti, que lhes dês o seu sustento em tempo oportuno. Dando-lhe tu, eles o reconhecem. Abres a tua mão e se enchem de bens. Escondes o teu rosto e ficam perturbados. Se lhes tiras o fôlego, morrem e voltam para o seu pó. Envias o teu espírito e são criados, e assim renovas a face da terra. A glória do Senhor durará para sempre. O Senhor se alegrará nas suas obras. Olhando ele para a terra, ela treme. Tocando nos montes, logo fumegam. Cantarei ao Senhor enquanto eu viver. Cantarei louvores ao meu Deus enquanto eu tiver existência. A minha meditação acerca dele será suave. Eu me alegrarei no Senhor. Desapareçam da terra os pecadores e os ímpios não sejam mais. Bendize, ó minha alma, ao Senhor. Louvai ao Senhor. Capítulo 105. Louvai ao Senhor e invocai o seu nome. Fazei conhecidas as suas obras entre os povos. Cantai-lhe salmos. Falai de todas as suas maravilhas. Gloriai-vos no seu santo nome. Alegre-se o coração daqueles que buscam ao Senhor. Buscai ao Senhor e a sua força. Buscai a sua face continuamente. Lembrai-vos das maravilhas que fez, dos seus prodígios e dos juízos da sua boca. Vós, semente de Abraão, seu servo, vós, filhos de Jacó, seus escolhidos. Ele é o Senhor nosso Deus. Os seus juízos estão em toda a terra. Lembrou-se da sua aliança para sempre, da palavra que mandou a milhares de gerações, a qual aliança fez com Abraão e o seu juramento a Isaque, e confirmou o mesmo a Jacó por lei e a Israel por aliança eterna, dizendo: a ti darei a terra de Canaã, a região da vossa herança. Quando eram poucos homens em número, sim, muito poucos e estrangeiros nela, quando andavam de nação em nação e de um reino para outro povo, não permitiu a ninguém que os oprimisse, e por amor deles repreendeu a reis, dizendo: não toqueis os meus ungidos, e não maltrateis os meus profetas. Chamou a fome sobre a terra, quebrantou todo o sustento do pão, mandou perante eles um homem, José, que foi vendido por escravo, cujos pés apertaram com grilhões, foi posto em ferros, até ao tempo em que chegou a sua palavra. A palavra do Senhor o provou, mandou o rei e o fez soltar, o governador dos povos, e o soltou, fê-lo senhor da sua casa e governador de toda a sua fazenda, para sujeitar os seus príncipes a seu gosto e instruir os seus anciãos. Então Israel entrou no Egito e Jacó peregrinou na terra de Cão, e aumentou o seu povo em grande maneira, e o fez mais poderoso do que os seus inimigos. Virou o coração deles para que odiassem o seu povo, para que tratassem astutamente aos seus servos. Enviou Moisés, seu servo, e Arão, a quem escolhera. mostraram entre eles os seus sinais e prodígios na terra de Cão. Mandou trevas e a fez escurecer, e não foram rebeldes à sua palavra. Converteu as suas águas em sangue e matou os seus peixes. A sua terra produziu rãs em abundância, até nas câmaras dos seus reis, falou ele, e vieram enxames de moscas e piolhos em todo o seu termo. Converteu as suas chuvas em saraiva e fogo abrasador na sua terra. Feriu as suas vinhas e os seus figueirais e quebrou as árvores dos seus termos. Falou ele e vieram gafanhotos e pulgão sem número e comeram toda a erva da sua terra e devoraram o fruto dos seus campos. Feriu também a todos os primogênitos da sua terra, as primícias de todas as suas forças. Retirou-os para fora com prata e ouro, e entre as suas tribos não houve um só fraco. O Egito se alegrou quando eles saíram, porque o seu temor caíra sobre eles. Estendeu uma nuvem por coberta e um fogo para iluminar de noite. Oraram, e ele fez vir codornizes e os fartou de pão do céu. Abriu a penha, e dela correram águas, correram pelos lugares secos como um rio, porque se lembrou da sua santa palavra e de Abraão seu servo, e tirou dali o seu povo com alegria e os seus escolhidos com regozijo, e deu-lhes as terras dos gentios e herdaram o trabalho dos povos, para que guardassem os seus preceitos e observassem as suas leis. Louvai ao Senhor!
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2: Nos anos 70, nos Estados Unidos, um compositor chamado Harry Chapin escreveu uma música popular chamada Cats in the Cradle. É uma música que trata do relacionamento entre um pai e filho, em que o pai nunca tem tempo para brincar, para estar presente na vida do filho. Acabei desenvolvendo uma versão brasileira em poesia chamada Naná Neném, baseado naquela música. Diz assim: meu filhinho chegou o outro dia, entrou no mundo como devia, mas com muitas viagens e clientes para ligar, eu não estava lá quando começou a engatinhar. E ele já falava antes de eu reparar e dizia: pai, como você quer o ser, com o senhor eu vou parecer. E Naná Neném e o sabão, três palavrinhas, cai cai balão. Quando volta para casa, filho, não sei não, mas encontraremos depois, filho. Nós nos divertiremos depois. Meu filho fez 10 anos. O outro dia, ele disse obrigado pela bola com tanta alegria. Vamos jogar, pai? Me ensina a chutar? Eu respondi, não hoje. Eu tenho contas a pagar. Ele disse, tudo bem, e se afastou. O sorriso do seu rosto não apagou, dando a entender, e dizia: pai, como você quer o ser, com o senhor eu vou parecer. E Naná Neném e o sabão, três palavrinhas, cai cai balão. Quando volta para casa, filho, não sei não, mas encontraremos depois, filho. Sim, nós nos divertiremos depois. Voltou da faculdade outro dia. Agora tão homem, quase não o reconhecia. Senta ao meu lado, filho, fale, como vai? Ele mexeu a cabeça e disse, talvez mais tarde, pai. Será que posso emprestar o carro uma hora? Te vejo logo, logo, não tenho tempo agora. Quando volta para casa, filho? Não sei não. Mas encontraremos depois, pai. Nós nos divertiremos depois. Faz tempo já que eu me aposentei. Liguei para o meu filho faz tempo, eu sei. Eu disse, gostaria de ver você, filhão. Respondeu, legal, pai, mas agora não. Estou atrasado, o emprego me dá dor. Mas como foi bom conversar com o senhor. E ao devolver o telefone no gancho, me ocorreu, parecer igual a mim, meu filho cresceu. Meu filho é igual a mim. E Naná Neném e o sabão, três palavrinhas, cai cai palão. Quando volta para casa, pai, não sei não, mas encontraremos depois, pai. Nós nos divertiremos depois. essa poesia traça um pouco da triste história que existe entre muitos pais e filhos. No corre-corre, na vida frenética, que é os nossos dias de hoje. A palavra de Deus já antecipou problemas semelhantes quando disse: pais, não irriteis os vossos filhos, para que não fiquem desanimados. O texto de Colossenses 3, 21, tem seu paralelo no texto que nós já estudamos em Efésios capítulo 6, versículo 4, que diz para os pais não provocarem a ira, ou como nós explicamos, talvez ao pecado, não criando condições para que os filhos pequem. Mas o texto de Colossenses aborda o assunto, o relacionamento pai-filho, de uma perspectiva um pouco diferente. Trata da questão de irritação e desânimo. O termo traduzido, não irriteis, tem a ideia de criar ressentimento, provocar ou irritar. É bem semelhante à ideia do que nós encontramos em Efésios de provocar a ira. Irritações podem ser de dois tipos: os que provocam para o bem ou para o mal. Por exemplo, Hebreus 10, 24 fala de uma santa provocação, em que consideramos uns aos outros para nos provocarmos ou estimularmos ao amor e às boas obras. Neste caso, a irritação forma uma pérola, que nem o grão de areia dentro de uma ostra. Mas irritações que provocam podem ser bem negativas, empurrando o filho para atitudes e comportamentos errados. Brigas familiares entre marido e esposa têm este efeito na vida dos filhos, provocam, irritam e desanimam. Críticas constantes, sem elogios. Pais que não dão amor incondicional aos filhos fazem o mesmo. Temos que entender que não é uma ordem para nunca contrariar seus filhos. Essa seria uma grande mentira de Satanás. Sabemos que disciplina, sim, pode irritar uma criança. Hebreus 12, 11 diz isso. Insistir em respeito pode irritar o filho. O ponto aqui é não irritarmos os filhos desnecessariamente. A essência, o coração da ordem é muito mais do que não frustrar a criança. Pais irritam seus filhos quando confundem autoridade com autoritarismo. Em outras palavras, quando ultrapassam a linha entre autoridade amorosa e autoridade ditatorial. Faça o que eu falo, mas não faça o que eu faço, representa esse tipo de atitude. Quando existe um padrão duplo, um para o pai, outro para o filho, quando o pai aproveita seu tamanho, sua posição, seu intelecto ou sua autoridade para escravizar o filho, ridicularizar o filho, pegar sempre no pé do filho, nunca ficar satisfeito com o filho, o pai irrita e desanima o filho. O pai que nunca pede perdão do filho, ou é porque o pai é perfeito, ou porque é orgulhoso, acaba desanimando o filho. A segunda parte do versículo diz: para que não fiquem desanimados. Essa última palavra, desanimados, sugere desânimo ao ponto de desistir. Pais que nunca ficam satisfeitos com o desempenho dos filhos, ou que são incoerentes e inconsistentes na prática da disciplina, ou que não cumprem com sua palavra e promessas e nunca gastam tempo com eles. Esses pais contribuem para esse tipo de desfalecimento. Uma das realidades cruéis de ser pai é que nossos filhos acabam subindo ou descendo até o nosso nível. Para o bem ou para o mal, eles refletem o caráter dos pais. Talvez por isso a palavra de Deus coloque tanta ênfase na responsabilidade dos pais em modelar e treinar os seus filhos. Em Efésios 6:4, os pais são proibidos de provocar os filhos à ira. Mas não é somente a ira que preocupa o nosso Deus. Nesse texto, o ponto não é tanto a irritação, quanto o que se produz, o desânimo. Ou seja, o esmagamento, a destruição do próprio espírito da criança. A ideia de desânimo é que o filho perde fôlego, perde motivação, ânimo e disposição. Ele sente como se fosse chutado. Pais que nunca ficam satisfeitos com nada que o filho faz podem levá-lo a esse ponto. Pais que mostram favoritismo por um filho ou que fazem comparação entre os filhos podem desanimar seus filhos. Podemos pensar em muitos outros exemplos práticos de como os pais podem provocar os seus filhos à ira, à frustração e, por consequência, ao pecado. O pai que não para de pegar no pé, mas nunca brinca com o filho. Os pais que xingam, menosprezam, ridicularizam ou zombam os filhos, talvez por partes do corpo, por amizades que tenham, maneirismos. O pai que faz brincadeiras nocivas ou envergonha publicamente o filho, ou que provoca brigas e discussões nas refeições familiares. São maneiras diretas de provocar a ira e ao pecado. Mas de forma indireta, negligenciando o filho, abandonando, não cuidando, tomando decisões precipitadas sobre o futuro do filho sem conversar com o filho. O pai que nunca pede perdão do filho também o provoca ao desânimo, à ira e ao pecado. A falta de investimento de tempo na vida do filho, deixando de amar a mãe do seu filho, também provoca ao pecado. A tendência de todos nós, como pais, é de cair neste caminho natural com nossos filhos, e isso exige uma atuação sobrenatural para superarmos essa tendência. Infelizmente, todos nós, como pais, erramos. Que pai já não se sentiu como lixo pela maneira que disciplinou um filho? Talvez com gritaria, talvez com infantilidade, ultrapassando talvez os limites da disciplina. Que pai nunca se sentiu totalmente derrotado e desanimado na educação dos seus filhos? Que pai nunca chegou ao fim da sua corda totalmente sem resposta para lidar com as dificuldades na criação dos seus filhos? Essas são as más notícias, mas existem boas. Há graça, especialmente para os pais que reconhecem sua necessidade de Cristo na criação de seus filhos. Estamos todos no processo de sermos transformados na imagem de Cristo Jesus. Graça não é desculpa para pecado. A graça de Deus nos dá uma segunda, e terceira, e quarta, e quinta chance para acertarmos, mas ao mesmo tempo nos faz ver a profundidade da sujeira em nossas vidas e nos faz arrepender-nos do nosso grande pecado. Graça nos leva a pedir perdão aos nossos filhos pelos nossos erros do passado. E graça nos levanta do desânimo que esses erros podem causar para recomeçarmos, banhando-nos nas ondas de graça sobre graça que encontramos em Cristo Jesus. Pais piedosos se esforçam pela graça de Deus para não causar desânimo nos filhos, mas sim um desejo de servir a Deus. Isso exige tempo juntos, oportunidades de impactar a vida e desenvolver relacionamentos. Eu gostaria de terminar lendo uma outra versão daquela poesia Naná Neném, que traça mais esperança pela graça de Deus em nossas vidas. Diz assim: meu filhinho chegou o outro dia, entrou no mundo como devia, segurei-o com as mãos, eu comecei a chorar. Logo pegava no meu dedo e aprendeu a caminhar. e já falava antes de eu reparar e dizia, Pai, como você quer o ser, com o Senhor eu vou parecer. E nananeném e o sabão, três palavrinhas, cai cai balão, papai está em casa, chegou nesta hora. Sim, filho, vamos brincar, nos divertiremos agora. Meu filho fez 10 anos o outro dia, ele disse, obrigado pela bola com tanta alegria. Vamos brincar, pai, me ensina a chutar. Eu respondi, vem, filho, te ensino a jogar. Ele disse, tudo bem, foi correr, o sorriso do seu rosto deixou entender, pai, como você quer o ser, com o Senhor eu vou parecer. E nananeném e o sabão, três palavrinhas, cai cai palão. Papai está em casa, chegou nesta hora. Sim, filho, vamos brincar, nos divertiremos agora. Voltou da faculdade o outro dia. Agora tão homem, quase não o reconhecia. Senta ao meu lado, filho, fale, como vai? Ele disse, que tal sairmos? Só nós dois, agora, pai. Os amigos me aguardam, esperam outra hora. Há tanto para falar para o senhor. Que tal agora? Meu filho está em casa, conversando toda hora. Sim, pai, vamos falar. Conversemos agora. Faz tempo já que me aposentei. Eu liguei para ele, que mora perto, eu sei. Eu disse, eu quero conversar contigo, filhão. Ele respondeu, legal, pai, mas agora não. Tô brincando, pega, pega. E Júnior quer pescar. Que tal o senhor vem nos acompanhar? E ao pegar anzol e vara, me ocorreu. Para ser igual a mim, meu filho cresceu. Meu filho é igual a mim. E nananeném e o sabão, três palavrinhas, cai cai balão. Vovô está em casa, brincando toda hora. Sim, neto, vamos brincar, nos divertiremos agora.
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É muito bom receber um e-mail seu compartilhando um pouquinho daquilo que Deus fez. Eu vou ler este que nós recebemos e a Maria José escreveu o seguinte: que o Senhor Jesus continue abençoando a todos vocês neste ministério junto à Rádio BBN, que há décadas tem sido uma bênção completa e por me trazer sempre esperança e consolo. Eu, hoje com 80 anos, ouço e cresço na fé há quase 30 anos pela 92.3 FM ou online. Amém. Muito obrigado, Maria José. E você? Mande um e-mail para a gente. Escreva para rede@bbnmedia.org.

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2: Conselho Federal de Medicina libera novos tratamentos para câncer de próstata. Começa a ser pago lote especial de restituição do Imposto de Renda à Pessoa Física. Setor de serviços cai quase 0,5% em maio por recuo na área de transportes. O Conselho Federal de Medicina autorizou duas novas opções de tratamento para pacientes com câncer de próstata localizado. As técnicas conhecidas como HIFU e crioablação são indicadas para tumores restritos a uma única região da próstata e utilizam temperaturas extremas para destruir as células cancerígenas, preservando parte da glândula saudável. Os procedimentos são classificados como terapias focais e buscam reduzir efeitos colaterais frequentemente associados aos tratamentos tradicionais. Segundo especialistas, o HIFU utiliza ultrassom de alta intensidade para aquecer e eliminar o tumor, enquanto a crioablação promove o congelamento do tecido afetado. Mesmo após o tratamento, os pacientes continuam sendo acompanhados com exames periódicos. O câncer de próstata é o mais comum entre os homens brasileiros, com estimativa de quase 80 mil novos casos por ano entre 2026 e 2028. Médicos reforçam a importância do diagnóstico precoce, recomendando exames anuais a partir dos 50 ou dos 45 para quem possui fatores de risco. Hábitos saudáveis e acompanhamento médico regular também são apontados como aliados na prevenção e no controle da doença. O Ministério da Fazenda iniciou o pagamento de um lote especial de restituição automática do Imposto de Renda à Pessoa Física. Cerca de 3 milhões e meio de contribuintes devem receber ao todo aproximadamente R$500 milhões. Os valores serão depositados diretamente na conta vinculada à chave Pix do tipo CPF. A restituição é destinada a pessoas que não eram obrigadas a entregar a declaração do Imposto de Renda de 2025, não enviaram o documento por conta própria, mas tiveram imposto retido na fonte em 24 e possuem direito a receber até R$1.000. A consulta pode ser feita pelo portal ou aplicativo da Receita Federal. Segundo a Receita, esse pagamento não faz parte do calendário regular de restituições do Imposto de Renda à Pessoa Física 2026, ano base 25, e possui cronograma próprio. Os contribuintes contemplados também poderão acessar a declaração gerada automaticamente para conferir informações e realizar eventuais ajustes. O próximo lote regular de restituições está previsto para o dia 31. O setor de serviços brasileiro registrou queda de quase 0,5% em maio na comparação com abril, segundo o IBGE. O resultado foi influenciado principalmente pelo desempenho negativo da área de transportes, que recuou 1%. Além da retração mensal, o setor apresentou um crescimento de quase 0,5% em relação ao mesmo período do ano que passou. No acumulado de 26 até maio, os serviços avançaram quase 2%, enquanto a alta dos últimos 12 meses chegou a quase 3%. Entre os segmentos pesquisados, os serviços profissionais, administrativos e complementares cresceram 2%, enquanto os serviços prestados às famílias tiveram leve alta de 0,2%.
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Tornai-vos para mim, diz o Senhor dos Exércitos, e eu me tornarei para vós outros, diz o Senhor dos Exércitos. Zacarias 1:3. Na vida dos cristãos existe o risco de uma trágica e funesta mudança de rumo que os faz se desviar do melhor que Deus deseja lhes dar. Salomão deu meia volta no caminho da obediência ao Senhor, e o Senhor tomou dele o reinado. Himeneu e Alexandre voltaram atrás no caminho da fé viva, tornaram-se blasfemadores e foram entregues a Satanás. A Igreja de Jesus corre o perigo de se desviar do caminho do Cordeiro, pois deixando o primeiro amor e não se arrependendo, seu candeeiro será removido. O Senhor chama constante e insistentemente para que retornemos a Ele, para que mudemos e corrijamos o rumo em que nos encontramos. Ele toca suavemente em nosso coração. Convertei-vos, pois, ó filhos de Israel, àquele de quem tanto vos afastastes. Ele o faz lamentando, porque o meu povo é inclinado a desviar-se de mim. Se é concitado a dirigir-se acima, ninguém o faz. Ele nos chama a retornarmos para Ele e o faz perdoando. Desfaço as tuas transgressões como a névoa e os teus pecados como a nuvem. Torna-te para mim, porque eu te remi. Ele também chama e inclui uma promessa. Tornai-vos para mim e eu me tornarei para vós outros. Nesse contexto, só faz sentido orarmos ao Senhor: volta-te, Senhor, se estivermos realmente dispostos a retornar para Ele.

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0: bem-vindo ao programa Palavras de Louvor. Esse programa é baseado nos estudos do Dr. Donald Hubbard, pastor e professor da Bíblia. Nós agradecemos a Deus pelo privilégio de, nos próximos minutos, apresentar a você verdades contidas na Palavra de Deus e suas aplicações para os nossos dias. Vamos então a mais um estudo no programa Palavras de Louvor. Apresentação, Lincoln Oliveira.
1: Estamos falando sobre tempestades, grandes ventos que às vezes sopram, e a tempestade que os discípulos tiveram que enfrentar em Marcos capítulo 6, uma tempestade que nos traz inúmeros princípios que relacionam nossa vida e a do Senhor Jesus dentro de uma tempestade literal. Jesus forçou-os a entrar no barco e ir direto ao mar da Galiléia para que pudessem chegar a Betsaida. Nesse meio tempo, Jesus deixou-os e subiu ao monte para orar. De repente, uma tempestade se abateu sobre os discípulos e eles se viram envolvidos por ela. Em Marcos 6:48, lemos que era um vento contrário que soprava, provocando um grande problema. Isso significava um progresso lento e uma pressão constante sobre os discípulos durante toda a noite. Essa passagem nos ensina sobre os ventos que chegam em nossa vida, as pressões constantes, os problemas, as dificuldades, a morte que vez por outra nos ronda, soprando ventos sombrios sobre a vida. Não estamos isentos desses problemas somente porque já cremos em Jesus como Senhor e Salvador. De fato, nosso Salvador nos disse que devemos ter bom ânimo, pois no mundo teremos aflições, mas Ele venceu o mundo. Pedro nos recorda em sua primeira epístola que tempestades ferozes surgirão e não há dúvida de que elas surgirão. Elas aparecerão repentinamente e com grande intensidade. É isso que estamos estudando. Abra seu Novo Testamento e leia junto comigo. Vamos começar em Marcos capítulo 6, verso 48. E vendo que se fatigavam a remar, porque o vento lhes era contrário, perto da quarta vigília da noite, aproximou-se deles, andando sobre o mar, e queria passar-lhes adiante. Mas, quando eles o viram andar sobre o mar, cuidaram que era um fantasma, e deram grandes gritos. Porque todos o viam e perturbaram-se, mas logo falou com eles e disse-lhes: Tende bom ânimo, sou eu, não temais. E subiu para o barco para estar com eles, e o vento se aquietou, e entre si ficaram muito assombrados e maravilhados, pois não tinham compreendido o milagre dos pães. Antes, o seu coração estava endurecido. A vontade imperiosa de Deus enviou os discípulos para o mar, em meio a uma tempestade. Assim, aprendemos que os ventos contrários em si não constituem uma prova de que estamos fora da vontade de Deus. Os ventos contrários são áreas de grandes preocupações, tempos de pressão, quando os problemas chegam junto com as grandes pressões. Isso tudo é o que os discípulos tinham que enfrentar. Mesmo em meio a tudo isso, há um testemunho confortador. Nosso estudo desse episódio em Marcos capítulo 6, em que Jesus caminhou sobre as águas, se prenderá a três pensamentos: a vontade imperiosa, os ventos contrários e agora o testemunho confortador. Os discípulos, apesar de todo o estresse pessoal e de seu dilema, não conseguiram ver a Jesus. Eles estavam tão ocupados com as soluções possíveis, cansados e exaustos, eles não conseguiram ver a Jesus naquela altura. O texto nos diz, no verso 48, e vendo que se fatigavam, eles não conseguiam ver a Jesus, mas Jesus os via. Nosso Senhor sabia tudo sobre seus problemas, seu pouco progresso e a pressão a que estavam submetidos. Não é bom e confortador saber que Deus se importa e sabe tudo sobre nós? Não há pressão que você tenha que enfrentar que Jesus não enfrente juntamente com você. A Bíblia diz que seu corpo é o templo do Espírito Santo. Se já recebemos a Jesus Cristo como nosso Salvador pessoal, o Espírito Santo mora dentro de nós. Isso é o que dizem as Escrituras. E se Deus, o Espírito Santo, mora dentro de nós, então, não importa onde formos, Deus está conosco. É maravilhoso e confortador compreender que Jesus está no céu, sentado à mão direita do Pai, intercedendo por você e por mim. Romanos capítulo 8. E também o Espírito Santo que habita em nós intercede com gemidos inexprimíveis. Isso também está em Romanos capítulo 8. Não importa o tamanho de nossos problemas, pois sabemos que, se já recebemos ao Senhor Jesus como Salvador, Deus não apenas conhece nossos problemas, mas se importa com eles, vivendo cada momento conosco. Por que eles não aprenderam a lição de Marcos capítulo 4, versos 35 a 41? Abra comigo seu Novo Testamento nesta passagem, pois ela está relacionada com a outra experiência que os discípulos tiveram no Mar da Galileia. Jesus ordenou que os discípulos entrassem no barco e fossem direto para o mar. Jesus se acomodou na parte de trás do barco e ali adormeceu, segundo Marcos capítulo 4, verso 38. A tempestade se intensificou tanto que os discípulos foram até Jesus e o acordaram dizendo: Mestre, não se te dá que pereçamos? E ele, despertando, repreendeu o vento e disse ao mar: Cala-te, aquieta-te. E o vento se aquietou e houve grande bonança. E disse-lhes: Por que sois tão tímidos? Ainda não tendes fé? E sentiram um grande temor e diziam uns aos outros: Mas quem é este, que até o vento e o mar lhe obedecem? Gostaria de perguntar novamente por que os discípulos não aprenderam a lição daquela experiência anterior. É claro que Jesus, naquela primeira vez, estava com eles. Na segunda vez, Jesus não estava fisicamente presente, mas mesmo assim, eles não estavam em perigo. Por quê? Simplesmente porque o lugar mais seguro do mundo para um filho de Deus sempre é dentro da vontade de Deus. Não importa o grau das dificuldades e perigos que as circunstâncias possam trazer ao cristão, o lugar mais seguro para ele sempre será dentro da vontade de Deus. Os discípulos estavam dentro da vontade de Deus. Se eles estavam dentro da vontade de Deus, era ali o lugar mais seguro para se estar em obediência às ordens do Senhor Jesus. Se você está onde está, dentro da vontade de Deus, então, meu irmão e minha irmã, não tenha medo. Deus cuidará de você. Evidentemente que Ele espera que usemos nossa sabedoria e sejamos sensíveis e motivados pelas Escrituras, mas vou reforçar a ideia de que o lugar mais seguro sempre será a vontade de Deus. Pode ser muito útil para nós notarmos no texto bíblico o que nosso Senhor fez por eles e o mesmo que Jesus fez por eles naquela ocasião também faz por nós hoje, quando as pressões da vida e os problemas surgem e nos assaltam violentamente. Antes de tudo, veja a oração que Jesus ofereceu por eles. Jesus afastou-se deles e foi até um monte para orar, de acordo com Marcos capítulo 6, verso 46. Podemos ter certeza que seu ministério de intercessão incluía os discípulos e também a nós hoje. Ele ora por seus escolhidos, não para que não tenhamos problemas, mas para que nossa fé permaneça firme e forte diante das pressões e dos problemas. Lembre-se que quando Jesus orou por Simão Pedro, Ele não o fez para que Pedro não fosse peneirado na peneira satânica. Não, Jesus orou para que, quando chegasse a hora desse processo de prova, Simão não fraquejasse em sua fé. Será que Jesus sabe realmente o que sentimos? Sem sombra de dúvida. Ele mesmo experimentou tudo isso quando estava como homem na terra. O livro de Hebreus é muito claro ao dizer que ele em tudo foi tentado, em todas as áreas que nós também somos, porém, sem pecado algum. Jesus conhecia as pressões da vida e por isso ele se identifica plenamente conosco. Ele assumiu nossa forma e fez-se a nossa semelhança e por causa disso ele sabe tudo o que passamos e se importa conosco. Eu sei que ele se importa muito e a coisa mais bela é que lá em cima do monte, onde os discípulos não podiam vê-lo, Jesus os via no meio da tempestade e orava por eles. Por isso, a oração que Jesus ofereceu foi de grande força, muito embora, naquele momento, os discípulos não soubessem disso. Diga-me, você está consciente do fato de que hoje mesmo o Senhor Jesus Cristo está orando por você? Ele está assentado à mão direita do Pai e intercede por nós. Hebreus 7:25 e Romanos 8 ensinam uma grande verdade. Jesus sabia que você enfrentaria sofrimento e dor. Ele sabe como você às vezes fica magoado. Jesus sabe, conhece as áreas que lhe tiram a paz. Jesus hoje lhe diz: querido filho ou filha, você confiou em mim para a salvação, confie em mim também para enfrentar as experiências da vida. Há um verso muito bonito que encontramos em Provérbios, talvez você já o conheça há bastante tempo. Ele diz: confia no Senhor de todo o teu coração e não te estribes no teu próprio entendimento. Reconhece-o em todos os teus caminhos e ele endireitará as tuas veredas. Muitas vezes eu não compreendo por que as tempestades aparecem na minha vida ou na minha família, mas em meio à tempestade já aprendi que não devo depender de meu próprio entendimento, mas confiar em Deus. Em todos os meus caminhos devo reconhecê-lo e quando o faço, então Deus e eu caminhamos juntos num belo passeio. Ele endireita meus passos. Deus sempre tem uma boa razão para fazer o que ele faz. Não apenas na vontade absoluta de Deus, mas em sua vontade permissiva, Deus faz que o cristão seja um pouco mais parecido com o Senhor Jesus. Isso é o que está garantido em Romanos 8, 29 e 30. Por isso, em meio às nossas tempestades, não devemos temer nem vacilar. Não devemos nos afligir, mas ter fé. Que Deus possa aumentar nossa fé. Querido Deus, obrigado pela tua boa mão que nos dirige e acompanha, ainda que não possamos ver. Ajude-nos a olhar para ti em meio às nossas tempestades. Abençoe-nos no dia de hoje. Esta é a nossa oração, em nome de Jesus. Amém.
0: Fica por aqui mais um Palavras de Louvor, um programa baseado nos estudos do Dr. Donald Hubbard e apresentado por Lincoln Oliveira. Esperamos que o estudo de hoje tenha servido para fazê-lo crescer em seu relacionamento com Deus. Esperamos contar com a sua audiência em nossa próxima edição. Até lá e que Deus lhe abençoe.

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2: Jornalista Renato Machado morre aos 83 anos. Temperaturas baixas acendem alerta para atualização da carteira de vacinação. Brasil diz que não há justificativas para tarifas impostas pelos Estados Unidos. Educação financeira pode ser incluída no currículo escolar. O jornalista Renato Machado morreu nesta quinta-feira aos 83 anos na Clínica São Vicente, Zona Sul do Rio de Janeiro. A causa da morte não foi divulgada. Considerado um dos grandes nomes do telejornalismo brasileiro, ele trabalhou como apresentador, correspondente internacional e repórter especial, com cobertura de acontecimentos históricos e indicação ao Emmy Internacional. O jornalista iniciou a carreira em 69 e marcou gerações com seu estilo elegante. Ao longo da trajetória, contribuiu para transformar formatos de jornais de TV e deixou um legado de dedicação ao jornalismo brasileiro. A chegada do frio aumenta a permanência das pessoas em ambientes fechados e com pouca ventilação, favorecendo a circulação de vírus respiratórios como influenza, Covid-19 e vírus sincicial respiratório, VSR. Especialistas alertam que esse cenário eleva o risco de surtos e complicações, especialmente entre idosos, crianças, gestantes e pessoas com doenças crônicas. Segundo a professora de um curso de enfermagem, Fabiana Momberg, manter a carteira de vacinação atualizada é uma das principais formas de prevenção. Além da vacina contra a gripe, a recomendação é verificar o calendário nacional de vacinação e garantir a proteção contra outras doenças, conforme a faixa etária e as condições de saúde de cada um. O Brasil reagiu à decisão dos Estados Unidos de aplicar uma tarifa de 25% sobre produtos importados do Brasil. A medida anunciada pelos Estados Unidos entra em vigor a partir do dia 22 e foi baseada em investigações conduzidas pelo escritório do representante comercial americano. Entre as alegações dos Estados Unidos estão questões envolvendo o comércio digital, serviços de pagamento, propriedade intelectual, etanol e meio ambiente. O Brasil contesta as acusações e afirmou que continuará adotando medidas para proteger os setores afetados, além de buscar novos mercados para os produtos nacionais. O Senado Federal aprovou a inclusão da educação financeira como tema obrigatório nos currículos dos ensinos fundamental e médio. A proposta prevê que o assunto seja trabalhado de forma transversal em disciplinas já existentes, como matemática, história e geografia, durante toda a formação dos estudantes. O projeto altera a Lei de Diretrizes e Bases da Educação Nacional e reforça uma previsão que já estava na Base Nacional Comum Curricular desde 2017. As escolas terão autonomia para adaptar o conteúdo aos seus projetos pedagógicos, levando em conta a realidade de cada comunidade.
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1: Olá, aqui é o pastor Wagner Antônio de Araújo. Esta é a série Grandes Temas da Bíblia. Em Lucas capítulo 24, versículo 32, lemos o seguinte: porventura não ardia em nós o nosso coração quando pelo caminho nos falava e quando nos abria as escrituras? O versículo está inserido no grande acontecimento entre dois dos discípulos do Senhor que, após a morte de Jesus, voltavam para suas casas desconsolados. Eles até ouviram falar que Jesus ressuscitara, mas não estavam acreditando nisso. Eles apostaram toda a sua vida no Messias de Israel, que expulsaria os romanos de suas terras e lhes daria o prometido reinado milenar de Davi. Contudo, agora, diante dos acontecimentos, estavam desolados. Enquanto conversavam, aproximou-se Jesus Cristo, mas de forma um tanto irreconhecível. Ele lhes pergunta sobre o que conversavam e eles explicam o que acabei de dizer. Jesus então os repreende e explica o que o Velho Testamento dizia que havia de acontecer. Seguindo adiante, foi convidado pelos discípulos a entrar e a pousar, porque já era tarde. Enquanto serviam à mesa, Jesus deu graças pelo pão e, quando fez isso, desapareceu. Foi aí que eles perceberam que não era um andarilho, mas o próprio Mestre que lhes mostrava que estava vivo e ressuscitado. Eles voltaram aos apóstolos e contaram que o coração deles ardia quando Jesus expunha as Escrituras. Ah, como é necessário que o nosso coração arda quando lemos a Bíblia! Como é precioso sentir a presença de Deus enquanto estudamos a sua palavra! A Bíblia é lâmpada para os nossos pés e luz para os nossos caminhos. Nós podemos confiar em cada letra, em cada vírgula, em cada versículo da palavra de Deus. Deus não mente. Logo, o que está na Bíblia é a verdade. Caro ouvinte, peça a Deus para fazer o seu coração arder. Arder em fé, arder em esperança, arder em confiança, arder com a vitalidade que o texto bíblico nos concede. Quem crê na Bíblia como palavra de Deus e segue os seus ensinamentos é capaz de experimentar grandes bênçãos e profundo contentamento na presença do Senhor. A Bíblia é lâmpada para os pés, luz para o caminho, é bússola, é âncora, é martelo, é espada. É também um consolo nas horas tristes, a fortaleza para as horas de fraqueza e o esclarecimento para as horas da dúvida. Deixe o seu coração arder enquanto ouve as palavras do Mestre, enquanto lê os evangelhos, as epístolas. Seja um crente cujo coração arde de felicidade no seu encontro diário com a palavra do Senhor. Que Ele lhe abençoe. Amém.
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Quando pensamos em Deus, dentre as muitas características que podemos lembrar, amor e justiça são as que mais se destacam. Por sua justiça como pecadores, mereceríamos a condenação eterna ao inferno. Mas por seu tão imenso amor, ele enviou seu único filho para morrer em nosso lugar na cruz. E agora, quando ele olha para cada um de seus filhos, ele não vê mais o pecado em nós. Assim, o sacrifício de Jesus por mim e por você. 1 Samuel 16, no verso 7 diz: Porque o Senhor não vê como vê o homem, pois o homem vê o que está diante dos olhos. Porém, o Senhor olha para o coração. Você tem certeza do que Deus vê quando ele olha para o seu coração? Ele ainda vê um pecador, ou ali ele encontra um remido, resultado do sacrifício de Jesus na cruz? 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
1: O homem que foi abandonado por sua esposa, viu seus filhos se afastarem dele, me disse o seguinte: o meu mundo estava ruindo a cada dia, mas eu não percebi. Bom, exatamente o que esse homem disse retrata o que o povo de Israel estava vivendo. Na verdade, tudo estava desmoronando ao redor deles, mas ninguém estava percebendo. E quando as pessoas eram confrontadas com seus problemas, elas fechavam os olhos, elas estavam indispostas a ouvir a mensagem que parecia tão distante. Essa era a situação do profeta Miqueias, pelo menos o contexto histórico em que ele estava vivendo. Quando ele começou a pregar em Judá, o vizinho do norte, parte que era chamada então de Israel, já estava sofrendo as consequências dos seus pecados, havia sido subjugado pelos assírios. E o profeta acreditava que o mesmo destino estava logo adiante, esperando por Judá. Isso porque Judá não aprendeu a lição observando o que aconteceu com Israel do Norte. É o mesmo problema que as pessoas vivem ainda hoje. Você pode aprender uma lição importante passando por dificuldades, enfrentando dificuldades ou fazendo escolhas erradas e aprender com aquilo. Ou você pode aprender observando as pessoas que estão à sua volta. Se você aprende com os erros dos outros, você não precisa incorrer nos mesmos erros e muito menos incorrer nas mesmas consequências das pessoas que estão à sua volta. Então o livro vai nos mostrando que o profeta começa a levar em consideração os problemas dos descasos sociais, existe uma grande injustiça em relação aos pobres, e o problema da sua liderança. A liderança de Judá havia se tornado uma liderança imoral. E o livro de Miqueias, então, é uma coleção de sermões do profeta sobre a punição de Deus a Judá. Mas Miqueias também avistava a esperança e a redenção no futuro. Como nós vimos, esse é um tema que sempre retorna nos escritos proféticos. Nós sempre vemos Deus trazendo juízo, mas Deus oferecendo esperança, sempre oferecendo a possibilidade da redenção. Porque Deus é um Deus misericordioso. O Miqueias disse que Deus restauraria os israelitas, estabeleceria um reino de eterna paz. E o coração da mensagem de Miqueias, ele resume o que a maioria dos profetas chamava o povo para fazer. Diz assim o texto, da palavra de Deus, no capítulo 6, versículo 8. Ele te declarou, ó homem, o que é bom, e o que é que o Senhor pede de ti? Que pratiques a justiça, e ames a misericórdia, e andes humildemente com teu Deus. Essa é uma mensagem tão relevante hoje, como foi nos dias em que o profeta anunciou a sua mensagem. Nós podemos ver uma estrutura básica no livro de Miqueias da seguinte maneira. O povo é chamado para atender ao convite de Deus. Veja o que diz a palavra de Deus no capítulo 1, versículo 2. Ouvi todos os povos, prestai atenção à terra e tudo que ela contém, e seja o Senhor Deus testemunha contra vós outros, o Senhor desde o seu santo templo. Bom, claramente, esse versículo é um convite. Ouvi todos os povos. E na sequência, nós temos então uma declaração do juízo que vem chegando. E depois nós temos repetição das razões desse juízo, do versículo 1 ao 11. Veja o que diz a palavra de Deus. Palavra do Senhor, que em visão veio a Miqueias, morastita, nos dias de Jotão, Acás e Ezequias, reis de Judá, sobre Samaria e Jerusalém. Ouvi, todos os povos, prestai atenção, ó terra. e tudo o que ela contém. E seja o Senhor Deus testemunha contra vós outros, o Senhor desde o seu santo templo. Porque eis que o Senhor sai do seu lugar e desce e anda sobre os altos da terra. Os montes debaixo dele se derretem e os vales se fendem. São como a cera diante do fogo, como as águas que se precipitam num abismo. Tudo isso por causa da transgressão de Jacó e dos pecados da casa de Israel. Qual é a transgressão de Jacó? Não é Samaria? E quais os altos de Judá? Não é Jerusalém? Por isso farei de Samaria um montão de pedras do campo, uma terra de plantar vinhas. Farei rebolar suas pedras para o vale e descobrirei os seus fundamentos. Todas as suas imagens de escultura serão despedaçadas, e todos os salários de sua impureza serão queimados, e de todos os seus ídolos eu farei uma ruína, porque do preço da prostituição os ajuntou, e a este preço volverão. Por isso, lamento e uivo, ando despojado e nu, faço lamentações como de chacais, e pranto como de avestruzes, porque as suas feridas são incuráveis. O mal chegou até Judá, estendeu-se até a porta do meu povo, até Jerusalém. Não anuncieis em Gate, nem choreis. Revolvei-vos no pó em Bet-Leafra. Passa, ó moradora de Safir, em vergonhosa nudez. A moradora de Zaanã não pode sair. O pranto de Bet-Ezel tira de vós o vosso refúgio. E o texto prossegue de uma maneira triste e dolorosa, descrevendo os juízos de Deus que viriam sobre o povo de Israel, especificamente, nesse caso, o povo de Judá. O Miqueias, então, ele profetiza durante esse período de intensa injustiça social em Judá. Os falsos profetas estão se proliferando, eles pregavam em pró riquezas, mas não em pró de justiça. Os falsos profetas falavam de como as pessoas poderiam ser prósperas, terem mais dinheiro, mas não falavam de como as pessoas podiam ser mais justas. Os príncipes, eles prosperavam, mas prosperavam por causa da crueldade, da violência, do abuso, da corrupção. O sacerdócio, eles existiam apenas por uma questão de ganância, eles não tinham o menor interesse em Deus. E ainda, os proprietários de terra roubavam dos pobres, tomavam propriedades de viúvas. Os juízes corriam apenas para oferecerem sentenças vendidas, queriam apenas suborno. Os comerciantes usavam balanças enganosas, com pesos fraudulentos. O pecado se infiltrara em todos os segmentos da sociedade. E, portanto, era indispensável, naquele momento da história, uma palavra vinda da parte de Deus. E como Deus faz isso? Deus levanta um homem. Deus levanta uma pessoa para anunciar a sua mensagem. Deus não coloca um megafone no céu e começa a falar com as pessoas. Deus usou alguém para dizer que a mensagem dele não podia ser corrompida e confundida com uma mensagem apenas de prosperidade monetária. Era preciso estabelecer uma vida de justiça. E Miqueias então enumera os pecados da nação, pecados que por fim conduzem à destruição e ao cativeiro. No meio de todas essas trevas, no meio de toda essa escuridão, a gente vê um facho de luz, uma centelha de esperança, porque o profeta também fala de um libertador divino, alguém que surgiria e traria justiça e faria com que essa justiça prevalecesse. Ainda que naquele momento as pessoas zombassem do que era justo, tripudiassem a respeito da mensagem de Deus, um dia a justiça triunfaria. E sem dúvida alguma, quando nós olhamos para esse livro, e a gente vê primeiro Deus fazendo um chamado para esse povo, e depois nós temos do capítulo 3 em diante, como se daria o juízo sobre a liderança. No primeiro chamado aos povos, porque fala do juízo que Deus exerceria sobre o povo. Do capítulo 3 em diante, fala do juízo que Deus exerceria sobre a liderança. E do capítulo 4 ao capítulo 5, nós encontramos as promessas de restauração. A promessa de um reino futuro, a promessa que eles venceriam os cativeiros que encontrariam pelo caminho e a promessa de um rei futuro. E do capítulo 6 ao capítulo 7, nós encontramos um convite. É o convite, é o apelo de Deus para que eles se arrependam. Do capítulo 6, versículos de 1 a 9, nós temos o primeiro apelo, versículos 10 até o capítulo 7, versículo 6, o segundo apelo. Do capítulo 7 e até o versículo 20 do mesmo capítulo, nós temos uma promessa de salvação final. Apesar deles, apesar de tudo que eles estavam vivendo, Deus salvaria. Então nós podemos ver a seguinte tríade: punição, promessa, perdão. Punição, por quê? É uma retribuição por conta dos erros que eles cometeram. Promessa, por quê? Porque Deus faria uma restauração. E perdão, por quê? Porque esse povo ainda se arrependeria. Uma grande lição que nós encontramos nesse livro, de que nós não podemos apenas verbalizar a nossa fé em Deus, é preciso traduzir a nossa fé em Deus em ações. E é preciso fazer isso não apenas enriquecendo a nós mesmos, mas nos sensibilizando com aqueles que têm necessidades à nossa volta. É importante ainda lembrar que a mensagem de Deus é tão simples e tão importante nesse livro. Se nós fôssemos considerar alguns versículos-chave, certamente aquele que nos saltaria aos olhos é o convite de Deus para que nós sejamos pessoas que caminhamos ao lado dele, próximo a ele, com um coração humilde, com alguém que confia em Deus. Ele te declarou, ó homem, o que é bom, o que é que o Senhor requer de ti, senão que pratiques a justiça e ames a benevolência e andes humildemente com teu Deus. E outro texto extraordinário que a palavra de Deus nos traz, capítulo 7, versículo 18. Quem é Deus semelhante a ti? Perdoas a iniquidade e que te esqueces da transgressão do resto da tua herança? O Senhor não retém sua ira para sempre, porque ele se deleita na benignidade. Que nós possamos nos lembrar disso. Deus nos convida a não apenas verbalizarmos a nossa fé e não apenas termos uma fé que traz benefícios à nossa própria vida, mas uma fé que faz com que estendamos o benefício de Deus àqueles que estão à nossa volta. 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

Amém, esta é a nossa oração. 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
1: 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Novas são cada manhã. Grande é a tua fidelidade. 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
1: de julho. E de lá, a Roma, ouvindo os irmãos novas de nós, nos saíram ao encontro. E Paulo, vendo-os, deu graças a Deus e tomou ânimo. Atos 28:15. A comunhão dos crentes. O apóstolo Paulo se encheu de gratidão e confiança quando encontrou os irmãos de Roma. Alguns anos antes, ele havia escrito a eles de Corinto, que em algum tempo, pela vontade de Deus, se me ofereça a boa ocasião de ir convosco, porque desejo ver-vos. Romanos 1:10-11. Os últimos capítulos de Atos relatam como esse desejo se cumpriu de uma forma bem diferente do que ele havia imaginado. Após ser preso em Jerusalém, o apóstolo não foi poupado de algemas e tribulação. Por fim, ele precisou viajar para a Itália para ser julgado pelo imperador romano. A longa viagem, com todos os perigos e desastres, agora havia terminado. E neste trecho final, o Deus fiel iria conceder ao seu servo um encorajamento especial. Os irmãos de Roma foram até ele, e o apóstolo, que havia experimentado uma decepção tão amarga dos judeus, seus irmãos de acordo com a carne, agora encontrava refrigério e fortalecimento por meio de seus irmãos em Cristo. E Paulo, vendo-os, deu graças a Deus e tomou ânimo. Quão valiosa para a nossa vida de fé é a comunhão verdadeira, fraternal no Senhor Jesus. A medida do nosso amor por Cristo é nosso amor por nossos irmãos, com quem Deus nos uniu para nosso apoio mútuo. Todos nós precisamos do cuidado e suporte dos nossos irmãos crentes. A passagem de hoje da Bíblia nos dá um exemplo emocionante.
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